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1: Olá e bem-vindos à Hora Sonora. Meu nome é Gustavo Vilar e hoje apresento-vos uma seleção de música eletrónica e ambiente. A música de hoje requer no ouvinte uma certa capacidade de imersão e paciência, pois são temas longos e atmosféricos que demoram algum tempo a chegar a algum tipo de clímax. Para ajudar nesta viagem sonora, recomendo headphones. Começamos já com 10 Tricks Point Never e o tema Melancholy Descriptions of Simple 3D Environments.

Agora, passamos para um tema do soundtrack do filme Bunny Lover, um filme de 2025 sobre uma camgirl que lida com o retorno do seu pai, previamente ausente. É um filme bem feito. No entanto, achei que poderia ter usado mais as músicas do Eli Kessler, o artista que fez o soundtrack para este filme. Vamos ouvir agora Night Bridge, do Eli Kessler.

Agora, passamos para um tema incrivelmente atmosférico, que me faz imaginar uma viagem naqueles comboios de alta velocidade que têm na China, os Bullet Trains. Já de seguida, Port Gentil, dos Porter Ricks.

Seguida, outro tema que leva o nosso imaginário para altas velocidades e tecnologias avançadas. Um tema que se inspira na experimentação eletrónica clássica, de grupos como Tangerine Dream, e que, como resultado, nos leva numa autêntica viagem espacial. Esse tema chama-se Genetic, dos Emeralds. Vamos ouvir.

Para acabar o programa de hoje, temos um tema da produtora russa Is Home, do álbum Carpet Watcher. Este álbum marcou uma grande mudança no som da música dela, que tomou neste álbum uma estética sonora mais escura e atmosférica. Um bom exemplo desse som é o tema seguinte, Downcast, da Is Home.

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poucos minutos passam das 23 horas. Sons e Melodias está iniciado na sua rádio, a Rádio Cova da Beira, nesta noite de quinta-feira. É a terceira edição para este mês de agosto. Iniciamos com duas vozes, Joshua David Evans e ainda Erin Ellis, com o tema lançado no ano de 2016, que dá pelo nome de True Colors. Estas músicas de Sons e Melodias, porque elas ajudam, porque estas músicas, esta calma que elas transmitem, servem de inspiração. Sons e Melodias, até bem pertinho da hora certa, com Cristina Rodrigues.

convite para me acompanhar. A música segue na antena desta grande rádio em português, a cargo de Mafalda Veiga e Luís Represas. Estou a contar consigo para viajar comigo nesta hora. Cristina Rodrigues, nos 100.0, nos 92.5 e também através da emissão online. Boa noite.

Nosso Luís Represas, Memórias de um Beijo. Para trás, Luís Trigacheiro, com O Meu Nome, A Saudade. E ouvimos ainda Mafalda Veiga, com Cada Lugar Teu. Um tema retirado do álbum Tatuagem, para o ano de 1999. E se só agora chegou até nós, a nossa companhia, saiba que esta é a melhor rádio, a Rádio Cova da Beira Interior e de todo o mundo, e emitir através do www.scb-radiocovadabeira.pt para todos os cantinhos do mundo, para toda a parte. Sons e Melodias é aquele programa que o faz viajar sem sair do lugar. Aproveite agora a companhia de José Freitas para ouvir a versão de My Way, logo depois Michael Jackson. You are not alone. Não, não está sozinho. Sempre na companhia da melhor rádio, sempre na companhia.

Esta chama-se I'll Be Loving You Forever. Pertence a New Kids on the Block, uma boys band norte-americana formada na cidade de Boston. Grande sucesso alcançado por esta banda no fim dos anos 80, início de 90. Sons e melodias na Rádio Cova da Beira, um programa que conta com uma reposição que acontece na madrugada de sexta para sábado, entre as 2 e as 3 da manhã. E não interessa a hora que estas músicas calmas passam, estas músicas românticas que nos ensinam a não ter medo de recomeçar. Às vezes um fim quer dizer apenas um bom recomeço, um começo diferente. E a música segue a cargo de Miley Cyrus, é o tema When I Look to You. Ela que há algum tempo não é a presença aqui em Sons e Melodias. Logo depois, Nadine, vamos recordar o tema I Will Be Strong. E sim, tem de ser forte. Não tenha medo de recomeçar.

Sharing, o tema Woman. Para trás deixámos Leo Rory Down, a cargo de Millen e Matt Simons. Estamos perto da hora certa, isto significa que a edição de hoje de Sons e Melodias está a terminar, está na reta final. Em termos musicais, quem nos vai levar até lá, até a hora certa, é Neil Horan, é o tema This Town. Mas não me posso despedir sem agradecer a sua presença aí nesse lado, como é habitual eu fazer. Para quem nos ouve através da emissão online, um beijinho com mais calor. E acreditem que estas músicas ajudam, ouçam o vosso coração. Eu acredito que quando escutamos o nosso coração, tudo bate sempre certo. Devemos também agradecer. Agradecer é uma arte de atrair coisas boas. Resta-me desejar-lhe a continuação de uma excelente noite e o início de uma madrugada ainda melhor. Na próxima quinta-feira, dia 27, estarei às 23 horas para mais uma edição de Sons e Melodias. Boa noite, tudo de bom.

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1: Ora então, muito boa tarde, amigos. Cá estamos nós para mais uma emissão dos Sons do Mundo. Um programa diferente, mas sempre pelos Sons do Mundo. Obrigado por estarem desse lado e embarcarem comigo nesta viagem todos os domingos, aqui nesta Rádio da Beira para o Mundo, a Rádio Cova da Beira, em 92.5 e 100.0 FM. Acreditem que é, de facto, muito bom saber que têm estado comigo desse lado. Bem-ajam, amigos. Quanto à emissão de hoje, vamos, como sempre, recordar grandes sucessos. E hoje vamos abrir com o Rei da Pop, Michael Jackson. Ora, ouça o grande sucesso que aí vem. Venham daí comigo, até às 14.

Michael Jackson, a abrir esta emissão com este Heal the World magnífico. Já de seguida, é a vez de Mr. Roy Orbison. Ora, ouça o grande sucesso que aí vem. Seu nome, You Got It. Parabéns.

Mas que maravilha, este Slave to Love, do grande Brian Ferry. Já de seguida, meus amigos, é a vez da banda de Freddie Mercury, os Queen, pois claro, com Under Pressure.

Se só agora entrou em sintonia connosco, seja bem-vindo e saiba que está com esta Rádio da Beira para o Mundo, a Rádio Calva da Beira, e esses são os sons do mundo com este vosso amigo Nuno Mexinho, todos os domingos, entre as 13 e as 14. Continuemos então com esta emissão, já de seguida vamos recordar o Supertramp com It's Raining Again.

E assim, acabamos de recordar um grande sucesso, incrível, dos Dire Straits, fantástico, com Walk of Life, pois claro. Espero que estejam a gostar sinceramente. Agora é a vez do rei do rock, Bruce Springsteen, com My Hometown.

Mas que maravilha, este My Hometown do grande Bruce Springsteen. Meus amigos, estamos, como já se aperceberam, estamos muito perto do final desta emissão, dos Sons do Mundo, à boa maneira verã, bem-ajam por me terem feito companhia mais uma vez. Marcamos encontro, como sempre, para o próximo domingo, às 13. Por hoje, vamos deixar cair o pano com os inconfundíveis Enigma, lembram-se? Com o enorme sucesso Sadness. Meus amigos, até ao próximo domingo. Tenham uma excelente semana, plena de serenidade. Até domingo.

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0: Olá, viva, muito bom dia, bom domingo, dia 16 de agosto de 2026. É bom estar consigo, muito, muito obrigado mais uma vez pela sua presença aqui na Rádio Cova da Beira para mais uma edição do programa Encontro, aos domingos, aqui na RCB, entre as 10 e as 11 da manhã. Começamos com o Espaço AIS.
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0: Votos sinceros de que esteja a passar um ótimo domingo, um grande fim de semana. O programa Encontro até às 11 da manhã e que tem hoje como destaque uma entrevista concedida à RCV por Tony Barreiros a propósito daquilo que precisamente Tony Barreiros, ex-chefe de divisão de toda a inovação da Câmara Municipal, está a trabalhar agora na Universidade da Beira Interior, anunciou na sua rede social, a Facebook, o fim do projeto Picadeiro Hub e também o Open que foi realizado no Picadeiro de Alpedrinha, o Open Digital, que tem registro de marca do próprio e que vai ser realizado noutro concelho do distrito de

0: Castelo Branco. Falámos então com a Tony Barreiros nesta entrevista que passamos a escutar. E começo justamente por aqui, que é uma das suas frases no post que colocou na sua página de Facebook, que diz qualquer coisa, não é textual, mas que este é um dos piores, se não o pior, dia a nível profissional da sua vida. Porquê?
1: Epá, é verdade, você pegou agora mesmo numa que me faz pensar. Agora, emocionei-me hoje, tem sido um dia difícil. Porque foi um trabalho de muitos anos. Isto começou com o orçamento participativo, como se deve lembrar, com o Picadeiro Music Studio, com os meus amigos da Alpedrinha, em que não conseguimos fazer na altura e esperámos o tempo certo até que fosse possível de facto fazer o projeto no Picadeiro. Acrescentámos-lhe à música, acrescentámos-lhe à arte digital, e conseguimos abrir o Picadeiro e conseguimos fazer do Picadeiro uma referência na arte digital em Portugal. Talvez um dos únicos hubs, laboratórios da arte digital em Portugal. Não sou eu que o digo, são os artistas, são as pessoas que por lá passaram, muitas pessoas passaram por lá, muitas pessoas ligadas ao projeto também. Tivemos imensas pessoas ligadas a este projeto e à construção deste projeto. Não foi uma coisa de carregar numa tecla e sair um projeto. Isto foi muitos anos, foram anos de trabalho e de pesquisa e de estudo e de
0: mais de uma década, estamos a
1: falar. Mais de uma década de conectividade, de networking, criar relações, sejam nacionais, sejam estrangeiras. Nós criamos relações com projetos estrangeiros também, para poder de facto ter o Picadeiro aberto ao dia de hoje.
0: Uhum. E ao dia de hoje foi deparar-se com um panorama, digamos, desolador, é isso?
1: Sim, nem consigo classificar. Fiquei desgostoso, triste, não estava à espera. Normal, pediram-me para ir para ligar do município do Fundão, telefonaram-me a dizer para falar com os artistas para irem tirar as exposições que estavam lá, tudo normal. Eu falei com alguns, claro que isto não é assim, isto não é de um dia para o outro que se tira uma exposição. Eles pediram-me se eu podia ir lá e guardar as peças até que eles possam vir buscar. Eu disponibilizei-me para isso e pronto, e fui lá normalmente. Quando entrei, deparei-me que aquilo já não é. Aliás, eu posso lhe dizer, a única coisa digital que o Picadeiro neste momento deve ter deve ser o telemóvel do funcionário que lá está, o Paulo. Porque de digital o Picadeiro já não tem nada. Ou seja,
0: nada do que havia estava.
1: Do digital, não, das exposições, o que era o projeto, os equipamentos, o que era o projeto, não está. É outra coisa, não sei o que é. Eu nem sei, porque eu confesso-lhe, nem sei o que é que um visitante vai fazer ao Picadeiro ao dia de hoje.
0: Mas, Tony, para si era expectável que este fosse o fim, ou não?
1: Eu não sei se é o fim, mas a mim está-me a criar alguma confusão o que é que está a acontecer. Eu não entendo. Isto foi este projeto foi financiado, foi premiado, é uma referência. Isto tem notícias estrangeiras, isto foi falado no estrangeiro, já nem falo em Portugal. Eu não entendo, eu sinceramente não consigo entender. Eu fiz o post no Facebook, porque é um choque para mim, e é um bocadinho também para me defender. Porque eu estou farto de dizer às pessoas, por onde passo no mundo, felizmente eu viajo, quando tiverem a oportunidade de ir à Alpedrinha, visitem uma estrutura que vocês vão adorar, a experiência. E as pessoas agora vêm, como já vieram, algumas, e não está lá nada. E eu fico com uma cara, como é que é possível? Então, mas isto, disseste-me para cá vir, mas agora já... Tá bem. E foi só por isso que eu fiz o post, porque o Picadeiro não é do Tony Barreiros, nem um pouco mais ou menos. Né? O Picadeiro é do município do Fundão. O município do Fundão pode fazer o que quiser ao Picadeiro, não é isso que está em questão. Eu só fiz para me defender da publicidade, ao fim e ao cabo, da publicidade e do amor que eu tenho àquele projeto, porque é muito trabalho que ali teve, e que, como lhe disse, tem um passado, está uma relação de passado muito forte com este projeto, com muitas pessoas envolvidas, e hoje, quando chego lá, foi uma dor. É uma dor, eu não lhe consigo explicar, é uma dor... Eu não sei se não está pior do que quando antes de começarmos com o projeto. Também posso estar a exagerar, porque estou mesmo muito magoado com a situação.
0: Uhum. Estamos a falar de dois patamares diferentes, o Open e o Laboratório, certo? De acordo, ou seja, o Tony Barreiros trouxe para Alpedrinha e fez em Alpedrinha um festival que foi, que foi falado um pouco por todo o país até, houve notícias disso, estamos a falar também de um laboratório, para as pessoas que não tiveram oportunidade de ir ao Palácio do Picadeiro, um laboratório com sala de imersão por aí fora. Portanto, são duas coisas completamente diferentes.
1: Sim, não tem nada a ver. Certo. O Open Sound Design Digital Art é um festival que, por acaso, nós fizemos lá no Picadeiro, que serviu como a grande rampa de lançamento da abertura do próprio... Nós quisemos mostrar com o evento era exatamente a potencialidade do edifício. Mas você lembra-se, nós felizmente falámos e por causa deste projeto nós falámos várias vezes, eu sempre disse que o Open Sounds ia crescer para o território. É itinerante, pode ser no castelo de Monsanto, pode ser nos lugares improváveis, até porque o Picadeiro, na edição do ano passado, atingiu o seu limite. A fazer-se este ano, aquilo, ou se metiam os bilhetes a 200 euros, ou então isto, nem, 1000 pessoas por um evento daqueles, o recinto está limitado. E depois todas as condições de acessibilidade, o montar aquele evento é quase impossível. Não é? É muito difícil os artistas aceitarem, as produções aceitarem, montarem um evento como nós montámos ali, porque os equipamentos são caríssimos e aquilo não tem acessibilidade. As carrinhas andam ali a bater na calçada romana. É mesmo muito complicado e eu sei o que passei para conseguir de facto fazer lá o Open Sounds. O Open Sounds, já que está a falar nisso, o Open Sounds surge em 2013 com o meu amigo Hugo Landeiro. Já cá não está no meio de nós, fui eu e o Glandeiro que criámos o Open Sounds. Consistia em fazer concertos internacionais no Fundão. Todos os concertos internacionais, Novel Vague, Nicola Conte, Chique, Chique, Chique, esses projetos que passaram pelo Fundão, internacionais, eram no âmbito do Open Sounds. Foi um género de uma marca que eu e o criámos para associar esses concertos. O que aconteceu com o Open Sounds em Digital Art foi exatamente isto. Acrescentámos-lhe a Digital Art. Isto não é uma coisa que surgiu agora porque o Tony se lembrou. Isto tem passado, tem história, tem trabalho e tem identidade, que é a coisa mais difícil de conseguir, é criar uma identidade. Está a perceber? E as pessoas identificarem-se com essa identidade. Por isso é que aquilo no segundo ano foi logo um sucesso. Porque ocupámos um vazio, não há, e as pessoas que foram adoraram. Tão simples como isso. O que é que nós queríamos? Que o Picadeiro, agora, o Picadeiro, o laboratório, como disse bem, na sequência, continua a produzir. Continuar a produzir, aquilo não é o Picadeiro, o laboratório, é um evento o ano inteiro. Não é? Nós fizemos um evento, não é? Dois dias. Aliás, repetimos, foram dois anos, um dia, fizemos três dias. No primeiro ano foi só um dia, no segundo ano fizemos dois dias. Estes três dias foram a rampa de lançamento e agora o laboratório é um evento o ano inteiro, é isso que se quer ali. Estão lá as ferramentas, ou estavam lá as ferramentas, temos os contactos dos artistas. Temos intenção, temos pessoas que querem usar o Picadeiro.
0: Deixa-me interrompê-lo, mas já havia contactos com artistas para estarem no Palácio do Picadeiro?
1: Nós chegamos a fazer residências com artistas. O Pedro Janelas foi um dos artistas que teve, Carlo, italiano, internacional. Teve o David Negrão também a fazer uma residência lá, de VJ.
0: Eu digo, já estavam a palavrar dos outros ou não?
1: Já estavam, nós tínhamos um plano de atividades, Paulo. Nós, o Picadeiro, tinha um plano para ser implementado, já com isto. Imagina, se nós agora vamos ter os Calhos, se calhar o Picadeiro durante os Calhos tinha que estar fechado porque estava lá uma residência com um artista internacional. Aquilo é um laboratório, aquilo é para gerar economia, aquilo é para mexer a Alpedrinha.
0: Era?
1: Não sei, Paulo, era? Não sei. Pois, daquilo que eu vi hoje, era, já foi. Já foi em tempo.
0: O projeto em si terminou?
1: Não sei, o projeto não é meu. Eu fui lá hoje e aquilo que nós... Trabalhamos anos e anos.
0: Mas aquilo que estava idealizado pelo Tony Barreiros...
1: Sim, nunca mais aconteceu, desde que eu saí, nunca mais aconteceu. Não, sim, não, não, do conhecimento e daquele... Aliás, eu já não ia ao Picadeiro há algum tempo, por isso é que fiquei em choque. Certo. Eu fui lá hoje, por causa que me pediram para ir lá, e eu já lá não ia há algum tempo, porque não conheço bem, aliás, passei lá tantas horas, eu conheço bem o que lá está. E foi isso que me criou... Que me criou este choque que eu ainda não... Aliás, eu estou afónico, já falei disto tanta vez que eu já estou a perder a voz, porque de facto isto é... Eu não, Paulo, é como lhe digo, não consigo classificar.
0: Mas há alguma razão que encontre para este epílogo da situação?
1: Só há, só, só, eu acho que só, só pode haver uma situação. As pessoas não conhecem o que estava no picadeiro. Quem manda não sabe o que estava ali. Não percebeu, não percebe o conceito, não percebe o projeto, não teve acesso a esta informação de certeza, ou não lhe a fizeram chegar, ou não passaram, não perceberam o diamante que ali estava. O picadeiro é um diamante, que agora é preciso lapidar e trabalhar, e transformar. O picadeiro é a mãe, e agora vêm os filhos, que é a Alpedrinha. A Alpedrinha tem tudo para ser a primeira vila digital do país, porque está tudo, está montado, o alicerce está montado, os equipamentos estão lá, Temos interessados internacionais, nacionais, está escrito, isso foi informação passada. Uhum. E eu cheguei lá, não só durante este tempo que passou, estamos a falar, 6 meses, 7 meses, não tenho conhecimento de ter acontecido nada de relevante, não fazer o Open Sounds, também ninguém me veio falar se queriam repetir o evento ou não.
0: Ninguém me disse,
1: olha, vai... Estás interessado em continuar com o projeto? Não houve um convite, não houve uma reunião, não houve um interesse, não houve nada. Também não tem que haver, atenção ao Paulo, porque é aquilo que eu lhe estou a dizer. Eu acho que o picadeiro não precisa desse evento. O picadeiro em si, o projeto Picadeiro Digital Hub, é o evento em si. Tem lá tudo para fazer aquilo o ano inteiro. Aliás, agora durante o verão deviam ser quase todos os dias videomaping, até por causa dos imigrantes, a fachada devia estar a trabalhar. Isso estava tudo. Isso era o futuro, era esse. Era pôr Alpedrinha, continuar a pôr Alpedrinha, não é? Não é pôr Alpedrinha no mapa, Alpedrinha está no mapa, mas era continuar a trabalhar, criar postos de trabalho, criar. Isto é uma ferramenta, está ali, é uma ferramenta. Ao serviço da comunidade de Alpedrinha, ao serviço do concelho, ao serviço da região. Uhum. Porque não há, ao serviço do país. Eu não tenho conhecimento de Portugal a ver, aliás, nós por isso é que nós fomos os únicos premiados. Uhum. Não há outro projeto igual a este em Portugal.
0: Dona Barranjo, com a sua experiência, com os seus conhecimentos, acha possível que esse projeto possa ter continuidade?
1: É uma boa pergunta, mas isso não me pode fazer essa pergunta a mim, que eu não decido. Se fosse eu a decidir, claro que sim. Era já amanhã. Marcava uma reunião, onde é que estão os equipamentos? Quem é que tirou? Porquê? Para onde foram? Qual foi o propósito? Porquê é que não levaram uma parede de granito? Porque é igual. Aquilo são conteúdos que pertencem ao projeto. Para isso levavam as paredes e as telhas e as janelas. Porquê é que não levaram? Uhum. Porque não dá, não é, Paulo? Porque não dá. Senão, se não se consegue tirar, senão se calhar tirava. Porque já da outra vez, quando nos foi os primeiros, a primeira intervenção do picadeiro, os equipamentos também... Nós agora, quando chegámos ao picadeiro, para começar a trabalhar no picadeiro, os primeiros equipamentos do picadeiro também desapareceram todos. Ninguém sabe onde é que estão esses equipamentos.
0: Ninguém sabe onde estão.
1: Na altura
0: ninguém sabia
1: onde é que estavam, não apareceu equipamento nenhum, podem-se ter estragado, é verdade, mas a verdade é que não apareceram os equipamentos, estavam lá algumas coisas, mas eu lembro-me do que era o picadeiro quando abriu o picadeiro, lembro-me bem da quantidade de equipamento que tinha, já não estavam lá.
0: Sendo que o Tony registou essa marca sua, certo?
1: Sim, esta marca, assim que eu saí, eu registrei, isto era uma marca que, como lhe disse, eu criei com o Hugo, na altura, em 2013, nunca a registámos, não havia essa necessidade, até porque há confiança entre as pessoas. Claro. A partir do momento em que o projeto muda, o projeto é meu. Está bem, que foi feito com o município do Fundão, está certo, sim senhor, muito bem, eu era funcionário do município do Fundão, é certo, mas não foi...
0: Estamos a falar, para as pessoas perceberem, estamos a falar...
1: Do Open Sounds and Digital Art. Okay. São coisas diferentes.
0: Exatamente.
1: Não, estamos a falar do picadeiro. O picadeiro não tem nada a ver com o Open Sounds and Digital Art.
0: De alguma forma, a Câmara diz, e o Vice-Presidente diz, é que o Tony se apoderou desta marca, digamos que é um projeto municipal. Aceita esta crítica?
1: Não aceito porque o Vice-Presidente não sabe o que está a dizer. Devia ter falado comigo primeiro antes de dizer isso. Porque ele não sabe que isto foi criado em 2013, que nem sei onde é que estava o Vice-Presidente. O Presidente já estava. O Presidente sabe. Aliás, o Presidente sabe. Porque na altura, quando isto foi criado, o atual Presidente sabe muito bem, lembra-se muito bem disto que eu estou a dizer, dos concertos internacionais, ele vai se lembrar certamente disso. O Vice-Presidente nem sei onde é que andava nessa altura. 2013 já foi há muito tempo. Uhum. Como deve imaginar, já foi há muitos anos. Uhum. Por isso não é uma coisa... Isto, eu volto a dizer ao Paulo, isto não foi um projeto que se carregou numa tecla e agora o Tony lembrou-se. São 15 anos a criar relações, a criar contactos, a criar... À procura de financiamento, à espera de financiamento, Foi muito trabalho, foi muitas pessoas, isto passou muitas, passaram muitas pessoas por este projeto. Não é um projeto de uma pessoa, não é do Tony, nem é do Paulo Fernandes, né? É um conjunto, é uma equipa muito alargada de colaboradores do município. Sim, muitos colaboradores, mas muita gente, muitos artistas, muitas pessoas. Pedro Zás, posso estar aqui, Pedro Zás, Carlota Verusca, David Negrão, Daniel Rondulha, Draft, Telmo. Podia estar aqui toda a noite. Foram pessoas que me ajudaram, a construir. O Rui Barros, foram pessoas que me ajudaram a construir este projeto.
0: Aceita a ideia de que este seu projeto não se enquadra na política cultural da Câmara?
1: Ah, de certeza que não. De certeza que não, daquilo que eu tenho estado a assistir, não. É ver o rol de eventos que têm feito. Não tenho nada contra, a atenção, que eu respeito isto, a cultura é para todos e cada um tem a sua maneira de ver cultura. Mas nem tudo é cultura, Paulo. Tony Carreira não é cultura, desculpe. Podem dizer o que quiserem, mas Tony Carreira é negócio. Não é comércio, não é cultura. Não chamemos isso cultura. Mas não sou nada contra, atenção. Façam, e acho que devem fazer, e temos que ser ecléticos, isso não é por aí. Mas da estratégia daquilo do alinhamento e daquilo que eu tenho vindo a acompanhar, isto é uma agenda que sai fora, digo eu, daquilo que estou a perceber, é uma agenda, e por isso é que é difícil, porque são agendas difíceis de dominar. Esta é uma agenda que não é uma agenda fácil. E se calhar, se começarmos aqui a falar de arte digital e de artistas de arte digital em Portugal, se calhar o Paulo não conhece um. Não é? Pois, e é difícil, tem que ser, é trabalho, tem que dar muito trabalho, mas é onde está o tal vazio, é onde devemos posicionar.
0: Eu conheço só por isto, porque recentemente li um artigo, uma reportagem sobre a matéria, só por isso.
1: E temos um muito bom no fundão, que se chama Tiago Silva.
0: Tiago Silva, exatamente.
1: Que teve uma obra exposta em Nova Iorque, e agora no Catar. O Tiago Silva trabalha muito bem a realidade aumentada. Se querem perceber um bocadinho do que é arte digital, o Tiago Silva é a pessoa indicada para eventualmente dar um workshop.
0: Vamos lhe fazer um
1: workshop. Aliás, ele teve lá a exposição dele, que é espetacular, de realidade aumentada no Picadeiro, que é um luxo, foi de gratuita também, sem qualquer custo para o município, e era uma exposição de encher o olho e de sair dali de coração mesmo.
0: Portanto,
1: coração cheio.
0: O vice-presidente diz que a Câmara quer projetos coletivos e não de índole pessoal. Aceita-lhe esta crítica?
1: Aceito a crítica. Isto nunca foi um projeto pessoal. Agora, que os projetos têm caras, têm. Toda a gente sabe quem é o Paulo Fernandes. Se perguntarmos a nível nacional, toda a gente sabe quem é o Paulo Fernandes. Se calhar, se perguntarmos a nível nacional quem é o Rui Simão, ninguém sabe quem é. E claro que os projetos têm rostos, têm caras, têm, logicamente, mas o projeto não é do Tony. Aliás, eu já lhe dei aqui nomes e posso lhe dar mais nomes de pessoas associadas ao projeto e que hoje me ligaram a chorar depois do meu post. Pessoas artistas que não são do fundão, que me ligaram a chorar. Por isso, veja, não é um projeto do Tony.
0: Uhum. Bom, mas isso ainda dá mais, digamos, importância ao projeto, não é?
1: A importância, sim, para mim é super importante o projeto. Paulo, eu passei ali muitos anos, foi uma coisa que me saiu mesmo, são muitas horas, e se, para além de todo o outro trabalho que tinha que ser feito, este foi quase um projeto em hobby, em não tempo de trabalho, foi um projeto em casa, em reuniões durante a noite com estes artistas, com estas pessoas, a definir modelos. Isto, eu não nasci ensinado, eu não percebo nada disto, não é a minha área. Hoje percebo, felizmente, mas não era nada a minha área. Eu tive que aprender, eu tive que ir às exposições. Eu vou muito a festivais, mas não vou a festivais, não vou para lá. Eu vou a festivais, vou a trabalhar, vou a ver como se faz. Eu vou a Nómadas, eu vou a Yard, eu vou a esses projetos digitais, exatamente para ver como é que se faz, qual é o tipo de produção. Aliás, muitas das pessoas que foram a esse Open Sounds, se calhar nunca tinham visto um sistema de som como nós lá metemos, da Void. Eu não nasci ensinado. Eu tive que ir ver onde é que se faz, com quem faz, quem trabalha estas matérias, quem é bom nestas matérias. Um dos melhores do mundo é aqui da Almeida, chama-se Pedro Zás, por exemplo. E está aqui ao lado. E se calhar ninguém sabe.
0: Isso é fruto, não é? De muito trabalho, portanto, como é óbvio.
1: Por isso, isto não é muito trabalho e não é uma agenda fácil. Uhum. Em relação, se calhar, a outras matérias, outras áreas, a arquitetura, a pintura física, a escultura, há muito. Literatura, há muito. Na arte digital, não há. há muito pouco. Há muito, quer dizer, há. E a vantagem de haver é que há essa procura, há essa procura, e não existem espaços como o Picadeiro para os artistas poderem expor as suas artes. Ou seja, muitos deles têm as artes em casa, porque não têm uma sala onde pôr, ou não têm um laboratório onde possam criar com um computador, com grande capacidade de renderização, de trabalho. Isso são ferramentas que estão lá. Se quiserem fazer uma sala imersiva, um domo, uma projeção, têm ali equipamento para ensaiar, para treinar e depois, sim, até aprender aquilo. Funcionava como uma escola. Nós podíamos ter aulas, dar aulas no Picadeiro, aos meninos da escola primária da Alpedrinha, para perceberem o que é o digital, ter uma aula de história com o Dom Afonso Henriques, que aquilo tem capacidade com os projetores, e metemos nas paredes o Dom Afonso Henriques a dar a aula, em vez de ser o professor. O Picadeiro tinha capacidade para fazer isso tudo. Há já agora criatividade, há já agora empenho, há já agora continuidade. Isto não é um projeto fechado, eu há bocado estava a falar com um colega, isto é um projeto sem limite, porque estamos a falar do digital, estamos a falar de tudo o que é digital, pode entrar ali, as agendas, a criptomoeda, o blockchain, aí há todas as questões.
0: Assim,
1: há toda a questão, toda esta parte da arte digital está toda associada agora à IA, à inteligência artificial, que se fala tanto, até o dinheiro que a IA para voltar a financiar novos projetos, novos conteúdos, novos trabalhos, financiar os artistas. Há N oportunidades neste momento. É só trabalhar, Paulo. Tem que se trabalhar, tem que se criar um plano, tem que se executar o plano. Não é como há bocado me estavam a comentar, isto dos financiamentos depois chega, aplica-se o dinheiro do financiamento e o projeto morre porque não há continuidade. Não, aqui há continuidade, tem que trabalhar. O financiamento é sempre bem-vindo, porque não é, é o nosso motor de arranque, e depois temos que continuar a trabalhar, temos que falar com as pessoas certas, temos que ir buscar os artistas. Isto é para trazer pessoas para o território. Ponto. Nestas áreas. Já fazemos bem nas outras áreas, estamos, o Fundão está a trabalhar muito bem nas outras áreas, na parte agrícola, na parte das empresas, IT, e agora também na parte dos artistas. Temos essa capacidade, temos essa ferramenta, e fazer da Alpedrinha esse território, essa, que é lindo, aquela Sintra da Beira, não é aquilo, toda a gente que chega ali àquele pátio do Picadeiro fica deslumbrado, toda a gente ali quer trabalhar. Quem é que não quer trabalhar ali no Picadeiro? Quem é que não gosta de trabalhar ali no Picadeiro? É ver os testemunhos, isso está online. Foram dadas imensas entrevistas por pessoas, por artistas que passaram por lá. Essa documentação está tudo documentado. Não sou eu que digo, apenas estou a repetir algumas das coisas que foram ditas por outras pessoas.
0: Mas, Tony, daquilo que eu conheço de si, não me parece que fique parado sobre este projeto, ou fica?
1: Do Picadeiro?
0: Não, do Picadeiro, ponto final, estou-lhe a dizer...
1: Não, eu tenho uma forte ligação, eu adoro arte digital, adoro música digital, música eletrónica, isso vai, vão continuar a aparecer projetos, eu agora estou na UBI, agora no final de setembro já vou ter aqui também um evento em que vamos aproveitar que é Ciência e Inovação, está ligado à Noite Europeia dos Investigadores, vamos fazer a Noite Europeia dos Investigadores, que é nós comemoramos, a Universidade costuma comemorar isso todos os anos. Aliás, recebi a notícia esta semana que tivemos financiamento aprovado, por isso já vamos ter algumas intervenções de arte digital. Aliás, posso dizer, vamos fazer se calhar o primeiro mural, porque a Covilhã tem esta ligação à arte urbana, então se calhar vamos fazer a primeira peça de arte urbana digital. Estou a trabalhar já com alguns artistas a ver se conseguimos montar isso. E no dia, isto é 23, 24 e 25 de setembro. E ainda há bocado tive uma reunião com o Daniel, e estamos a ver que é um artista de um designer digital. E estamos a ver se para essa data conseguimos ter a peça montada. E ele estava-me a dizer que a partir de assim conseguimos.
0: Só para termos a noção de como é que isso se faz.
1: Vai haver um artista que faz um mural, pintura, normal. E depois vem o digital por cima e mete cima uma camada. Isto é layers, cria layers, e depois o que vai acontecer àquela pintura é que ela vai ganhar vida. Ou seja, pode sair da parede, pode... Imagino que faz o retrato, olha este retrato do David Bowie. Certo. E ele está a olhar para nós e agora a camada do digital, ele ganha vida, ele está-nos a mandar calar, mas pronto, ele pode acepiar, pode cantar, ganha vida. Ao fim e ao cabo, o quadro que é estático, físico, passa a ser digital e ganha vida.
0: Não, é isso. Não há, não.
1: Não, acho que não. Igual a isto, não.
0: Deverá ser o primeiro, portanto.
1: Vai ser o primeiro, a primeira street art, a primeira arte urbana digital. Acho que sim. Que eu tenha conhecimento, não pode haver, atenção, que eu também não conheço tudo, Paulo.
0: Em relação ao Open Sounds.
1: O Open Sounds vai acontecer em 2027.
0: Vai?
1: Vai acontecer em 2027. Não, não é no Fundão.
0: Não é no Fundão. Não. Portanto, a sua ligação com o Fundão terminou isso?
1: Não, eu sou do Fundão.
0: Não, estou. É da Alpedrinha, até do Conselho do Fundão.
1: A minha terra
0: estou a dizer, não, estou a dizer a este nível.
1: Eu, neste momento, não tenho ligação nenhuma ao município do Fundão. Os meus projetos passam por outro tipo de projetos. Isto que eu faço da arte digital é um passatempo, digamos-lhe assim. Uhum. É uma máquina que eu tenho montada, certo, com um conjunto de pessoas, de amigos e artistas, que não querem deixar morrer isto, porque não existe. Há uma série de projetos muito similares a este projeto, o Open Sounds and Digital Art. Mas igual a igual não há. Que coloca música com arte digital. E quando falo em arte digital, não é só o videomaping, claro que vamos ter o videomaping, isso tudo, mas estamos a falar em artistas que têm exposição de quadro em arte digital. Estamos a falar em gamificação, estamos a falar em videojogos, vamos ter espaço também aqui, vamos criar a parte das crianças também, a parte educativa vai ser muito importante neste projeto do Open Sounds em arte digital. Queremos ter espaço para as crianças para começarem a perceber o que é e a seguir, que sejam uma ferramenta de futuro, que possam seguir esta, porque não há, cada vez há muito pouca gente nestas áreas e elas fazem falta, tanto que se formos ver os artistas com os quais eu trabalho também, que já vamos a buscar alguns internacionais, porque tem que ser, porque os nacionais são sempre os mesmos.
0: Certo,
1: são aquelas pessoas, não há outras. Então também chega um ponto,
0: temos
1: que criar escala, temos que aumentar. Isso dá trabalho, ou seja, temos que ir ao estrangeiro a conhecê-los, temos que ir falar com eles. Está bem que hoje com a conectividade é muito fácil. Nós estamos na mesma sala e um está nos Estados Unidos e o outro está aqui no Fundão. Mas a verdade é que, sim, é uma paixão que eu tenho. Não, só por um imprevisto muito grande é que eventualmente um imprevisto é falta de tempo mesmo. Sim, como acontece um projeto que eu tenha que me dedicar muito e que ocupo muito da minha vida pessoal e terei que abdicar. Mas à data de hoje está previsto. Eu estou aqui quase com uma vontade de lhe dizer onde é que vai acontecer.
0: Mas ainda não sabe se pode, não é?
1: Se calhar eu posso, só que pode-me criar alguma chatice e é melhor. Mas sim, mas já está fechado, vai acontecer. Okay. Vai ser aqui na região. Uhum. E posso lhe dizer que houve várias cidades a querer fazer o projeto, fora da região, fora da região. Várias cidades a quererem fazer e replicar este tipo de projeto nos seus lugares improváveis. Uhum. Todo o Portugal, né? Portugal inteiro tem muitos lugares improváveis, castelos, muralhas, palácios, rios, floresta densa, floresta menos densa. Isto são projetos, é ver o Boom Festival, certo, que é aqui, certo, ao lado, certo, né? E é mais numa questão de nós, é um conceito mais urbano, né? Um conceito mais ligado à cidade e ao património. Uhum. O Boom é mais ligado à natureza, mas é um... Funcionam, são projetos muito de escalas diferentes, logicamente, que o Boom é o melhor do mundo, não é? É o melhor evento nestas áreas. Mas numa escala mais pequena, numa escala diferente e numa escala urbana, é um pouco isso que está a acontecer e é isso que eu quero replicar pelos vários sítios por onde irei passar.
0: Para já 2027 é garantido no distrito?
1: Que 2027 irá ser garantido, não? Porque até já fiz uma candidatura e a partida vai ser financiada 100%.
0: Uhum.
1: Por isso, ou seja, mesmo o município que vai acolher, uhum, vai ser gratuito, porque não, à partida vamos conseguir financiá-lo. Pode correr, atenção, isto foi submetido, tem que ser aprovado, claro, mas pronto, se for aprovado, à partida não terá qualquer tipo de custos associado. O que é, lá está, porquê? Porque estamos a falar numas agendas específicas que são muito apoiadas. Se for um festival, se for... Não é? Se for uma feira, ou se for qualquer coisa, ou um concerto de música, um concerto qualquer de um artista, isso é dificílimo de financiar. Como estamos a falar em agendas, estamos a falar, vamos ter colóquios, vamos ter toda essa parte ligada ao digital, aos artistas físicos, à questão da passagem do analógico para o digital, vocês são temas que vamos trazer para a mesa, o que é música digital, como é que se produz, como é que isso funciona, a questão da música para os videojogos, como é que isto funciona, não é? Os gráficos, pronto, isso são tudo agendas que nós vamos depois trazer para a discussão, para as mesas, vamos ter pessoas vamos ter muitas pessoas, vamos ter, não vou ter, vamos, pessoas ligadas a essas áreas a falar sobre essas matérias.
0: O António Barreiro Cheio do Fundão está hoje na Universidade do Interior, como sublinhou. Não tivemos ainda a oportunidade de falar nisso, mas apenas para perceber, esta mudança derivou de quê, António Barreiro? Porque você estava, digamos, era um dos rostos da inovação em termos do Fundão, não é?
1: Sim, era o responsável pela área de inovação do município, sim, pela área de inovação do município do Fundão, e houve uma mudança de ciclo, é normal. Lá está, aqui está a prova de como as coisas não estão a seguir o mesmo caminho, não são as mesmas linguagens, mas está tudo bem, atenção, não critico. Eu, se estivesse na posição de decidir, também decidia, não é?
0: Certo.
1: Com a minha equipa e com as pessoas que trabalham comigo, isso faz parte do processo. Eu não me identifiquei e surgiram oportunidades, várias, não foi só uma oportunidade que me surgiu, felizmente, surgiram várias oportunidades e eu optei pela que me dizia mais, e posso lhe dizer que estou numa área muito, muito semelhante àquela que estava no município do Fundão, mas numa escala completamente diferente. Na Universidade da Beira Interior só alunos têm tantos como habitantes do Fundão. Uhum. São 10 mil alunos, por isso dá para perceber, 513 professores, dá para perceber a escala da estrutura, não tem nada a ver, é uma coisa gigante, e está a ser, isto ainda é muito pouco tempo, ainda estou numa, lá está, na aprendizagem, ainda estou numa aprendizagem, mas que está a ser bastante gratificante, e estou a gostar muito de trabalhar tanto com a reitora Ana Paula Duarte, como com, mais diretamente, eu estou diretamente ligado à vice-reitora Cília Socorro, e estou a gostar, a equipa é uma boa equipa, e acho que para já estou a gostar, vamos ver o que nos traz o futuro.
0: Não esconde a tristeza, obviamente, destes factos todos, não?
1: Sim, acho que... Isto não deve ser uma opinião só minha, eu falo completamente aberto e não tenho qualquer tipo de tabu em relação a isto. Eu acho que as pessoas escolheram, e o caminho agora está a ser tratado da maneira que acham que deve ser. Nem sequer vou discutir isto. Aquilo que eu posso dizer é que ainda havia muita coisa por fazer. Em relação ao picadeiro, ainda não tinha sido feito nada. Não era preciso fazer tudo, Paulo. Não era preciso começar a trabalhar agora. Para fazer isto que eu estava a dizer, para aquilo de facto ser o coração, né? Aliás já estava o coração, agora é começar a bombar e o resto é as veias, o sangue a circular, que era isso que agora era a fase seguinte, era dar vida àquilo e justificar também o investimento que ali foi feito e que aquele investimento pudesse de facto dar frutos e gerar economia para o Pedrinho e para o Fundão. E depois os outros projetos todos que eu estava ligado, que eram muitos, como a Retoworks, não vou estar aqui a falar neles, a questão dos videojogos, que também me diz muito, é uma área que eu gosto muito, e estávamos nesse processo de criar o Gaming Lab lá, e que estava a dar imenso gozo. Outros projetos que não vou falar aqui, que iam surgir, que agora já não vão surgir, mas também não vou falar neles, eventualmente vão poder surgir, se calhar, no território, o que é bom isto. Eu não vejo isto como uma quintinha, felizmente sou um open mind, tenho a mente aberta, vejo isto como um território, acho que é assim que nós temos que olhar para ele, Castelo Branco, Covilhã, Fundão, a UBI é a universidade deste território todo, é uma universidade de Portugal, não é uma universidade da Covilhã, nem é a universidade do Fundão, eu não vejo a coisa assim. Se o Fundão crescer, a Covilhã vai crescer, Castelo Branco vai crescer, se Castelo Branco crescer, o Fundão vai atrás, Penamacor, Idenha, todos, eu acho que todos, todos deviam ter uma estratégia, mas isto depois a política não permite que isso aconteça, mas era assim que se desenvolvia este território. E aquilo que eu tenho um bocado de receio é que nós daqui a uns anos andemos aí na rua e com animais já. Isto ser mais uma zona de caça do que propriamente uma zona tecnológica, uma zona com pessoas, uma zona com alunos, uma zona onde se consiga viver e onde haja condições para as pessoas se conseguirem fixar aqui no nosso território. Isso foi uma estratégia que nós andámos a fazer nos últimos anos, lá no Fundão, e bem, foi referenciado, era uma referência a nível mundial, não é? Aliás, a questão dos migrantes, aliás, você sabe muito melhor do que eu isso, a questão da incubação, a questão do acompanhamento das empresas, tudo isso me diz muito, porque eram projetos ao qual eu estava diretamente ligado. E eu posso estar aqui imenso tempo a falar consigo, mas isto só tinha um objetivo, era trazer pessoas e fixar pessoas aqui no território, porque isto pode ser tudo muito bonito, o Palácio do Picadeiro é muito bonito, é um edifício lindíssimo, mas sem pessoas e sem nada a acontecer lá, aquilo vale zero. As cidades sem pessoas valem zero. A universidade a beira interior, se não tiver alunos e se não tiver professores, não vale nada. E vai deixar de ser uma boa universidade, para ser uma universidadezinha. Isto, nós precisamos ter pessoas, nós precisamos continuar a trabalhar para atrair pessoas, seja no Fundão, seja na Castelo Branco, seja na Covilhã. Este território precisa de pessoas e nós temos que criar ferramentas, ter uma estratégia para atrair essas pessoas. E temos de estar unidos e trabalhar nessas matérias todos em conjunto, porque será, certamente, nós do Fundão andou a fazer isto durante muitos anos sozinho. E é duro, custa, se todos estiverem alinhados, se o país, se o próprio país, que não está minimamente alinhado, mas se o próprio país perceber que o futuro de Portugal passa por estes territórios, e não tenham a menor dúvida disso, basta ir a Lisboa e perceber como é que aquelas pessoas vivem lá, claramente que aqui está o futuro. Então nós só temos é que continuar a trabalhar, porque isto é trabalho mesmo, não é carregar em botões, como eu estava a dizer. Temos um teclado, carregamos numa tecla e sai um projeto, isso é uma ideia brilhante. Não é assim, é muito trabalho e tem que se perceber para onde é que se quer ir. Era isso que ele estava a dizer, há uma série de projetos que estão em linha neste sentido, para continuarmos a atrair pessoas e para continuarmos a fazer o que temos estado a fazer até aqui. Numa escala diferente, eventualmente com outras pessoas, mas lá está sempre. Se quiserem falar comigo, eu estarei sempre aberto para falar com toda a gente. Felizmente não tenho inimigos. Gosto do que faço, gosto daquilo que as outras pessoas também fazem, respeito as ideias, posso concordar com elas ou não, mas são as visões que cada um tem, ou não, ou falta dela, não é visões, ou falta de visão também, é um bocado por aí, mas se estivermos todos alinhados será certamente muito mais fácil para todos.
0: A RCV se quis também ter a opinião da Câmara Municipal do Fundão a propósito deste tema e falámos com o vereador, com o Pleno da Cultura da Câmara do Fundão, vice-presidente da autarquia, Rui Simão.
2: Desde logo há aqui um ponto de base, um ponto inicial que importa esclarecer. Claro que o picadeiro se integra como um equipamento relevante e até com primazia, digamos assim, naquilo que é a estratégia cultural para o município do Fundão, e portanto isso não está em causa. Aquilo que, na verdade, está em causa, trata-se de uma, no fundo, de uma renovação daquilo que é a visão que este executivo municipal tem para, no fundo, a promoção da relação entre ciência, tecnologia e artes, e destas com a cultura, e portanto, e a opção do município, de alguma forma também clamada e reclamada pela comunidade de Alpedrinha, de, no fundo, o picadeiro não ser, digamos assim, uma colónia Marte, permitam-me aqui a expressão, e, portanto, de também estar ao serviço daquilo que é e que são as ambições, quer da Alpedrinha, quer daquilo que é uma visão mais alargada que o município do Fundão entende trazer nestes domínios. Portanto, não está em causa o papel do picadeiro de Alpedrinha naquilo que é a estratégia cultural, naquilo que é a sua relevância e o seu papel naquilo que é a atração de artistas, no fundo, a imersão criativa e a construção de projetos artísticos, nem bem como o seu papel naquilo que é, no fundo, a fruição artística, aquilo que é, no fundo, o acolhimento de projetos, não apenas de criação, mas de projetos em itinerância. E, portanto, isso é algo que estamos a construir e que, naturalmente, se vai manter.
0: Então, o que está em causa?
2: Tal que não está em causa a estratégia digital para as artes do Fundão, ou, se quisermos, a estratégia de media arts ou de artes digitais para o Fundão, até porque temos aí pergaminhos que foram construídos ao longo dos anos no quadro daquilo que foi a estratégia municipal para se afirmar à escala regional e nacional desses domínios, e, portanto, o Fundão, posso assegurá-lo, vai continuar a ser um dos polos mais relevantes, quer à escala regional, quer do país, naquilo que é a criação, a fruição e a apresentação daquilo que são os conteúdos que decorrem, no fundo, das artes digitais e, no fundo, da mídia associada às artes. É algo que nós temos, desde logo, no nosso programa eleitoral desde o princípio, que é, no fundo, constituir o Fundão também como polo Estado, portanto, ciência, tecnologia e artes. Entendemos que o picadeiro, portanto, precisa de uma renovação. As coisas, no fundo, que estavam expostas no picadeiro estão a precisar também de reposicionamento e até de manutenção em muitos casos, quer daquilo que era o material expositivo, quer daquilo que são as próprias condições do picadeiro que precisam de ser naturalmente revistas. Mas aqui neste caso, com esta retirada, vou chamar-lhe peças de arte, estamos a falar de uma exposição temporária, onde, portanto, estava previsto que essa exposição permanecesse no máximo por um período de 6 meses. Esse período já passou. Nós até por contacto direto do ex-funcionário da Câmara Municipal, António Barreiros, fomos contactados porque os artistas precisavam, no fundo, que lhe fossem devolvidas as peças e nós tivemos que, no fundo, que organizar essa devolução e para o qual, naturalmente, contactámos o próprio, que era quem tinha os contactos mais diretos dos artistas, porque, de alguma maneira, estava aqui um circuito um pouco fechado dentro desta, no fundo, desta abordagem, deste trabalho que tem sido desenhado e que foi construído o Picadeiro. E, portanto, foi isso que aconteceu. Retirámos as peças temporárias e devolvemos-as aos artistas. Há um conjunto de equipamentos que estavam no Picadeiro que, na verdade, fazem parte do inventário global da Câmara Municipal e, portanto, houve outras ações onde foram solicitados alguns equipamentos. Em particular, por exemplo, posso referir aqui a festa final de ano da Academia de Música e Dança do Fundão, onde nos solicitaram a utilização de alguns equipamentos de videomapping, por exemplo, para poderem ser utilizados na criação do espetáculo que apresentaram e que apresentámos em conjunto aqui no Fundão, no Centro de Negócios, portanto, no nosso pavilhão multiuso, digamos assim, e, portanto, fazem parte do acervo municipal e serão utilizados naturalmente de acordo
0: com... Portanto, os equipamentos não desapareceram, é isso?
2: Próprios. Claro que não desapareceram, estão devidamente acomodados e só são manuseados, obviamente, por quem tem todas as competências e as capacidades para o fazer.
0: Mas deixa-me perguntar-lhe, um projeto como este, que foi, como eu já disse, premiado, não é surpresa, digamos, não ter continuidade no Conselho?
2: O projeto vai ter continuidade no Conselho. O que não vai ter continuidade no Conselho é um projeto fechado sobre si próprio, que prepara, no fundo, a próxima edição, digamos assim, de forma até um pouco atomizada e um pouco como se fosse, como lhe disse, como você pode dizer, uma colónia em Marte. Nós temos todo o interesse em continuar com esta abordagem das artes digitais e, no fundo, da media arte. Nós isso vamos fazê-lo, o Fundão vai fazê-lo no quadro de um contexto um pouco mais alargado, com mais participação pública, mais espaço público, onde os artistas nacionais, quer aqueles que já passaram pelo Picadeiro, quer aqueles que ainda não passaram pelo Fundão, vão ter o seu papel. E, portanto, não é o projeto que está em causa, é a forma e a escala que, no fundo, queremos dar ao projeto, que vai ser diferente. Naturalmente, o Picadeiro vai ter um papel aí, não vai esgotar-se, digamos assim, dentro de muros e dentro de portas, aquilo que nós queremos trazer para uma escala mais larga, uma escala mais de cidade e mais de concelho. Nós, no fundo, é esse caminho que vamos construir.
0: Deixa-me perguntar-lhe, Sr. Vice-Presidente, relativamente ao Open Sound, que, de resto, foi feito no Palácio do Picadeiro, o António Barreiros já anunciou que irá fazê-lo noutro concelho do Distrito de Castelo Branco. O que é que lhe parece? É uma perda para o concelho ou não?
2: Parece-me natural que o faça, até porque há aqui um aspecto que não é público, mas que convém também... Que seja público. A pessoa em causa era funcionário do município, portanto, o projeto de facto começou no quadro de um orçamento participativo, mas a pessoa em causa era funcionário do município, era até chefe da área de inovação no município do Fundão, e, portanto, todo o trabalho que ali foi desenvolvido no Picadeiro, pelo executivo anterior, digamos assim, pelos executivos anteriores, para ser mais preciso, foi um trabalho que foi desenvolvido pelo município, independentemente de quem é que é, digamos assim, o mentor, o coordenador, no fundo, a pessoa responsável por levar esse projeto para a frente. O próprio, depois das eleições de 12 de outubro, em 27 de outubro, fez um pedido de registro de marca nacional junto ao INPIN, portanto, junto ao Instituto Nacional de Propriedade Industrial, registrando o Open Sound Digital Art, o que significa que a pode fazer onde quiser, porque, nesta altura, é uma marca comercial que lhe pertence. Portanto, considero até, e consideramos, que há aqui até, uma apropriação indevida, digamos assim, do trabalho, que é um trabalho feito em prol do interesse público e a partir do horário público, e, portanto, que não devia, de forma alguma, ser, no fundo, registado em nome pessoal. Entendo que há aqui, talvez assumo essa, no fundo, essa lacuna, aqui uma deficiente, vou dizer, atenção àquilo que é a gestão de marca. E, portanto, o Fundão ainda para mais tem pergaminhos naquilo que é a construção de marcas e a gestão de marcas, porque tudo que nós fazemos, nós devemos salvaguardar que são feitas para interesse público, com horário público e devem permanecer na esfera pública. Portanto, esta marca, Open Sound Digital Arts, é atualmente uma marca que é da facto da posse da propriedade da pessoa em causa e que tem na classificação do NIS, que no fundo designa quais os produtos e serviços que estão protegidos e que esta marca no fundo pode realizar de forma protegida, a organização e realização de exposições de arte com fins comerciais ou publicidade e a gestão artística de espetáculos musicais. Ou seja, nós entendemos que o caminho não é este. Estamos a avaliar e, porventura, o caminho que vamos fazer é procurar impugnar, no fundo, não nos satisfaz e pensamos que é nosso dever garantir que aquilo que é feito com o erário público e em nome da Câmara Municipal é dos fundanenses, portanto, é algo que deve permanecer na esfera pública. Portanto, vamos procurar regularizar esta situação, mas, acima de tudo, garantir que não é por causa desta circunstância que nós vamos deixar de investir nas artes digitais e de garantir que o fundão há a ter um fundão Fusion Arts ou um fundão Digital Arts, aquilo que nós entendemos mais apropriado chamar, sempre com um único objetivo. É no fundo que este caminho de inovação, que este caminho de afirmação que o fundão pretende fazer e que está comprometido em fazer, que vai continuar e uma das questões ou um dos aspectos das dimensões que nós não temos nenhuma dúvida é que digamos que a dimensão digital associada às artes, mas também associada a outras componentes da nossa atividade económica, social, cultural, vai ter um papel cada vez mais importante. E, portanto, nós vamos construir um programa cultural já para 2027, mas também para aquilo que é um período mais alargado. Estamos a olhar também para um período mais de médio prazo, onde as artes digitais vão ser um dos aspectos âncora daquilo que é a nossa participação. Não se esgotará aí, vamos ter algumas âncoras naquilo que é esta definição programática, mas as artes digitais estarão lá. E, portanto, nós não aceitamos nem entendemos que seja sequer aceitável que haja agendas pessoais dentro daquilo que é um trabalho coletivo da Câmara Municipal. Portanto, é um compromisso que assumimos desde o princípio. Não há aqui casulos e ainda menos balcãs. Nós entendemos que toda a Câmara deve trabalhar no mesmo sentido, com o mesmo propósito, independentemente dos protagonistas que a cada momento estão mais preparados ou capacitados para levar essa agenda pública para a frente. Aqui foi o caso, foi entendido que o protagonista mais preparado para o fazer era a pessoa em questão. Na verdade, entendo que não é correto, depois das eleições, haver um pedido de registro de marca que foi concedido já agora, em fevereiro já deste ano, e, portanto, aqui há uma deficiente alarmística da nossa parte para garantir que aquilo que é feito com interesse público e com erário público deve manter-se na esfera pública. Vamos a ver qual é o caminho que vamos, no fundo, percorrer para salvaguardar o interesse de todos, mas é algo que, no fundo, com que nos comprometemos. Vamos continuar a fazer cada vez melhor e estamos a reorganizar os serviços e, em particular, a Divisão da Cultura, e a breve prazo haverá notícias boas para a calmia de todos e também para a segurança e confiança de todos, inclusive a este nível, e portanto teremos os melhores de Portugal associados às artes digitais a trabalhar com o Fundão e a desenhar aquilo que vai ser o contributo que essas artes têm naquilo que é a programação cultural do Conselho Fundão.
0: É um tema para, obviamente, continuar aqui a acompanhar na Rádio Cova da Beira. O programa Encontro de hoje está a chegar ao fim. Tudo bom.

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0: São 5 horas da manhã, muito bom dia.
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0: Obrigado.
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Olá, vivam. Muito bom dia, bom sábado, um grande fim de semana para todos. São os nossos votos. Muito obrigado por estar connosco nesta que é a terceira e última hora do Cantar Portugal, este programa que lhe faz companhia de segunda a domingo, entre as 5 e as 8 da manhã, sempre com música em português. Ainda bem que pode estar na nossa companhia. Para nós é um privilégio, uma honra estar ao seu lado. Cantar Portugal, deste sábado, como sempre, com informação e música, começamos com a Chácara das Bruxas Dançando, aqui a recordação com a Trovante. E daqui a pouco vamos dar-lhe conta da previsão do estado do tempo feita pelo Instituto Português do Mar e da Atmosfera, mas também de várias iniciativas que estão e vão decorrer na nossa região. Fico por aí. Muito obrigado por estar connosco. Bom sábado.

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E então, quanto ao tempo para este fim de semana? Começamos por sábado, o céu vai estar pouco nublado, apresentando períodos de maior nubosidade nas regiões norte e centro, com a possibilidade da ocorrência de precipitação fraca e dispersa nas regiões do norte e centro, em especial na região norte. Vento fraco, moderado, por vezes forte, nas terras altas. É esta a previsão para o dia de hoje, mas também já podemos espreitar para domingo e o cenário é muito idêntico, com céu com períodos de muita nubosidade, aguaceiros, possibilidade de trovoadas, em especial nas regiões do norte e centro, vento fraco a moderado, por vezes forte nas terras altas. É esta a previsão dos técnicos do Instituto Português do Mar e da Atmosfera, por isso o calor vai continuar um bocadinho menos do que nos dias anteriores, mas é este o cenário que temos para este fim de semana em termos climatéricos. E nós, aqui no Cantar Portugal, vamos até bem perto das 8 da manhã, altura em que há notícias para escutar aqui na sua rádio, a Atualidade Informativa Regional. Escutamos agora é Adelaide Ferreira com Alma Vazia. Agora uma recordação para podermos aqui ter já a seguir. Estou além com António Variações e também o saudoso Carlos Paião com Cinderela. Dois saudosos músicos, António Variações e Carlos Paião, para nos fazerem companhia nos próximos minutos aqui no Cantar Portugal.

E há muitas festas e iniciativas que estão a realizar-se um pouco por toda a região. Por exemplo, aqui, bem perto, em Caria, concelho de Belmonte, no dia de hoje continuam as festas da vila, com corridas de rolamentos a partir das 17 horas. Depois há muita música para poder escutar a partir das 20 e 2 horas. O mesmo acontece no dia de amanhã. No domingo há mesmo uma garreada a partir das 16h30. Vai ser assim em Caria por estes dias. São as festas da Vila de Caria que regressam precisamente a esta freguesia do concelho de Belmonte. Também este fim de semana, já no dia de amanhã, a Alma Azul vai realizar mais uma iniciativa no âmbito do Dia Mundial da Fotografia e amanhã às 11 horas há uma visita à exposição de fotografia Spectrum. É uma das iniciativas previstas para este fim de semana. Já sabe que no Parque da Cidade, em Castelo Branco, hoje, cinema no parque, a não perder. E daqui a pouco falo-lhe também das noites de verão aqui na cidade do Fundão. Vamos regressar à música nesta manhã de sábado.

E em jeito de recordação também aqui Paulo de Carvalho com uma das senhas da Revolução dos Cravos e depois do Adeus. E nas noites de verão, aqui na cidade do Fundão, neste sábado, na Praça Velha, há mais um concerto. A Praça Velha que volta a receber este concerto, desta vez é a Adriana Miki, que atua às 21 horas. E uma hora depois, às 22, na Rua da Cal, o MAC Trio vai também estar presente no âmbito desta iniciativa que a Câmara Municipal do Fundão está a realizar no centro histórico aqui da cidade do Fundão. Por isso, já sabe, há várias iniciativas que se realizam. A escolha essa é sempre sua. Aqui, então, no Fundão, as noites de verão. Outras sonoridades para ouvir já a seguir aqui no Cantar Portugal, agora com o convite que fizemos, Sérgio Godinho com Lá Isso É.

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Está com o Cantar Portugal e está muito bem. Esta é a última hora de 3 horas, de segunda a domingo, entre as 5 e as 8 da manhã. Não deixe de aproveitar também a programação da Rádio Cova da Beira ao longo de todo este fim de semana. Já sabe porque é sábado. Tem entre as 11 e as 13 flagrante direto, aqui a não perder, 2 horas de informação. Depois é reposto o programa aos domingos entre as 20 e as 22 horas e também este fim de semana há futebol, é verdade, desde o passado fim de semana é que regressam aqui na antena da RCP os relatos. E hoje, a partir das 17h45, a tarde desportiva especial aqui na antena da RCP, Liga 3, Série B, o Sporting da Covilhã joga no seu reduto de novo no Estádio Santos Pinto, depois de ter empatado em Cernache com o Vitória local a 0. Todas as emoções para poder ouvir aqui na sua rádio.

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4: E estamos mesmo a fechar-se esta terceira e última hora do programa Cantar Portugal, na antena da Rádio Cova da Beira. Como sempre, foi um prazer enorme termos estado ao seu lado. Nós regressamos bem cedo, é verdade, às 5 da manhã até às 8, só música portuguesa. Exclusivamente para si, música portuguesa, muita, obviamente, do baú, que vamos recuperar temas que há muito não houve. Por isso, também esta oportunidade de poder ouvir esta música portuguesa é que muitas vezes não passa na rádio. E nós temos todo o gosto em fazer recordar aqui esses temas. E nós vamos, então, terminar o nosso programa de hoje. Já há pouco tínhamos ouvido Rui Bandeira, que foi também um dos nossos convidados, que nos trouxe aqui Um Dia Vais Voltar. Agora, para finalizar, temos Vitorino, com Letria Garré, e também o Senhor Fausto, uma recordação, já não está entre nós, foi por ela. Bom dia, bom sábado, bom fim de semana. Regressamos às 5 da madrugada para a cena.

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7: Bom dia, conto com um sábado de sol, céu limpo, máxima prevista para hoje na cidade do Fundão é de 29 graus, 13 de mínima. O Sporting da Covilhã recebe hoje o Atlético na terceira jornada da Liga 3, Série B. O jogo está marcado para as 18 horas no estádio Santos Pinto. E o treinador já disse à RCB que o mais importante é conquistar os 3 pontos.
8: Entrar sempre em campo à procura do melhor resultado possível em todos os jogos. E é isso que vamos, que conseguimos prometer, que vamos trabalhar, ser o máximo competentes possíveis para tentar que o melhor resultado possível, que são os 3 pontos, fiquem na nossa casa.
7: Empatados na tabela classificativa com 4 pontos e ainda sem derrotas no campeonato, as duas equipas procuram voltar às vitórias após os empates obtidos na jornada anterior. O jogo Sporting da Covilhã Atlético é às 18 no Santos Pinto, com relato na RCB, a arbitragem é do lisboeta Rui Mónica. Também hoje a ADF, no âmbito da pré-época 2026-2027, apresenta-se aos sócios e adeptos num jogo que acontece no pavilhão municipal do Fundão às 17 horas, frente ao Famalicão. No Fundão e no âmbito das noites de verão, este sábado às 21 há um concerto na Praça Velha com Adriana Miki e uma hora depois, às 22, é a vez da Rua da Cal receber o concerto de Mac Trio. Ainda no Fundão, este fim de semana está a decorrer na envolvente ao agrupamento de escolas do Fundão a 16ª Exposição Canina Nacional e a 2ª Exposição Canina Internacional. O programa desta edição conta também com o momento de destaque do cão Serra da Estrela, com a primeira monografia de Schnauzer e Pinschers Portugal Clube, que traz ao Fundão uma iniciativa dedicada à valorização destas raças. A iniciativa é aberta à comunidade durante todo o fim de semana. Em São Miguel da Acha, decorrem este sábado os Contos na Oliveira, é um festival que leva às 21 a sessão de contos sobre a viagem perfeita Contar Saramago. E porque é sábado, às 11 da manhã, há flagrante direto na RCB, 2 temas em destaque. O presidente da direção da Associação Comercial e Industrial do Conselho do Fundão é um dos nossos convidados num flagrante que dedicamos também ao encontro de pastores que vai acontecer em Alpedrinha no próximo dia 29. Fique para ouvir entre as 11 e as 13. Tenha um excelente sábado.
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Olá, viva, muito bom dia, bom sábado, um grande fim de semana para todos. Está de regresso ao sábado de manhã o seu programa da manhã aqui na RCB Rádio Cova da Beira. Edição do dia 22 de agosto de 2026. Já sabe, vamos consigo até bem pertinho das 10 da manhã. São 2 horas de muita, muita música e também alguma informação. Espero que esteja a passar uma excelente manhã de sábado na companhia da Rádio Cova da Beira. Começamos com Bonga, Tenho uma Lágrima no Canto do Olho. E vamos agora prosseguir também com esta atuada de Dani Silva, com Branco, Tinto e Jurupigá. Quanto tempo não ouvia este tema? Estamos aqui também para recordar estes temas musicais que fizeram-se também e marcaram momentos em Portugal. Vamos lá então, Dani Silva, para escutar aqui ao sábado de manhã na Rádio Cova da Beira. Sejam todos bem-vindos. Muito bom dia.

ao sábado de manhã aqui no FM Estéreo da Rádio Cova da Beira. Já lhe daremos conta da previsão do estado do tempo feita pelo Instituto Português do Mar e da Atmosfera. Mas como acontece sempre aos fins de semana, há muitas iniciativas e este também não vai fugir à regra. Iremos falar-lhe aqui das festas de Vila de Caria, também da 16ª Exposição Canina Nacional e a 2ª Internacional, aqui no Fundão, no Agrupamento de Escolas, também do Festival Contos na Oliveira e São Miguel d'Acha, no Conselho de Idanha Nova. Iremos falar também de cinema no Parque da Cidade, em Castelo Branco, da Casa da Poesia Eugênio de Andrade, enfim, um sem número de iniciativas que acontecem também na nossa região e, obviamente, há muitas festas que agora vão aqui realizar-se também na nossa zona. Ora, em relação ao tempo, dar-lhe então nota de que o céu vai estar pouco nublado ou limpo, apresentando períodos de maior nubosidade na região centro até meio da manhã e no norte e centro, em especial por nuvens altas para o fim do dia. Há a possibilidade da ocorrência de precipitação fraca no litoral norte e centro no final da manhã. Vento fraco a moderado, por vezes forte nas terras altas e também há a possibilidade de formação de neblina. Pequena subida da temperatura máxima no norte e no centro. Por isso, a temperatura a subir neste sábado, depois de um abaixamento, precisamente, nos dois dias anteriores. Já para o dia de amanhã, também lhe posso dar conta de que o céu vai estar, em geral, muito nublado, aguaceiros mais intensos e frequentes a partir da tarde e a possibilidade de ocorrência de trovoada, em especial nas regiões do norte e no centro do país. Vento fraco a moderado, forte, por vezes nas terras altas, é esta a previsão do Instituto Português do Mar e da Atmosfera para este fim de semana. Esteja com a RCB porque está muito, muito bem. E agora é tempo de termos também aqui como a convidada a estudantina académica de Castelo Branco. É por ti que eu canto. Bom dia.

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0: Mais uma vez, muito bom dia, um bom sábado para todos, são os nossos votos. Dia em que as festas da Vila de Caria prosseguem, precisamente neste sábado, com uma corrida de rolamentos e depois há música à noite, a partir das 22 horas, com DJ, com banda. Vai ser assim neste sábado 22 e também para amanhã uma garraiada às 16h30 e depois há música à noite. As festas da Vila de Caria 2026 começaram no passado dia 20 e vão terminar no próximo dia 23, precisamente no dia da manhã, não é? Este fim de semana é o último destas festas. Há outras festas também que se realizam na nossa região, a escolha essa é sempre sua. Daqui a pouco falamos-lhe da Exposição Canina Nacional e da segunda Exposição Canina Internacional a que decorrem hoje e amanhã aqui na Cidade do Fundão.
1: E

0: E porque é importante ter memória, como é habitual, nesta primeira hora de ao sábado de manhã, vamos recuar no tempo, porque vêm as efemérides, vamos saber alguns factos que marcaram precisamente este dia, mas em anos anteriores. É Anasil que nos traz essa informação.
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3: 22 de agosto de 2026, Dia Internacional do Folclore, porque foi nesta data, em 1846, que o arqueólogo inglês William John Thoms criou a palavra folclore e sugeriu uma revista inglesa que usasse quando fosse falar dos cantos, histórias e costumes dos povos. É também Dia Internacional de Homenagem às Vítimas de Atos de Violência Baseada na Religião ou Crença. A dia 22 de agosto, em 1415, as tropas portuguesas, comandadas pelo rei Dom João I, conquistaram Ceuta, abrindo assim o caminho para as descobertas. Em 1422, através de carta régia de Dom João I, Portugal adotou o calendário cristão em substituição do juliano. Em 1888, nasceu em Pedrógão de São Pedro, concelho de Penamacor, Francisco Pinto da Cunha Leal. Militar e político, foi presidente do Conselho de Ministros da Primeira República, ministro das Finanças e reitor da Universidade de Coimbra. Em 2006, faleceu aos 83 anos, vítima de doença prolongada, o padre António Barreiros, o parco do Fundão durante 27 anos, era natural do Castelejo. Em 2009, morreu vítima de cancro o ator português José Moraes e Castro, conhecido como o professor das lições do Tunecas. São factos que fazem história neste dia 22 de agosto.
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0: Como vê, assim ficamos com a informação atualizada relativamente a factos que aconteceram neste dia 22 de agosto, mas em anos anteriores. É bom estar na sua companhia. Muito, muito obrigado pela sua presença, porque ela para nós é fundamental, já lhe dissemos, e não nos vamos cansar de o afirmar, sem dúvida que o auditório deve receber o maior património que a Rádio Cova da Beira tem. Dia de São Timóteo, a Virgem Santa Maria, Rainha, Dia Internacional de Homenagem das Vítimas dos Atos de Violência, baseada na religião ou crença, também a morte do realizador em 1982, Arthur Duarte, hoje é feriado municipal em Bragança. São também informações que lhe deixamos aqui ao sábado de manhã na antena da Rádio Cova da Beira.

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Ana Moura e Bonga a fazer-nos companhia também nesta manhã de sábado aqui no FM Estéreo da Rádio Cova da Beira. O Fundão está então a ser palco e vai ser palco hoje e amanhã dessa exposição canina nacional, a segunda exposição internacional, é a 16ª exposição canina nacional, com, dizem os organizadores responsáveis, com cerca de 100 raças diferentes. Bom, vale a pena ir ao agrupamento de escolas do Fundão durante o dia de hoje e também no dia de amanhã. O programa desta edição conta com momentos de particular destaque, entre os quais uma exposição especializada do cão Serra da Estrela, raça emblemática e ligada ao território e à identidade da região, e também a realização da primeira monográfica do Schnauzer e Pinscher Portugal Club, a que vai trazer aqui ao Fundão uma iniciativa dedicada à valorização e divulgação destas raças. A organização é do município do Fundão, com a tutela do Clube Português de Canicultura, que vai desenvolver em paralelo diversas atividades especialmente dedicadas aos mais novos, culminando na realização do concurso Mini Apresentador Fundão 2026 e também, como novidade, o concurso do Veterano Apresentador Fundão 2026. A iniciativa terá também um espaço de restauração acessível ao público. Ora, aí está uma boa sugestão para este seu fim de semana. Se gosta de cães, concretamente de alguma raça especial, então, olhe, tem esta oportunidade de ir ao agrupamento de escolas do Fundão, às instalações, e vai ver que vai valer a pena. Vamos continuar. Depois de Ana Moura e Bonga cantarem para todos nós, temos agora os Sonhos de Menino. É verdade, quem canta? Tony Carreira, que esteve na Expo Fundão e arrastou milhares de pessoas. Vamos ouvi-lo.

O sábado de manhã, o programa da Rádio Cova da Beira é que está sempre consigo. Olha, hoje, dia 22, há no Parque da Cidade, em Castelo Branco, cinema, precisamente, com Toy Story 5. É uma oportunidade também para levar as crianças e poder ver estes filmes. Dar-lhe também esta nota relativa a uma outra iniciativa que está a decorrer em termos da região, ou que vai decorrer em termos da região, que tem a ver com a Casa da Poesia Eugênio de Andrade, uma exposição mais oficina de pintura, Terra de Minha Mãe, por Piedade Pina, 25 a 26 de agosto. Este mês a Casa de Poesia Eugênio de Andrade promove um conjunto de atividades culturais e artísticas que se prolongam por 3 dias, de 25 a 27 de agosto, em vários espaços de Póvoa de Atalaia, no Conselho de Fundão, num momento particularmente alegre, que antecipa as festas da aldeia em honra de Santo Estevão. A programação centra-se na exposição de desenho e aguarela da artista Piedade Pina, intitulada Terra da Minha Mãe. Esta criadora tem raízes na Póvoa de Atalaia e foi profundamente marcada pelas vivências de infância nesta aldeia, à semelhança do poeta Eugênio de Andrade. Há oficinas, informe-se, está tudo na Casa da Poesia Eugênio de Andrade. A inauguração da exposição está marcada para o dia 27 de agosto e antes há diversas iniciativas também para utentes do lar do Centro Social e Paroquial de Santo Estevão. Obviamente, vamos também aqui dar-lhe mais pormenores na informação da Rádio Cova da Beira. Sebastião Antunes está a cantar para nós já a seguir.

0: nós vamos terminar esta primeira hora de ao sábado de manhã. Queremos convidá-la e convidá-lo a estarem connosco na segunda hora. É verdade. Agora há notícias, depois voltamos para estar consigo cerca de mais uma hora, sensivelmente. Até já.
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0: Bom dia, são 9 horas.
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1: Bom dia. Ultrapassado o litígio com os anteriores proprietários, a Câmara de Penamacor vai voltar a concessionar a cafetaria e o restaurante localizados no edifício do antigo quartel. A notícia foi avançada ontem pelo Presidente da Câmara Municipal, depois de questionado pelo vereador da oposição, Filipe Batista, sobre a intenção do atual Executivo em relação aos dois espaços que se encontram encerrados há mais de uma década.
2: Estamos a falar de dois espaços localizados numa zona privilegiada da vila, com uma vista extraordinária e um potencial evidente, quer do ponto de vista turístico, quer enquanto espaços de restauração, lazer e convívio. No entanto, tanto quanto sabemos, estes espaços permanecem encerrados há mais de uma década, seguramente, sem que tenha sido encontrada uma solução que permita colocá-los ao serviço da população e de quem visita Penamacor. E esta questão torna-se particularmente evidente nesta altura de verão, quando recebemos mais visitantes e quando os espaços com estas características poderiam constituir mais um motivo para visitar, permanecer e consumir na nossa vida.
1: José Miguel Oliveira informou o Executivo que o litígio com o anterior proprietário foi ultrapassado e que a autarquia está a tomar todas as diligências necessárias para voltar a concessionar os dois espaços, desta vez em separado.
3: Nós vamos colocar os espaços novamente à sessão de exploração, separados desta vez, portanto vai vir a cafetaria e separado o restaurante. Temos que primeiro fazer coisas que acho que fazia sentido terem sido logo feitas, que é ter licença de utilização, estamos a definir as medidas de autoproteção do espaço comercial, estamos a fazer a inspeção do gás, estamos a verificar a iluminação e a rede elétrica, portanto são tudo verificações e inspeções feitas por entidades externas, elas já foram até inclusivamente contratadas pelo município.
1: A autarquia penamacorense espera que no final do ano, por altura de Vila Madeiro, já estejam abertos ao público.
3: Nós gostávamos muito de ter conseguido disponibilizar estes equipamentos para a altura das festas Terras do Lince. Não foi possível. Queremos e fazemos votos que eventualmente para o Vila Madeiro tenhamos estes espaços a funcionar, que concordo, têm que fazer parte daquilo que é oferta turística, de restauração, do Conselho de Penamacor.
1: Se tudo correr como previsto, Penamacor vai ganhar dois novos espaços na área da hotelaria ainda este ano. Sporting da Covilhã recebe hoje o Atlético, empatados na tabela classificativa com 4 pontos e ainda sem derrotas no campeonato. As duas equipas procuram voltar às vitórias após os empates obtidos na jornada anterior. O jogo Sporting da Covilhã Atlético está marcado para as 18 horas no Estádio Santos Pinto e vai ter relato na RCB. Também hoje, no âmbito da pré-época 2026-2027, a ADF vai apresentar-se aos sócios e adeptos num jogo que decorre no pavilhão municipal do Fundão, a partir das 17 horas, frente ao Famalicão. Ainda no Fundão, no âmbito das noites de verão que o município promove aos fins de semana em diversos locais da cidade, este sábado é a vez da Praça Velha receber o concerto de Adriana Miki às 21h e uma hora depois Mac Trio estarão na Rua da Cal. Ainda no Fundão, para visitar este fim de semana, a 16ª Exposição Canina Nacional e a 2ª Exposição Canina Internacional, que acontece na envolvente ao Agrupamento de Escolas do Fundão. Na RCB há flagrante direto a partir das 11 da manhã. A não perder a entrevista com o presidente da Associação Comercial e Industrial do Conselho do Fundão e também destaque para o encontro dos pastores em Alpedrinha, que vai acontecer no próximo dia 29 de agosto. Bom fim de semana.
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E pronto, já cá estamos, prometemos e cumprimos depois das notícias às 9 da manhã, também da música. É verdade, já podemos escutar Jafé Mega com o Homem da Rádio. Nós vamos até às 10 da manhã e esta é a segunda hora de Ao Sábado de Manhã aqui na antena da Rádio Cova da Beira. Já lhe demos conta na primeira hora, apenas recordar que em relação ao tempo é previsível, diz o Instituto Português do Mar e da Atmosfera, uma pequena subida da temperatura, precisamente neste sábado, sendo que amanhã há previsão de chuva, é verdade. A possibilidade de chuva e de trovoadas. É essa a indicação que o IPMA dá relativamente à previsão do estado do tempo. Recordo-lhe então essa informação que lhe passei relativamente ao dia de hoje. Céu pouco nublado, apresentando períodos de maior nubosidade na região centro, até meio da manhã, e no norte e centro, em especial por nuvens altas. Há a possibilidade de ocorrência de precipitação fraca no litoral norte e centro no fim do dia. Vento fraco a moderado, por vezes forte nas terras altas, e pequena subida da temperatura máxima no norte e no centro do país. Em relação ao dia de amanhã, ao domingo, também céu em geral muito nublado, aguaceiros mais intensos e frequentes a partir da tarde e a possibilidade da ocorrência de trovoada, em especial nas regiões do norte e no centro do país. O vento vai soprar por vezes forte nas terras altas. É assim que vai estar o tempo este fim de semana também na nossa região. Venha daí até às 10. Muito bom dia.

A alegria com heróis do mar. Muitas vezes temos falta dela, da alegria. É também o sal, muitas vezes, que nos falta na nossa vida. Mas temos que andar, temos que andar. A vida não pode parar. A todos aqueles que, por qualquer razão, estão mais tristes, olhe, um abraço forte e muito obrigado por estar connosco. Tudo bom, muita saúde e que esses problemas, se obviamente, podem não desaparecer, podem não ter resolução. Mas vamos acreditar, a esperança é sempre a última coisa a morrer. Partilhe connosco isso e muito obrigado por estar desse lado. Quero deixar-lhe também a informação de que no dia de amanhã, São Miguel d'Acha, em Concelho de Idenha Nova, vai ter o Festival Contos na Oliveira. A Idenha larga este mês a sua programação a São Miguel d'Acha e amanhã à noite, 21 horas, terá então esta sessão, a Viagem Perfeita, Contar Saramago, com os narradores Carla Sofia Miguel e Rui Pinheiro. Fica também já adiantada esta informação para o dia de amanhã. Ao sábado de manhã, aqui na antena da RCB, com sempre muita boa música, é verdade. Muito boa música que passa por aqui. E agora recordamos Jerónimo e os Cromagnon com Coisas Simples. Depois, Quinta do Bill com Mil e Uma Lendas. Fique bem, bom dia.

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Este é o seu programa da manhã na Rádio Cova da Beira, ao sábado de manhã. São 2 horas, entre as 8 e as 10, que estamos ao seu lado. Que bom é estar-se consigo. Muito, muito, muito obrigado pela sua preferência na sintonia da Rádio Cova da Beira, a rádio que o Fundão criou entre a Beira e o mundo há 40 anos no ar. E depois de Cláudia Martins ter estado também aqui conosco na abertura desta segunda parte, Cláudia Martins e os Minhotos Marotos, é verdade. Vamos continuar agora a um ritmo diferente. Vamos falar de fado, a propósito de fado, dar-lhe conta de que amanhã, no programa Encontro, entre as 10 e as 11, é nosso convidado Emídio Rodrigues, um homem do Porto que está há 4 anos na região. Saiba tudo no dia de amanhã. Agora, temos a oportunidade de ouvir Rodrigo a cantar o fado do 31 e também a Cuca Roseta, que aqui nos canta Amor Ladrão.

0: Aqui no, ao sábado de manhã, na Rádio Cova da Beira, nesta segunda hora, daqui a pouco vamos dar os parabéns a quem hoje completa mais um ano de vida. É sempre assim, na segunda hora do Ao Sábado de Manhã, do nosso conhecimento, pois claro, não temos, os que não temos conhecimento, não podemos dar os parabéns, mas vamos a dar os parabéns a quem hoje completa mais um ano de vida e que está também na nossa companhia. Aqui na Rádio Cova da Beira, entre as 11 e as 13, já sabe, tem flagrante direto para escutar, com dois temas: o Encontro de Pastores em Alpedrinha, já tem data marcada, 29 de agosto, e também a entrevista com o Presidente da Direção da Associação Comercial e Industrial do Conselho do Fundão, a não perder entre as 11 e as 13 horas. Para já, vamos voltar à música.
1: 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Tem sido maravilhoso.

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corre, era uma companhia. E aquilo tem que se fazer, tem que se levar um saquinho sempre para apanhar os cocós depois, não é? Há que manter esta camada de ozoto, está a acabar, não é? Temos que manter aqui isto, planeta limpo. Mas são muito engraçados e fofos. Ui!

0: Reparem nesta suspensão agora. Andei forrar. Quem? Os ladrões.
1: Está na hora de darmos os parabéns a quem completa mais um aniversário.

queremos dar os parabéns, muitos parabéns a todos aqueles que hoje completam mais um aniversário. É um prazer também para nós associarmos-nos ao seu aniversário, desejando-lhe tudo, tudo de bom. Neste sábado, 22 de agosto de 2026, estão de parabéns, obviamente, muitos cidadãos, muitos, mas do nosso conhecimento, o Lionel Soares está de parabéns. O Nuno Queiroz Ribeiro, chefe de cozinha, faz hoje 49 anos. Também de parabéns o Manuel Nelo Santos e o Fabrício Marques Garcia, é funcionário da Câmara da Covilhã, faz 52 anos. O David Bernardino faz 51. Anabela Quintela, no Alcaide, faz 56. E também a Maria Helena Abreu Carrilho faz hoje 70 anos. O Joaquim Martins Tiago faz 52. O Américo Quaresma faz 69. O Vítor Manuel Ramos Freire e a Anabela Venâncio estão também de parabéns no dia de hoje. E a Patrícia Correia, na Covilhã, faz 45 anos. Também foi em 1864 que foi criada a Cruz Vermelha Internacional. Fica também esta data. A todos os aniversariantes neste sábado, 22 de agosto de 2026, um abraço forte, tudo de bom, um fantástico dia. Muita saúde para todos. Hoje...

Tudo, tudo a correr bem são os nossos votos para os aniversariantes. Todos os aniversariantes que hoje estão a celebrar mais um ano de vida. Muitos parabéns, tudo a correr pelo melhor. São os nossos votos. Nós estamos a caminhar para o final desta edição de hoje, de ao sábado de manhã. Mas ainda temos mais convidados. Para já, Miquel Carreira e Anselmo Ralfa cantam Beijo.

0: 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Como um bom português, não recuse ao Dona Inês. Um beijinho também para si.
1: Ó Dona Inês, veja lá, ele é bom rapaz.
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0: Estamos mesmo a fechar esta nossa edição de hoje, do Ao Sábado de Manhã. Como sempre, foi um enorme prazer ter estado consigo. Muito obrigado. Onde e com quem quer que esteja, espero que continue a ter um bom sábado, um grande fim de semana. Nós voltaremos de hoje 8 dias e estamos a contar consigo. Até lá, se Deus quiser. Tudo bom. Muita saúde. Bom dia.
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0: Bom dia, são 10 da manhã.
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24: Olá a todas as pessoas. O programa Que é Feito de Si, na Rádio Cova da Beira, está a passar em reposição. 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Bom descanso.
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26: Olá a todas as pessoas, bem-vindas a mais uma edição do programa Que é Feito de Si, na Rádio Cova da Beira. Esta semana vamos falar de agricultura, economia e vamos falar também de entidades bancárias. Vamos saber o que é feito de João Fernandes Schendo, 77 anos, uma vida inteira ligada ao crédito agrícola do Fundão, mas também à EDP, com passagem pela Universidade da Beira Interior. Hoje viemos ao encontro do Sr. João Xendo, na Quinta das Corgas, em Pero Viseu, a sua terra natal. Vamos perceber o que é feito deste economista que conhecemos do crédito agrícola na região e cujo seu percurso está indelevelmente associado ao crescimento da Caixa de Crédito Agrícola Mútuo do Fundão e do Sabugal e ao aumento do número de balcões, precisamente, do crédito agrícola. Começando pelo princípio, Sr. João Xendo, obrigada por receber a Rádio Cova da Beira aqui em sua casa. O que é feito de si?
0: O que é feito de mim? Eu sou, estou no outono da vida. Como disse, já tenho 77 anos. Estou a gerir o tempo do outono da vida. Não sei se é outono ou se é inverno, não sei.
26: O que é estar no outono da vida?
0: É estar na fase final da vida.
26: Para uma pessoa com a sua idade, isso é um bocadinho ser pessimista.
0: Não, eu tenho verificado ultimamente que muita gente mais jovem que já se foi embora, não é?
26: Olha, desta semana morreu uma rapariga de 19 anos, mas isso não quer dizer nada.
0: Basta correr o Fundão, ver aqueles placados onde estão os mortos e ver lá para as idades que há muita gente muito abaixo desta idade que já se foi embora.
26: Faz esse exercício quando vai ao Fundão ou quando abre os jornais na página da necrologia?
0: Não necessariamente. A morte há de vir quando tiver que vir, mas não estou preocupado com isso.
26: Mas pensa nisso?
0: Quem é que não pensa?
26: E porquê é que pensa nisso?
0: Porque é a lei natural da vida, né? A gente sabe que a passagem pela Terra é mesmo uma passagem fugaz. Enfim, a maior parte do tempo já passou e agora pronto, é o que for, é o que for sobrar.
26: O que é que tem feito? Eu não faço ideia há quantos anos é que se reformou. O que é que tem feito e há quantos anos é que sente verdadeiramente que está a viver esse outono da vida, como lhe chama?
0: Outono não há muitos anos, mas eu estou reformado, isto é. Sou pensionista desde o ano em que fiz 65 anos.
26: Pois, isso é como todos nós, não é?
0: No ano em que fiz 66.
26: Uhum. Portanto, há pouco mais de 10 anos, não é?
0: Não, ora, 2011, há 15 anos, 16 anos.

0: ajudo os meus filhos naquilo que posso e sei, no pouco que posso e no pouco que sei, e pronto, e vou passando o tempo assim.
1: Ok, o Sr. João Sendo esteve na Caixa de Crédito Agrícola do Fundão como presidente do Conselho de Administração durante 26 anos.
0: Não sei precisar, certo, mas é mais ou menos esse número.
1: O que é que guarda desse tempo?
0: Guardo boas recordações, sinto que dentro das minhas limitações fiz o que pude para levar a Caixa do Fundão, na altura Caixa do Fundão, ultimamente Caixa de Crédito Agrícola da região do Fundão e Sabual, porque cresceu por via da absorção de uma caixa que havia no Sabual.
1: Portanto, a absorção do Sabugal foi na sua presidência do Conselho de Administração,
0: Foi, sim, senhor.
1: nos anos 90.
0: Aliás, fora a humildade, eu sou o padrinho do nome da atual Caixa da região do Fundão em Sabugal.
1: Ok. O que é que guarda desse tempo? Para além de, como eu disse no princípio, foi um tempo em que o crédito agrícola na região cresceu.
0: O que é que guardo desse tempo? Guardo. Tenho a sensação de ter cumprido, talvez pudesse ter feito melhor, eventualmente, mas ter cumprido aquilo que me propus, que era pegar numa caixa que, dentro, salvo erro, perto de 200 caixas que havia a nível nacional, e transformar a caixa numa das primeiras, das mais fortes, uma das 20 mais fortes do sistema de crédito agrícola.
1: E esse crescimento, sendo uma das mais fortes do crédito agrícola naquele tempo, traduziu-se em quê? Pode falar-nos de números que ainda tenha na memória?
0: Eu os números, com precisão, não os conheço, mas passámos de números, digamos, que andariam. Os números também não são comparáveis as datas em que se fizeram.
1: Até porque quando entrou ainda estávamos em escudos, não era?
0: Não, mesmo que faça a conversão em euros, não tem comparação um euro da altura com o euro de agora. Não tem comparação nenhuma, não é?
1: Porquê é que diz que não tem comparação? Parece-lhe que desvalorizou o valor do dinheiro?
0: Não, a própria inflação converteu o valor, o poder de compra de um euro na altura era muito maior do que o poder de compra de um euro, e sabe bem disso, não é?
1: E por isso acaba por admitir que, como eu perguntava, o dinheiro hoje vale muito menos. Ou a bolsa das pessoas é que é mais, menos
0: Eu
1: elástica.
0: não poria a coisa em termos do valor do dinheiro, é o valor, digamos, no momento em que se está a falar. Agora, se compararmos o balanço da Caixa Agrícola na altura, há 40 e tal anos, e comparar com o de hoje, não tem comparação, não se pode fazer uma leitura direta. Porque o poder de compra, como digo, do dinheiro na altura era muito mais alto do que é hoje. Digamos, hoje, com o mesmo valor nominal, compra-se muito menos, aliás, não se compra nada do que se comprava na altura. Né?
1: E com tendência a agravar, ou o senhor não tem essa sensação?
0: Tem essa sensação, portanto. Aliás, oficialmente aceita-se como razoável uma inflação na ordem dos 2% ao ano. Neste período de tempo, nos 40 anos, tivemos anos com inflações de 15% e 20%. Não é? Agora vejam o que é. O 100 euros num ano só nominalmente valiam. Compravam 85 euros num ano, compravam a mesma coisa que um ano depois era preciso 100 euros para comprar, não?
1: E com tendência a agravar-se. Como é que olha para o panorama económico do país?
0: Epá, não.
1: Não tem estado com atenção.
0: Estou com atenção, mas digamos, agora não é. A tendência é para nivelar a vida, tanto o custo como o nível de vida de português, com o resto, a média
1: Da Europa.
0: da Europa. Bem, isso é difícil porque os outros países também estão a evoluir e a tendência é sempre terem taxas de crescimento muito mais elevadas do que têm tido até aqui. A nossa é modesta porque a questão é esta. Eu tenho 100, se aumento 10%, passo para 110. Mas se eu tenho só 10, nem que aumente 15, passo para quê? Vais para 11,5, não é? Não, é difícil. o fosso

0: entre nós e a Europa está cada vez maior, não é?
1: E como é que olha para o futuro do país num tempo em que se fala, por exemplo, da crise na habitação, num tempo em que as taxas de juro continuam a ser um problema para as jovens famílias que querem criar alicerces? Como é que olha para essa realidade? Se estivesse a dar uma aula de economia, o que é que diria? É
0: Eu
1: uma pergunta.
0: nunca dei aulas de economia. Aliás, está este trabalho aqui. Eu dava aula na área da matemática financeira.
1: Ai, matemática financeira, ok. Mas pronto, se lhe perguntassem isso, o que é que diria?
0: Porque a vida para os jovens não está fácil. Não está fácil.
1: E os governos têm criado políticas, e respostas que vão de encontro àquilo que são os anseios das novas famílias?
0: Pelo menos essa tentativa existe. Não se pode negar que não existe. Só que é difícil. Quer dizer, é como dizia há bocado: se parte de uma base de 100 e aumenta 10%, passa a 110. Se de uma base de 10, 10% passa a 11. Ou entre 10 e 1, entre os 10 e os 100, há uma diferença de 90. Entre os 101 e os 110, há 99 de diferença, não é?
1: Preocupa o estado do mundo, tendo em conta que tem dois filhos, uma médica e um engenheiro zootécnico, tem netos. Preocupa o estado do mundo, em relação aos seus sucessores, em relação ao crescimento da sua família?
0: Preocupa-me mais os meus filhos e os meus netos do que a mim próprio, porque eles estão no princípio da vida e agora com estes problemas que existem, primeiro da Ucrânia, depois do Médio Oriente, enfim, o futuro é muito incerto e, digamos, dá a impressão que o mundo está a ser decidido por uma força ou duas que se sentem donos deste mundo. É para aí que fazem e que gerem, digamos, as economias dos países e os aparelhos de Estado dos países como se fossem quintas deles próprios, não é? Não é preciso estar a citar nomes, portanto.
1: Até como é que lhe parece que os governos de Portugal se têm posicionado em relação a essa, na geografia da política europeia e mundial? Parece-lhe que os governos de Portugal têm andado bem, têm zelado pelos interesses dos portugueses ou nem por isso têm.
0: Eu pessoalmente penso que o facto de Portugal tentar manter uma imagem de neutralidade, sobretudo em relação ao último conflito, neutralidade que no fundo é um bocado anulada pela cedência, entre aspas, da base de.
1: Das lajes.
0: Isto torna-nos o futuro muito incerto, porque hoje, digamos, a guerra não se resolve com tiros pontuais. É quando o Médio Oriente diz que pode, o Irã pode, tem mísseis que podem atingir a Península Ibérica, a gente não sabe se é agora, daqui a bocado, se é amanhã que cai aquilo, não
1: Portanto, vivemos dias
0: é? De instabilidade.
1: de grande instabilidade. Vamos falar sobre o tempo em que foi docente na Universidade da Beira Interior. Sim.
0: Exato.
1: O que é que se ensina em matemática financeira?
0: Olha,
1: Ou o que é que se ensinava?
0: Conforme o nome indica, é a aplicação da matemática às áreas financeiras, não é? Regras de cálculo, estimativas, previsões, essas coisas, não é?
1: Costuma dar lições de literacia financeira aos seus filhos, ou se calhar já aos seus netos?
0: Os meus netos são muito pequeninos ainda,
1: Ah, ainda são muito jovens.
0: mas é bem, ensino aquilo que sei, o pouco que sei e que não esqueci, não é?
1: Como, que recomendações se dá a uma jovem família que está a começar, na perspectiva de, por um lado, criar alicerces e sustentabilidade financeira e, por outro lado, prevenir o futuro. Isto aos olhos de um economista. Que conselhos?
0: Rodolfo, acima de tudo, tento transmitir os conhecimentos pelo exemplo que eu dou. Muito trabalho. É o que eu fiz durante vários anos, quando comecei a trabalhar na EDP, fazia diariamente daqui para Ceia e de Ceia para cá.
1: Trabalhou na EDP em
0: Em
1: Ceia.
0: Ceia. E fazia diariamente, passava no ponto mais alto de Portugal continental.
1: Passava sempre pela serra.
0: Duas vezes. É claro, havia aqueles dias de fortes nevões que não conseguia
1: Tinha
0: passar.
1: Tinha que dar a volta.
0: E a alternativa ia pelas Penas Douradas, ou às vezes até ia pela Guarda. É o exemplo que eu dou aos meus filhos. Pá, pronto, eles sabem, assistiram a essa fase da minha vida. Pronto, acima de tudo, trabalho. Depois, a poupança. Depois, o investimento. Sem poupança não há investimento. Não é?
1: Mas as gerações de hoje em dia caracterizam-se por pessoas que estamos menos dispostos a esses sacrifícios. Não sei se o Sr. João Sechendo tem essa percepção.
0: Não. Eu posso lá o exemplo do meu filho que monta-se às 5 da manhã e deita-se às 11 da noite. E a minha filha é igual, porque a minha filha esteve vários anos a trabalhar no Hospital Santa Maria no SNS. Depois, de facto, o Estado paga muito mal aos médicos e ela saiu e fez o doutoramento e começou a fazer só privada, porque de facto não é sustentável viver só com salários. O médico não pode viver. O médico hoje ganha pouco mais do que um trabalhador do campo aqui, não
1: É, qual é a especialidade?
0: É psiquiatra.
1: É psiquiatria. E, portanto, está agora no privado. Porque...
0: Está no privado e é professor na Faculdade de Medicina.
1: Aqui na Covilhã.
0: Não,
1: Não, em
0: em
1: Lisboa.
0: Lisboa.
1: Como é que convenceu o seu filho a seguir a sua área de negócio na agricultura? Porque o Sr. João Sechendo sempre foi produtor agrícola, certo?
0: Não, os meus pais e os meus sogros sempre viveram da agricultura. E uma forma de dar a volta por cima era fugir da terra, na altura. Estou a falar no princípio não, na primeira metade do século passado. Eu fiz isso, comecei o ensino secundário no Fundão, depois passei para a Covilhã. No Fundão ainda não havia ensino oficial, na altura. Passei para a Covilhã e da Covilhã, por sinal, sempre fui muito bom aluno. No liceu, estive sempre no quarto de honra. O quarto de honra, portanto, exigia que tivesse uma determinada média e que não tivesse faltas disciplinares. Depois lá houve uma altura que eu tive umas faltas disciplinares e pronto, e saí do quadro. Não, não fui para as notas, foi. E depois fui para o ICEF, para Lisboa.
1: Pois, o senhor é diplomado pelo Instituto Superior de Ciências
0: E
1: Económicas e
0: financeiras.
1: Financeiras de Lisboa. Sim, foi para Lisboa, continuando.
0: E fiz o segundo ano só a estudar e depois já andava no terceiro ano quando comecei a trabalhar. E nunca mais deixei de trabalhar, portanto, estou a falar comecei a trabalhar para aí com 19, 20 anos.
1: Portanto, fugiu da Beira para se formar porque percebia
0: Eu
1: que
0: não
1: esse.
0: fugi da beira, fugi da agricultura.
1: Fugiu da agricultura para se formar porque percebeu que era um trabalho árduo. E o que é que o fez voltar depois a cultivar as terras? Foi para preservar a memória da família Sechendo? Foi para, porque era um como se distrair da vida e da pressão na
0: Foi
1: banca?
0: um misto de várias situações. Aconteceu também, na altura, os meus pais começaram a ficar com uma certa idade, precisavam de apoio, e eu achava que não estava a fazer nada em Lisboa. Pá, pronto, a Lisboa não me dizia nada, porque, entretanto, neste período de tempo, entre acabar o curso e começar a trabalhar, isto é, retomar o trabalho, fiz o serviço militar em Cabo Verde.
1: Ok, muito bem.
0: Como oficial miliciano. E depois, quando acabei, convidaram-me para vir para a UBI, porque tinha boas notas lá de económicas, e eu junta-se a fome com vontade de comer, como se diz. Epá, os meus pais precisavam de apoio. Eu também tinha aquela piega, isso do ruralismo. Epá, pronto, e vim e não estou arrependido.
1: Estamos a falar dos anos 80 para aí, ou já
0: Não,
1: 90,
0: estamos a
1: quando
0: falar de 75.
1: em 75, mas quando vai dar aulas na Universidade da Beira Interior, nos anos 80, a universidade
0: Não,
1: fez agora 40 anos.
0: eu deixei de dar aulas em 86. Portanto, quando comecei, ainda era Instituto Politécnico da Covilhã.
1: Ah, sim.
0: Depois passou a Instituto Universitário
1: E depois é que
0: e
1: foi a
0: passou a
1: universidade.
0: Universidade, foi. E eu acompanhei as três fases.
1: Lembra-se de algum aluno ou aluna que tenha passado por si na Universidade da Beira Interior, que tenha ajudado a vingar na área?
0: Lembro o homem que deixou de ser reitor agora há muito pouco tempo.
1: O doutor
0: Mário Raposo.
1: O Mário Raposo foi seu aluno.
0: Foi meu aluno.
1: Mais?
0: É, assim, não estou a ver outra referência. Estou-me a lembrar do anterior reitor, que era assistente como eu, depois fez o doutoramento e via como o Manuel Santos Silva.
1: O Manuel Santos Silva também foi do seu tempo.
0: Foi, mas não foi meu aluno, éramos colegas.
1: Foi seu colega, sim. É. Mais outras memórias desse tempo na Universidade da Beira Interior?
0: Ah, o famoso fundador, criador, Eduardo Simões, que morreu muito novo.
1: Muito bem.
0: agora sim...
1: E pronto, e já são algumas memórias consideráveis. E na EDP, quando olha para trás e percebe, eu tive um cargo de liderança a partir da Beira Interior e hoje em dia nós nem temos EDP. Aliás, o Fundão não tem EDP há...
0: Mas isso é natural.
1: E uns 30
0: anos. É natural,
1: anos.
0: Porque também há 30 anos ou há 40 não havia os sistemas informáticos que há hoje. Nem a forma de comunicação que há hoje. Então, hoje é mais fácil lidar com o poder de decisão pelo WhatsApp ou por uma coisa qualquer do que antigamente pelo telefone. Pô, não havia telefones, não sei o quê, para preparar uma avaria, não sei o quê. Como era? Era quase dar um... Chegar ao cimo da serra e dar um grito. Na altura, portanto, como sabe, a EDP é uma empresa corruptora da nacionalização de 13 empresas privadas, uma das quais tinha a sede na... em Ceia, que era a hidroelétrica da Serra da Estrela. Mas eu, quando entrei para a EDP, essas empresas já não tinham personalidade jurídica, já só existia a EDP.
1: Já só havia a entidade chapéu.
0: Já não havia as antigas 13 empresas, já não existiam. Portanto, tinham sido extintas com a nacionalização. Depois trabalhei sempre na área financeira da EDP. Depois passei de Ceia para Castelo Branco e foi na altura que surgiu a ideia de Caixa Agrícola.
1: Quem é que o convenceu a ir para a Caixa Agrícola? Lembra-se? Quem é que o desafiou?
0: Aquilo foi um conjunto de várias circunstâncias que alguém indicou o meu nome para a área financeira, está falando que tem. Hoje há muita gente com formação nesta área. Na altura não havia. Pronto, eu aceitei. Depois pertencia, na altura, a uma direção. Depois candidatei-me, formei uma lista, duas listas, e daí para cá era a reeleição, a seguir a reeleição. E quando cheguei aos 65 anos, disse, não vou começar, porque depois... Entro no período em que já estou reformado. Não estou aqui a servir de empecilho. De maneira que, quando fiz 65 anos, disse que não me recandidatava, e um membro que pertenceu ao Conselho de Administração nosso assumiu o meu lugar, candidatou-se.
1: Que foi o Engenheiro Marcos Francisco?
0: Foi.
1: Foi o Engenheiro Marcos Francisco. Na banca fazem-se amigos.
0: Ele trabalhou comigo, ou eu trabalhei com ele, durante esses 26 anos em que eu fui o presidente. E depois ficou ele como presidente. E agora penso que já saiu.
1: Sim, agora é o doutor Helder. Qualquer coisa. Helder Oliveira, julgo eu. Continua a acompanhar a vida do crédito agrícola aqui na região?
0: Sim, conheço as pessoas todas. Olha, ainda ontem, não é coincidência, ontem dia um almoço com duas pessoas que são pessoas importantes no crédito agrícola a nível nacional. Fomos ali a comer
1: aqui na Perviseu.
0: Alcaria.
1: Ai, Alcaria. Portanto, essas amizades ficaram para a vida.
0: Ficam para a vida. Ficam para a vida. As dificuldades sentiam porque a mim doía-me, sobretudo com a banca comercial, a dimensão, a pomposidade com que as pessoas viviam, sabendo que eventualmente havia pessoas que tinham de tirar de comer da boca para pagar a prestação da casa. Comigo isso nunca aconteceu. Há sempre possibilidade de Epá, de se falar, epá, não pode ser hoje, é amanhã, quando é que pode? E os problemas resolvem-se. Hoje mesmo até antigos clientes da Caixa chegam a dizer, epá, se não fosse onde é que eu já estaria? Né?
1: Isso é a parte boa, da banca de proximidade. É um bocadinho
0: É.
1: também a característica do crédito agrícola, sem
0: É.
1: estarmos aqui a fazer publicidade. É o facto de as pessoas se tornarem sócias, acionistas ou cooperantes, o que seja, e isso facilita esse relacionamento.
0: É, não, mas também é preciso fazer por isso, porque quando depois fizemos a absorção da Caixa de Sabugal, ficámos com os balcões de Sabugal, Figueira Castelo Rodrigo, Almeida,
1: Até odor, quase, não
0: é
1: é?
0: até Odor, Figueira Castelo Rodrigo. Epa. E eu, nas horas vagas, que já eram muitas, metia-me no carro e ia a ver os principais
1: Clientes
0: clientes,
1: desses balcões.
0: sócios. Epa, e as pessoas conhecem-me hoje, ainda hoje me falam e ligam-me. Epá, depois foi uns bons tempos. Epá, acho que fiz.
1: Nunca ninguém o entalou. Nessa perspectiva de o seu conselho de administração e atendendo à proximidade geográfica, ao todos nos conhecermos, nunca ninguém o entalou na perspectiva de faltar à palavra. Um empréstimo, uma responsabilidade, pedir para.
0: Não, aquilo que chama entalar radicalmente nunca, nunca aconteceu. Porque havia o dar a cara, cara a cara, dizer, diga lá, não pode, não pode, até quando é que pode? Epá, isto está tão mal, não sei, talvez para o ano. Epá, está bem, e a gente. É porque eu não estava a fazer favor a ninguém, as pessoas, ao protelar o prazo. Então.
1: Estão a pagar mais juros.
0: Ora bem.
1: Mas essa questão do endividamento das pessoas e das famílias, isso é um problema crescente.
0: É.
1: E a banca tem alguma responsabilidade precisamente porque facilita, porque está todos os dias a criar um programa novo. É como se eles olhassem para a conta bancária de toda a gente e quanto mais endividadas as pessoas estão,
0: Melhor para eles.
1: melhores soluções
0: Eu não
1: aparecem.
0: tenho essa noção. Tinha sempre a ideia de que muitas vezes há regras a cumprir que são emanadas pelo Banco Central, pelo Banco de Portugal, que a partir de determinados montantes que é preciso garantias reais, não sei o quê. Epa, mas, para mim, nesta perspectiva da proximidade, sempre valia muito mais a palavra da pessoa. É porque diz, epá, dou a minha casa
1: De hipoteca.
0: de hipoteca, ou dou esta propriedade de hipoteca. E depois, se isto está para o torto, fica sem a casa e fica sem. Epá.
1: Mas hoje, da maneira que está o mundo financeiro e alguma precariedade até nas carreiras, isso hoje em dia é um risco real das pessoas perderem aquilo que dão como hipoteca, como
0: Não,
1: garantia ao
0: não,
1: banco.
0: eu mais do que uma vez fui chamado pelo Banco de Portugal para dizer, está a pisar o risco. Passa a expressão, não é? Está a pisar o risco. Epá, mas eu estou a pisar o risco por minha conta. Eu sei de quem estou a falar, sei com quem falo.
1: Portanto, muitas vezes se atravessou por clientes que estavam numa situação menos, estavam numa situação
0: Sim,
1: periclitante.
0: assumi, e a. Obviamente que é descoberto tanto sujeito ao chamado sigilo bancário, mas podia arranjar 10 ou 20 pessoas para dizer, pá, sim senhor, se não fosse só menos.
1: Mas o senhor sente que há uma gratidão por parte de alguns empresários e famílias deste
0: Sim,
1: vasto
0: sim,
1: território
0: sim, sim, sim, senhor.
1: que ainda hoje, como acabou de dizer há bocadinho, ainda hoje lhes estão gratos porque o senhor
0: É.
1: facilitou, porque acreditou na palavra dessas pessoas.
0: É. Facilitar é.
1: Facilitar, entre aspas.
0: Não, acreditei. Acreditei e não sei se era por experiência própria, se era a experiência da vida, não estou arrependido de ter acreditado.
1: Isso veio da sua matriz familiar, do berço,
0: Também,
1: essa
0: também,
1: sua consciência
0: também.
1: e empatia pelo outro.
0: Aquela ideia de que agora já a palavra, o que escreve vale pouco e a palavra não vale nada, na altura a palavra era tudo, não é? Quando para fechar um negócio, apertava-se a mão, está feita, e pronto, e honrava-se até ao fim. Ou fazia-se o possível para honrar até ao fim.
1: Hoje em dia isso é mais difícil.
0: Não, não estou a ver. Na matriz rural que nós conhecemos, e o crédito que está implantado acima de tudo é no, no, na matriz rural, a palavra ainda vale muito.
1: E como é que a empatia e a sua consciência e o sentido de ajudar o outro encaixam numa pessoa da economia que é necessariamente uma pessoa pragmática? Pragmática, se calhar calculista do ponto de vista da avaliação do deve haver, como é que uma coisa jogava com a outra, como é que o senhor conseguia gerir essa dualidade, essas...
0: A gente vê quando está a falar com alguém ou que já a conhece, conhece o histórico dela, conhece a sua forma de atuar e sabe se está, enfim, está a embarcar numa coisa que não deve embarcar ou se está a falar com uma pessoa certa. Pronto. Aventuras nunca fiz. Até porque a caixa não era minha, não podia fazer aventuras. Não era minha e eu não podia pisar o risco relativamente às normas que eram ditadas pelo Banco Central. Podia asladear e justificar porquê, mas nunca entrei numa fase, digamos, de colidir com as regras que estavam estabelecidas.
1: Nunca passou as linhas vermelhas, agora fala-se muito de linhas vermelhas.
0: O termo é esse.
1: Como é que era a região da Cova da Beira? Como é que era esta região quando o Dr. João Sendo assumiu a liderança da Caixa de Crédito Agrícola Mútuo do Fundão e Sabugal e hoje, comparativamente?
0: Vamos ver, o nosso concelho, nomeadamente o concelho do Fundão, não são só cerejas.
1: Nunca foi, não é?
0: Nunca foi. E cada vez é menos. Enfim, criou-se a ideia de que a cereja que é o ouro, não sei o quê.
1: O ouro vermelho é assim que dizemos todos, nós os orgulhosos.
0: Mas também se vê cada vez mais pessoas a abandonar a atividade da produção de cereja, porque a cereja, como sabe, é muita gente a mão de obra, aquilo, os frutos são muito pequeninos, é preciso colhê-los um a um com o pinco. E a mão de obra cada vez é menos, não é?
1: E as questões climáticas, as mudanças climáticas estão também a arruinar um bocadinho a produção.
0: Também não ajuda, não é? Também não ajuda. Depois, o que tem assistido é a fuga da mão de obra do setor primário para o setor secundário, nomeadamente para a indústria e para a construção, enfim, como forma de sobrevivência que a agricultura não proporciona. Não é?
1: E porquê é que isso não acontece? Porquê é que a agricultura continua a ser um setor em que as pessoas têm ainda alguma dificuldade em às cegas?
0: Qual era o termo antigo? A agricultura é a arte de empobrecer alegremente, não era?
1: Sim, havia pessoas, se calhar da sua geração ou mais velhas, que diziam isso.
0: Até não é verdade.
1: Não sei se é empobrecer alegremente, mas creio que é pelo menos um trabalho árduo.
0: Hoje o esquema da agricultura é completamente diferente. Hoje, ou há dimensão para ter economias de escala. Eu vejo o caso do meu filho. O meu filho, se não é o maior, é dos maiores produtores de leite aqui da Beira Interior. Mas porquê? Porque isto permite-lhe informatizar todo o sistema de trabalho e, digamos, poupando na mão de obra, permite-lhe, nomeadamente, agora montar um robô que eu nunca vi. Acho que aqui não há nenhum. Não sei se há, não é? Também não é. Mas, se houver, peço desculpa a quem está a ofender.
1: A quem está a ouvir, sim.
0: A quem estou a ofender. Ele está a montar um robô para o ordenho das vacas. Não sei como é que funciona, nem me lá ver, porque eu reconheço que quando passei a minha atividade agrícola ao meu filho, eu disse ao filho, ou pegas nisto, ou eu paro com isto, que eu não tenho, nem sei, nem tenho capacidade para isto.
1: E ele veio de boa vontade ou acha que veio pelo tal paternalismo?
0: Não, ele veio de vontade, porque ele quando acabou o curso ainda teve diversas tentativas, nomeadamente para as colónias. Estou a falar diretamente em Moçambique, e depois eu disse ao pai, posso ficar aqui. Se não ficas, eu acabo com isto.
1: E hoje é o seu orgulho, imagino.
0: É ele e a minha filha também. Tenho dois filhos sensacionais.
1: Muito bem. E este território evoluiu, descaracterizou-se, ou a agricultura ainda continua a ser uma das maiores riquezas, apesar dos pesares? Como é que o senhor olha economicamente para este território? Fala-se não, muito não. de emprego tecnológico,
0: não,
1: por exemplo.
0: Não, as coisas evoluíram. Evoluíram muito. Sabe, hoje vamos até aos concelhos, digamos, mais pobres daqui da nossa zona. E estou-me a lembrar, por exemplo, aqui em Pernambuco, não dá muito trabalho de estrangeiros isoladamente trabalhar na informática, muitas vezes a viver em condições que são condições sub-rurais, nem rurais são.
1: Pois, está a falar dos nómadas digitais que vêm para aqui e se instalam porque dizem
0: eles... Claro, também houve uma evolução bastante grande na parte da indústria. Embora não é aquela indústria que a gente conheceu aqui há um século atrás, ou meio século, baseada na mão de obra, é uma indústria tecnológica, mas portanto tem que o valor acrescentado é maior do que era aqui há uns anos atrás, quem que ocupava muita gente. Não é?
1: Ok. Como é que olha para a falta de mão de obra, designadamente para o setor da agricultura e outros? Estamos num tempo em que quase toda a gente diz que se não fosse a mão de obra estrangeira, isto não avançava.
0: Não seria tão radical, não é? Mas de facto a chamada imigração veio resolver muitos casos. Não é o caso, por exemplo, estamos a falar do caso da cereja, os indianos, os homens originários dos países africanos, que sabem o que é uma cereja, e colhem aquilo sem pícaro e muitas vezes até acabam por dar cabo das plantas, ter uns borbotos, isto é, colhem o fruto que lá está e o fruto que devia nascer nos anos seguintes.
1: Mas isso é só para quem sabe, não é? Olha, o negócio agrícola da família Xendo sempre foi na área da produção de ovinos e de leite ou antes nos antípodas da família?
0: Não, foi sempre ligado ao gado.
1: Sempre ligado
0: sempre
1: à produção
0: ao
1: de
0: gado.
1: gado. E hoje em dia, a produção de gado e o negócio do gado não está bom. Ainda há dias estive num evento dedicado ao borrego e todas as pessoas disseram à minha reportagem para a rádio que o borrego no mercado português está
0: As minhas coisas também,
1: subvalorizado.
0: até nessa área, também a tecnologia evoluiu. Hoje aparecem raças novas, nomeadamente no gado bovino, aparecem raças novas, limusinos, os angus, isto é chinês para si. É para que transformam, têm a vantagem desses animais é transformar a mesma quantidade de alimentos numa quantidade maior do produto final do leite ou da carne, está a ver? Sei lá, enquanto o animal qualquer, o vulgar, come e aumenta por cada aquilo que come, aumenta umas gramas, se calhar aquilo também aumenta umas gramas, mas
1: Portanto,
0: bem mais.
1: o senhor está a dizer que a introdução no nosso panorama agrícola e de gado de novas raças é positivo, porque em termos de rentabilidade e na relação custo.
0: A relação de transformação. É muito maior do que era anteriormente, não é? É a raça, é a nova tecnologia, como digo, quer dizer, aqui há 10 anos falaram num robô a ordenhar vacas, era lunático, não é?
1: Ok, estamos a falar da evolução tecnológica também na agricultura. Falou que na sua quinta, aqui na freguesia de Pero Viseu, na Quinta das Corgas, estão a estrear agora equipamentos de tecnologia
0: É
1: para
0: chamada robotização.
1: a robotização da agricultura. Vem-me à memória a Feira Agrícola Comercial e Industrial do Fundão, que nos primórdios deve ter coincidido com a sua chegada ao crédito agrícola. Como é que olha para esse tempo e depois a evolução para as feiras que vieram a seguir e agora para a futura Expo Fundão?
0: Estando de acordo com o tempo, quer dizer, hoje ir a uma feira, ou daquelas feiras do Fundão, e compará-las com umas feiras daqui a 20 anos, não tem comparação possível. Hoje aparece nova tecnologia, os drones para fazer os tratamentos químicos, aparecem os robôs, aparecem. Aqui há 20 anos atrás isso era impensável, não é?
1: Portanto, imagino que tenha ido, que o seu olhar tenha brilhado bastante quando houve aquelas feiras de inovação agrícola no Fundão e que.
0: Não, também era uma das características que eu não sou, isso é falsa modéstia. Eu e as pessoas que estavam comigo no Conselho de Administração, não havia praticamente ano nenhum que não fizesse uma visita ao estrangeiro. E as líderes estrangeiros normalmente eram orientadas, sim senhor, para a parte lúdica, para o passeio, para ver isto,
1: para o
0: para ver aquilo.
1: networking, para conhecer.
0: Mas ficava sempre, era ponto de honra que teríamos que ir a ver uma exploração agrícola de vanguarda. E visitámos muitas. Na França, na Itália, Noruega, na Dinamarca, na Suécia, praticamente em toda a Europa.
1: E depois conseguiam, como é que é dizer, contagiar os vossos clientes, produtores agrícolas, empresários agrícolas, a investir nessas novas...
0: Eles é que se contagiavam lá, não é?
1: Ah, vocês levavam na comitiva os vossos clientes, os vossos sócios do crédito agrícola. E isso também, então, o crédito agrícola, não só por financiar, mas também por alargar horizontes, contribuiu para a modernização da agricultura no território.
0: A ideia era mesmo essa, a ideia, porque aprendia-se muito lá, aprendia-se muito. Recordo-me na Áustria, foi na Áustria, um campo grande, já não sei como que era. Era uma coisa que cá a gente faz a nível quase de horta, lá fazia com dimensão, já não sei o que era.
1: Portanto, falou de viagens, dos tempos em que estava no crédito agrícola e com os seus pares contagiava outros com vista à modernização dos campos da Cova da Beira, e agora que passou à sua condição de pensionista, as viagens continuam a preencher os seus dias no outono da vida ou isso deixou de ser um interesse para si?
0: Não, eu gosto de viajar e esta piaguice, passa a expressão, está ligado ao campo agrícola, não vou só para ver a Torre Eiffel ou para ver a... Pronto. Epa, gosto de ver uma exploração. Olha, tenho aqui que ver, passou ali ao lado de uma vinha, que a vinha não... Aliás, com a maior parte das coisas na agricultura, a vinha não me dá lucro nenhum, mas é o gosto que eu tenho, tal e qual como eventualmente a Dulce tem lá um jarro com flores na varanda. Opa, também só, aquilo só dá prejuízo, porque tem de tratar aquilo, de estar-lhe adubo, de estar-lhe... Enfim, epá, por enquanto a pensão dá para suportar os prejuízos. E é o meu gosto, é de ver aqui esta vinha aqui à frente. E gosto, a Dulce passa na estrada e assim está ali a vinha daquele gajo.
1: Para está ordenada e bonita.
0: Bonita e bem tratada.
1: E dá bom vinho?
0: E dá bom vinho.
1: E o senhor engarrafa ou entrega na adega do Fundão?
0: Entrega na adega do Fundão.
1: E como é que olha para a adega do Fundão? Não quero falar sobre isso. O senhor João Xendo, já percebi, mas deve ser associado à adega, mas não quero falar sobre...
0: Mas estou preocupado.
1: Está preocupado?
0: Está.
1: Acho que todos os associados estão.
0: Temos aqui ao lado... Tínhamos a Covilhã. Eu não sei... E aquilo faz falta. Aliás, tal e qual como... Até ao lado também tem uma cooperativa do azeite. Faz todas essas pequenas coisas. Porque o pequeno produtor... mete os produtos onde vai não tem estrutura nem física nem financeira para fazer investimentos que possa rentabilizar, fazer o vinho, nomeadamente. Epá, tem de entregar ali. Epá, depois começa a ver, se não tem o retorno, pelo menos do dinheiro que investiu, para, não é?
1: Ainda bem que estamos a falar da Cooperativa de Olivicultores do Fundão e da Adega Cooperativa do Fundão, para lhe perguntar, o que é que lhe parece a ideia que foi trazida à praça pública, designadamente pelo atual presidente da Adega do Fundão, o engenheiro António Madalena, de criar uma espécie de cluster das atividades agrícolas, concentrar as cooperativas num único espaço, na zona industrial do Fundão, por exemplo? Parece-lhe bem essa economia de recursos?
0: Parece, mas há boas experiências a nível nacional, também há muito mais experiências.
1: Mas teve conhecimento dessa proposta? Leu pelo menos nos jornais ou ouviu na rádio?
0: Não, sabia. E há exemplos bons e há exemplos maus.
1: O que é que aqui no Fundão, qual era o caminho que deveriam seguir caso essas cooperativas e o município do Fundão avancem para a concretização?
0: Eu não queria avançar para aí porque não estou, nem está no meu horizonte candidatar-me, seja ao Lagar ou seja à cooperativa. Não é?
1: Mas é um associado dinâmico, com experiência na banca, na agricultura,
0: está bem,
1: na gestão, e quem nos está a ouvir pode... gostar de saber da sua opinião.
0: Por enquanto eu suportar os custos da vinha, há de ser sempre o meu jardim, para as pessoas passarem na estrada e dizer, pá, aquilo é dos baixando, o gajo trata isto. O resto, para mim é bonito e gosto que as pessoas, e eu gosto de ver, é para custo custar, para não vou ser dos primeiros, de certeza, a abandonar a adega. Não serei dos primeiros. Agora, o que fica nas contas da ADEC tem havido que um decrescimento da quantidade de duas entregas, significando que eventualmente ou as pessoas encontram outra alternativa para, nomeadamente vendendo as uvas aos fabricantes do vinho, ou então, por simplesmente desistem da atividade e arrancam as vinhas, ou não as tratam, não é?
1: Ok. Olha, e a Cooperativa de Fruticultores da Cova da Beira? O senhor João Xendo foi durante muito tempo do Conselho Fiscal.
0: Mas há muitos anos. E quando digo há muitos anos, há mais de 20 anos, de certeza.
1: Memórias 26. Desse tempo?
0: Não, há mais de 20 anos. Há mais de 30 anos, talvez.
1: Memórias desse tempo da Cooperativa de Frutas? Como é que era? Era a única resposta?
0: Noitadas, a ver qual deveria ser a solução, porque esse foi outro nicho de agricultura aqui da nossa região, que também está a tendência a desaparecer. Os grandes pomares de maçã, de pera, não sei o quê, conheço algum, se calhar conheço, mas cada vez menos, não é? Tudo tem marés, não é? É como a história das cerejas, a cereja também está uma maré. Não acredito que daqui a 10 anos, quando os salários forem o triplo do que são hoje, compensa fazer cerejas, não é?
1: E então, o que é que preconiza para estes territórios irrigados pelo regadio e os outros? Já se percebeu que as frutas, a maçã, o pêssego estão a abrandar a produção, a cereja pode acontecer até por questões de natureza climática e porque a mão de obra é muito cara. Como é que o senhor João Xendo olha para o futuro agrícola desta região? Quais é que acha que são as áreas de fruto ou de cultivo?
0: Quebrou o bruxo, não sou, mas vejo com muita apreensão o futuro destas atividades aqui. Até porque os jovens, e quando digo os jovens, vai até aos 30 anos de idade, não querem saber da agricultura, cada vez estão mais desligados. Não é? Eu não vejo nenhum jovem de 19, 20 anos a dizer assim, vou para a agricultura, a não ser que tenha uma estrutura já montada pelos pais ou pelos familiares, e que lhe de continuidade ou até desenvolvimento, que foi o caso do filho aqui.
1: Foi o caso do
0: meu filho.
1: Do seu filho. Olha, e qual é a origem da família Xendo?
0: A origem da família ou do nome?
1: Do nome. Você vai na geração... Já perdeu o conto ao número de gerações?
0: Não, já me fizeram várias vezes essa pergunta, que eu não sei. Os Xendos são todos originários aqui da Previsão. Hoje há Xendos na França, na Alemanha, sobretudo na Argentina e no Brasil, há muitos. Mas que a raiz foi daqui. Epa, foi na altura pegar a necessidade de fazer pela vida, o obrigou a emigrar. Mas não me pergunta a origem, nem sei de onde é que vem o nome.
1: Mas pronto.
0: Eu herdei do meu pai herdou do pai dele, pai do Sérgio.
1: Só. Ok, e aqui esta quinta já vai na quarta geração de proprietários?
0: Pelo menos na terceira.
1: Pelo menos na terceira.
0: Pelo menos na terceira.
1: E pronto, já falamos que o Dr. João Xendo continua a conviver com algumas das pessoas com quem se relacionou ao longo da sua vida ativa. Já percebemos que para si a sua vinha é um jardim e que faz gala em cuidar dela.
0: Também e custo custar.
1: Custo custar, não é? Já me disse que neste seu outono da vida, que gosta de ler, vejo que lê os jornais. O que é que gosta de ler? Lê livros sobre longevidade? Ainda lê livros sobre economia?
0: Eu leio tudo, sobretudo livros de economia. Leio quando há uma novidade qualquer, um tipo fez uma dissertação sobre a evolução de... Pronto, os economistas têm o prémio Nobel. Eu gosto de ler, pá, gosto. Às vezes já me custa entender, porque hoje as coisas evoluíram tanto, sobretudo com a parte informática ou a parte matemática, que a gente não... desde que me reformei, não acompanhei.
1: Imagina-se a ser um sénior tecnológico, isto é, daqui a um tempo, em vez de quando perder a paciência para ler, imagina-se a estar no computador, a jogar, a fazer jogos cognitivos.
0: Não, senhor.
1: Não?
0: Não, não me imagino nessa situação.
1: É? Não. Aos 77 anos, o que é que ainda tem por fazer e que gostava de cumprir?
0: É uma pergunta difícil. Acima de tudo, que queria que... Gostava que um dia fechasse os olhos com os meus filhos, os meus netos, tivessem honra de ter o avô ou o pai que tiveram. Né? É muito bom, até com um exemplo simples. O meu filho chega, os meus netos pequeninos, o meu neto mais velho anda na Academia de Música. E quando sai, às vezes, vamos ao café. Ele entra num café e pede qualquer coisa para tomar, um chá, um bolo. É pá, estás com o então olha como eu vou. Então leva o que quiser. É pá, isto é bom, está a ver? É bom.
1: Eu gostava que a forma de confiança com que a sociedade olha para si
0: não,
1: fosse
0: quando,
1: também o olhar que...
0: Quando aparece um gente, nem que seja o pequenino, diz, é pá, és meta, então leva.
1: É gente boa.
0: É. É isso. O miúdo nunca traz dinheiro com ele, mas sabem que por trás está alguém que assume a responsabilidade. E é isso que é importante. Eu tenho muito orgulho no pai que tive e espero que os meus filhos tenham.
1: Muito bem. O senhor João Sendo é uma pessoa, já percebi, de emoções à flor da pele, não é? De emotividade à flor da pele. Nós estamos a gravar esta entrevista para a Rádio Cova da Beira, dias depois de ter saído no Diário de Notícias, edição de fim de semana, um artigo.
0: Se calhar fiz as neiras.
1: Não fez, não fez. Um artigo jornalístico que fala da forma de estar do senhor João Sendo e, a dada altura, diz que no seu percurso. Não há competição,
0: mas,
1: há cooperação.
0: Não, mas há... Isto é exagero.
1: É uma peça do Diário de Notícias que coloca o Sr. João Sendo numa vida exemplar.
0: Isto não é verdade.
1: Não considera que a sua vida foi exemplar?
0: Acho que não. Fiz o melhor que pude, mas daí até dizer que é exemplar.
1: O subtítulo é O Homem que, sendo pragmático, nunca deixou de ser idealista.
0: Aí acho que sim.
1: Que é quase uma contradição. Se calhar os pragmáticos não são idealistas.
0: São.
1: São? Ah. E sonhadores?
0: Sonhador já é um bocado mais, mas digamos...
1: As pessoas da economia não sonham, pois não?
0: Não sonham, muito sonham. Aliás, os grandes, a evolução da economia, sobretudo da ciência económica, deu-se com idealistas. Não é?
1: Bem, já falamos aqui do seu trabalho, do seu percurso como pessoa na vida ativa, desde a academia, à EDP, ao crédito agrícola... à Cooperativa de Fruticultores e àquilo que é o seu chão, o seu refúgio, a Quinta das
0: onde estamos,
1: onde recebeu a Rádio Cova da Beira. Quem percorre o seu percurso nunca viu o nome do Dr. João Sendo na política. Porquê?
0: Não tenho apetência para ir, nem tenho jeito.
1: Mas certamente que alguma vez foi convocado para...
0: Já fui convocado a nível regional para... pertencer a listas de A, B ou C, nunca acertei nenhuma delas.
1: Mas porquê? O exercício financeiro e económico não combina com a política?
0: Não, é a minha forma de estar. Não, os exemplos que se conhecem, que são públicos, dos políticos, não são o meu modelo de atuação. Ainda agora está, não sei se foi aqui, se foi na internet que vi, um autarca foi condenado a 8 anos e meio por colato. Rapaz, eu recordo de uma situação já nos anos 80, convidado para encabeçar uma lista. E eu, naquela franqueza, naquela frontalidade que toda a gente me conhece, disse, epá, espera aí, mas eu na EDP ganho tanto. O Presidente da Câmara ganha menos do que isso. E alguém disse, epá, mas tu não estás a ver bem o filme, porque o Sr. Presidente da Câmara dá acesso a rendimentos. Epá, não estou cá para isso.
1: Ainda assim, há algum autarca aqui na região que o tenha marcado pelo contributo que deu para o desenvolvimento do território?
0: Deu. Este último, que agora foi para outras funções.
1: Aqui no Fundão, o Sim. Dr. Paulo Fernandes.
0: E o anterior, o Manuel Freixo. É, recordo-me também do Manuel...
1: Aqui no Fundão...
0: Manuel.
1: O senhor Manuel Ramos?
0: Manuel Ramos. É uma pessoa dinâmica, de origem muito humilde. Eu conheci a família dele, era de origem muito humilde. É para aí um homem com dinâmica e frontal, não é? Não estava à escolha das palavras, que eu também não conhecia, mas não estava à escolha, ainda estava à escolha das palavras para ser simpático. Dizia ele que vinha. Aliás, ele tem-me passarem também pela direção da.
1: Da cooperativa.
0: Da cooperativa, ele encontrou a cooperativa numa situação um bocado complicada. Recordo-me de um empréstimo em que era preciso, não sei, a banca exigia não sei quantos afalistas. Eu fui um deles e depois converso, é pá, mas além é o Arieira.
1: Sim.
0: Se calhar já não justifica dada a dimensão da quantidade de fruta que entra. E pego, não põe aquilo à venda. E ele negociou aquilo. Epá, eu acho que na altura foi uma boa solução, mas não havia alternativa. Pá. Ou aquilo ou fechava tudo e assim aproveitou-se. Não foi tudo atrás. Né?
1: Muito bem, senhores vão sendo. Chegamos ao fim do nosso tempo para esta conversa memória. João Fernandes Schendo, o antigo presidente do Conselho de Administração da Caixa de Crédito Agrícola Mútuo do Fundão e Samugal, onde esteve 26 anos, o homem que lecionou matemática financeira na Universidade da Beira Interior e que também passou pela Cooperativa de Fruticultores da Cova da Beira. A sua atividade profissional também aconteceu na EDP. Viemos ao seu encontro, no seu refúgio, em Perviseu, no...
2: Muito bom dia, são 11 horas.
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11: A todos os votos de um grande fim de semana, está de regresso o Flagrante Direto, 2 horas de informação aos sábados, 11:13, com a reposição aos domingos, entre as 20 e as 22 horas. Este é um fim de semana marcado pela exposição Canina, aqui na cidade de Fundão, a 16ª Nacional, a 2ª Internacional, no agrupamento de escolas do Fundão, mas há também várias festas que estão a acontecer, um pouco por toda a região, e também neste sábado, futebol, Sporting da Covilhã, Atlético, transmissão em direto aqui na antena da RCB, para além, obviamente, de outras notícias que vão ter desenvolvimento aqui na antena da Rádio Cova da Beira. Para já, vamos ao primeiro tema da edição de hoje de Flagrante Direto. Vamos falar de pastores, vamos falar de Alpedrinha.
12: Bora! Bora!
11: Ora, já deu para perceber o que vai ser o nosso tema a seguir. Tudo tem a ver com pastores. Ouvimos o chocalho, ouvimos também o chamamento de pastores às suas ovelhas e é precisamente de pastores que vamos conversar nos próximos minutos. É que Alpedrinha, no Conselho do Fundão, vai ser o palco de mais uma edição, julgo que a 11ª edição do Encontro de Pastores, que vai decorrer no dia 29 de agosto. Alpedrinha é uma terra profundamente ligada à história, às tradições, também à cultura pastoril da região, e é neste cenário que anualmente a vila acolhe o Encontro de Pastores, uma iniciativa que constitui muito mais do que um simples momento de convívio, é uma oportunidade para reunir quem vive, quem conhece de perto a atividade pastoril, valorizar os seus saberes e dar voz a uma profissão que desempenhou e continua a desempenhar um papel muito importante na identidade e na economia do território. Este encontro assume também um significado especial para a própria vila de Alpedrinha, ao receber os pastores, algumas das suas famílias e todos aqueles que mantêm uma ligação à pastorícia. A comunidade reafirma a sua relação com uma tradição ancestral, marcada pelos caminhos da transumância e pela passagem dos rebanhos pela Serra da Gardunha. Esta ligação está igualmente presente no conhecido Festival dos Caminhos da Transumância, os Chocalhos, que desde 2002 procura preservar e divulgar o património material e imaterial associado à pastorícia. Para os pastores, o encontro representa um espaço de partilha, reconhecimento e valorização profissional. É uma ocasião para trocar experiências, para falar de dificuldades, dos desafios que a atividade enfrenta, mas também para transmitir conhecimentos entre gerações e reforçar os laços entre comunidades pastoris, num setor que exige muita, muita dedicação, resistência e um profundo conhecimento da natureza e dos animais. Estes momentos de encontro são, assim, fundamentais para que a memória e os saberes da pastorícia não se percam. Para falar deste encontro, 11º encontro de pastores, é que já tem precisamente a sua divulgação feita, já vamos falar disso, todos os anos tem.

0: desta área da transumância, precisamente quer no distrito de Castelo Branco, mas também no distrito da Guarda, de onde de resto é natural, embora esteja há muito aqui na cidade do Fundão. Francisco Figueira, agradeço muito a gentileza de ter aceitado o nosso convite para, nos próximos minutos, falar deste encontro de pastores que está enquadrado por aquilo que acabo de referir, mas pergunto-lhe assim, como presidente de junta de freguesia, o que é que acha que pode representar um encontro destes? De resto, é a primeira vez como presidente de junta que assume esta responsabilidade, mas não é a primeira vez que, digamos, sabe do encontro e até participa nele. Qual é a importância que o encontro de pastores assume para a Alpedrinha? Obrigado por estar connosco.
1: Muito boa tarde, sou Paulo Pinheiro. Antes de mais, agradecer a oportunidade de podermos também divulgar aqui o nosso 11º encontro de pastores na Rádio Cova da Beira. Cumprimentar também e agradecer a boa amizade aqui do Sr. Gil Cruz, que desde o primeiro momento tem estado aqui ao lado deste novo executivo da Junta de Freguesia. Agradecer também ao João Silvino e à Marta Correia, portanto são as pessoas que estão connosco desde o primeiro momento neste ciclo dos chocalhos que assumimos desde o início do nosso mandato. Este ciclo, portanto, reúne uma série de atividades ao longo do ano que vai levar depois ao nosso festival, não é? Portanto,
0: ao ponto alvo,
1: não é? Ao ponto-alvo da nossa freguesia. Já tivemos o desenvolvimento do ciclo da lã, que aconteceu com as escolas de Alpedrinha também, e agora surge então o 11º encontro dos pastores, que tem aqui um retomar deste encontro. Portanto, no ano passado não aconteceu, e é para nós um orgulho muito grande e um gosto poder retomá-lo novamente e trazer este encontro à nossa freguesia. O encontro, portanto, vai permitir juntar vários pastores da nossa região, portanto, da Beira Baixa e Beira Baixa mais a norte.
0: Mais a norte, sim. Da Beira Interior, portanto.
1: Da Beira Interior. Uhum. Que o Sr. Gil é aqui, portanto, o ponto de...
0: É o
1: elo de ligação que ajuda aqui a convocar todos estes colegas e amigos. E a freguesia vai recebê-los certamente com de braços abertos. Temos aqui também o envolvimento das associações desde o primeiro momento e que para nós é muito importante porque dá uma mostra do que é a Alpedrinha, que é o bem receber todos estes eventos que depois vai culminar no nosso Festival dos Chocalhos.
0: Já vamos continuar a conversar, obviamente, aliás a conversa é aberta. Gil Cruz, muito obrigado também por ter aceitado o nosso convite de estar aqui para falar deste encontro de pastores e para aqueles que não estão mais distraídos, diria eu, e não têm acompanhado muito este evento, que já vai na 11ª edição. Pergunto-lhe como é que nasceu esta iniciativa e como é que tem evoluído ao longo dos anos.
2: Olá a todos os ouvintes. Cumprimentar o Sr. Francisco Figueiro, Paulo Pinheiro, e é sempre um prazer vir à antena da Rádio Cova da Beira. Esta paixão, minha paixão, que é a Rádio Cova da Beira. Lembrei-me e disse ao Dr. Júlio Correia: doutor, eu queria falar consigo.
0: E Dr. Júlio Correia, que na altura era presidente da junta, é isso?
2: Era presidente da junta, na altura, o Dr. Júlio Correia, presidente da junta da Alpedrinha.
0: Muito
2: na
0: bem.
2: Uhum. E ele disse: então o que é que me quer dizer? Eu disse: não acha que havia de haver um complemento, além da transumância, termos um encontro de pastores? E ele disse: olha, as suas ideias vêm mesmo de encontro às minhas. Depois eu falei com ele e a partir daí nasceu o encontro de pastores com o Dr. Júlio Correia. Uhum. O primeiro cozinheiro foi o Paulo Gomes, mais conhecido cá no Fundão por Paulo Preto. O Sr. Joaquim, que escancarou-nos as portas da casa dele, deu-nos comer e beber, emprestou-nos tudo. Foi aí que se fez a primeira chanfana. Depois, a continuidade, pronto, com o Dr. Júlio.
0: Sim, mas a questão deste encontro surgiu porquê? Qual foi a necessidade de o criar? Foi apenas de conviver ou era, digamos, ou tinha outra ideia que não apenas esta?
2: Não, tinha outra ideia, outro complemento, que era reunir os pastores, dar um dia aos pastores, porque Alpedrinha gosta da transumância, gosta dos pastores, e os pastores gostam de Alpedrinha. Alpedrinha já está...

0: habituado aos pastores, e os pastores, ao povo de Alpedrinha, Alpedrinha, como disse o Sr. Presidente, recebe bem, nós gostamos. E este encontro era fulcral para Alpedrinha e para os pastores, porque eu trago pastores desde a Oliveira do Hospital, de Ceia, Gouveia, por aí fora, desde também de Castelo Novo, temos também, temos o da Alpedrinha, portanto, de Unhais, de Fernando Joanes, de Videmonte, portanto, veja a panóplia de pastores que vêm de muitos sítios, e é bom trocar experiências, falar, e a Alpedrinha tinha que ter este encontro, porque era um complemento para a transumância.
1: Eu tive o prazer de acompanhar, se não todos, quase todos, os encontros de pastores e percebi que uma das vertentes importantes é de facto aquilo que o Sr. Gil acaba de referir, que é um dia para os pastores. Ou seja, eles sublinhavam o quão era difícil eles estarem ali, porque tinham que entregar o trabalho que fazem a alguém, e nem sempre é fácil, mas era um prazer enorme para eles estar em Alpedrinha e estar neste encontro. Portanto, Sr. Gil, isto mantém-se, este espírito mantém-se, não é?
0: Mantém-se. E eu, não sei se lembro, eu disse que havia de atingir a meta de trazer 100 pastores. Consegui 100 pastores.
1: Pois não é 100 com essa, é 100 com C. Sim.
0: Vamos lá ver se consigo cumprir essa meta. E pronto. E olha, às vezes é neste encontro que se vê, é uma vez por ano.
1: Uhum. Sim, porque serve também de ponto de encontro para os pastores que durante o ano estão no seu trabalho e não têm oportunidade de conviver, e portanto eles também sublinharam isso. Este ano, Sr. Presidente da Junta, perguntava-lhe relativamente, digamos, àquilo que é a concepção da Junta de Freguesia para este encontro. Posso aferir e posso tirar a ilação aqui é a rampa de lançamento para depois, mais tarde, virem os chocalhos, ou não? É digamos, a antecâmara, no fundo, dos chocalhos. Será?
2: Sim, de alguma forma, sim. Sabemos que em edições anteriores foi usado este encontro de pastores para a divulgação ou para o ponto de partida dos chocalhos, onde foi até, algumas vezes, divulgado o programa oficial. Não, em princípio não o vamos fazer, porque queremos mesmo dedicá-lo aos pastores. Portanto, queremos que seja um encontro dedicado às pessoas que se deslocam e vão aproveitar aquele dia para se reencontrar, para passarem um bom bocado juntos, portanto, conviverem. E é isso que nós queremos, é destacar portanto, estas pessoas e, de alguma forma, reconhecer o trabalho que elas desempenham nesta arte pastoril. Possivelmente poderá haver alguma divulgação, não muita, sobre o festival. Temos estado já a divulgar, portanto o festival tem sido um ponto de ordem nosso, juntamente com o município do Fundão, que é a divulgação atempada do festival. Este ano já o conseguimos fazer. Temos as páginas de redes sociais ativas com alguma informação já disponível, e estamos semanalmente a lançar informação sobre o festival Os Chocalhos, mas sobretudo o encontro de pastores terá como foco o pastor, o convívio, o almoço comunitário que certamente a equipa do Sr. Gil vai preparar com todo o gosto para a nossa comunidade e também para todos os pastores que vêm para se reencontrar naquele dia.
1: Faz uma ponte perfeita justamente para a questão da chanfana, que é também um ponto alto, como disse o Sr. Presidente, o almoço, porque é também, obviamente, na gastronomia que se pode conviver, e é isso que tem acontecido. Sr. Gil Cruz, como é que vai ser este ano?
0: É confeccionada pelos pastores, como é hábito, somos nós, portanto o Luís Amaral, que já está habituado, o Ernesto, o Sérgio Cruz, o Leandro Cruz e o Gil Cruz, não precisamos lá de mais ninguém para confeccionarmos a deliciosa chanfana. Esperamos que corra tudo bem, que saia bem, pronto,
1: como sempre, o cozinheiro, como sempre, não é?
0: Umas vezes sai melhor, outras vezes sai pior. Mas espero que saia bem e vamos esforçar-nos ao máximo para que pronto, esteja boa, para se gostar. E queria dar aqui uma chega, porque o Sr. Francisco disse bem, porque quando apresentávamos o festival Os Caminhos da Transumância no nosso encontro, retirava-nos muito tempo. Depois, aquele tempo que nós tínhamos para estar, para conversar, para pronto, ia-se embora. E ainda bem, mas se for preciso um tempinho, também se organiza e também se dispensa para os caminhos da transformação. Mas ainda bem que libertaram, que deixem os pastores conversar, este dia expandir. Não tenham medo que o gado fica bem entregue. Eles deixam tudo bem entregue. Mas este dia é deles, é nosso. Pastores, eu também já fui pastor hoje já não sou, mas é uma coisa que me está no coração, está na alma. Eu adoro isto, eu nasci nisto.
1: Uhum. Quantos quilos de carne é preciso para esta chanfana?
0: Nós não fazemos ao quilo, Paulo. Nós
1: pois isso, sim, vamos, é que lhe estou a perguntar.
0: Vamos trazer 3, 4 chanfanas. Não há de faltar carne. No, batata, carne, isso já está tudo pronto.
1: E, portanto,
0: para fazer nas panelas de ferro ao
1: exatamente.
0: Vivo, ali na frente do pessoal.
1: Sendo que a preparação é no dia anterior, não é?
0: Sim, no dia 28.
1: Pois.
0: Nós vamos cortar a carne, vamos preparar a cebola, vamos lhe dar carinho e amor e depois a receita logo se vê.
1: Uhum. E portanto é esse o segredo, não é?
0: É isso mesmo.
1: É o amor e o carinho que colocam na feitura da
0: chanfana. E se perguntar ao cozinheiro, ele diz logo amor e carinho.
1: Mais nada, é isso mesmo que importa. Hoje, este ano, não podia deixar de lhe perguntar, Sr. Gil Cruz, este ano a divulgação, o cartaz de divulgação, tem uma fotografia do Pedro Delgado, para as pessoas perceberem do Estúdio Mais, portanto, aqui na cidade de Fundão, e é o Sr. Gil Cruz, exatamente, que está na digamos, como a fotografia do cartaz, tem num dos braços o quê?
0: Um cordeirinho.
1: Um cordeiro. E o que é que isto representa para si?
0: Representa o início do rebanho. Eu comecei a criar um rebanho com borregas a biberon. E comecei com 5, depois outro ano mais 5, e depois arranjei um borrego, depois foram parindo e tal, e assim criei, é o símbolo do rebanho, é o cordeirinho, porque é a partir dos borregos, das borregas, das malatas, que nasce o rebanho.
1: Uhum. Para si é uma honra figurar aqui, não é? No cartaz, ou não? O que é que isto representa?
0: Vamos lá ver, é assim... A fotografia, eu tive na moagem exposição e quem viu disse que estava muito linda. E eu disse, sem vaidade, mas com muito orgulho, disse, Sr. Francisco, podemos pôr esta fotografia? E mandei-lhe a fotografia. O Sr. Francisco e os colegas dele da junta e tudo concordaram. E, portanto, lá está a fotografia, que muito me honra.
1: Uhum. Portanto, é uma fotografia do Gil Cruz que está a figurar. Diga.
0: Fardado.
1: Fardado, exatamente.
0: Com o cajado e com o cordeirinho na mão.
1: Está tudo 100%. Senhor Presidente da Junta, a Alpedrinha tem uma ligação histórica muito forte à pastorícia, como se sabe. O que é que significa preservar esta tradição nos dias de hoje?
2: Para nós é fundamental, porque o Festival dos Chocalhos, relacionado com toda a área da transumância, para nós é importante que se consiga transmitir aos mais novos, portanto às gerações futuras. Sabemos que, e temos a perfeita noção, de que a arte pastoril em Alpedrinha já não é tanta como era, portanto não existem assim tantos pastores uhum. atualmente, e por isso é que achamos que é importante manter-se esta divulgação deste tipo de eventos, como o Ciclo da Lã, e outros que vamos promover ao longo do próximo ano também, e esperamos que ainda este ano mais alguns assim.
1: Ligado à pastorícia?
2: Ligado à pastorícia, para que as próximas gerações possam relacionar com esta arte pastoril e depois também perceber o porquê de acontecer o Festival da Transumância, dos Caminhos da Transumância em Alpedrinha. Porque a maior parte das crianças vai com os pais, não é? E, portanto, não entendo o que ali se tenta celebrar, ou o que se celebra mesmo naqueles 3 dias.
1: Então há um forte empenho da Junta em preservar essa tradição. É?
2: Exatamente. Nós temos um empenho total em passar essa mensagem e em manter esta história, esta arte, este desenvolvimento. E portanto vamos trabalhar em todas as atividades, como digo, com o Sr. Gil, com o Sr. João Silvino, com a Sra. Marta Correia, que tem-nos ajudado bastante também nesta área, e com outras pessoas que queiram, claro, também trabalhar com a Freguesia de Alpedrinha, sobre a área da transumância. Vamos querê-la manter e até desenvolver, portanto, todas as atividades que possam acontecer sobre ela.
1: Portanto, esta arte pastorícia, e também, obviamente, faço aqui apenas um desvio, mas para as pessoas perceberem, a Alpedrinha também é conhecida pelos seus embutidos, e de resto é também uma área que eu acho que a Junta de Freguesia está empenhada em dar também maior visibilidade nessa matéria. Há de resto um espaço próprio em Alpedrinha, depois de muitos anos, uma conquista que foi demorada, mas que foi alcançada, precisamente os embutidos, a par da transumância, são, diria, não sei se concorda, duas marcas de Alpedrinha, certo ou não?
2: Sim, concordo em absoluto. Os embutidos neste momento também carece de uma divulgação, ou de mais divulgação. Neste momento temos a decorrer um curso no âmbito de curso de desemprego, que permite a que uma série de formandos, cerca de 15 formandos, possam aprender a arte do embutido. Tem sido muito positivo, portanto, as pessoas que estão a realizar esta formação com professores, alguns de Alpedrinha, conhecedores da muito, muito conhecedores da arte até, e outros de fora que transmitem o saber, tem sido muito, muito importante para estas pessoas e também para a freguesia. Espero, portanto, conseguir com este grupo de formandos, ou com outros que possam vir também a desenvolver outros cursos, poder mostrar às pessoas que visitam Alpedrinha, e também a parte das escolas, poder perceber o que é esta arte dos embutidos, sabendo também que temos que divulgar. A maior parte das obras que temos com poder e com valor significativo arquitetónico e histórico são propriedade da Santa Casa. A Santa Casa também está, portanto, muito empenhada em poder divulgar estas peças, desde que tenha um espaço adequado para o fazer, e a Freguesia está a trabalhar em conjunto, portanto, com a Santa Casa e também com o município do Fundão, no sentido de mostrar esta arte que tanto representa e que tanto marca a Freguesia de Alpedrinha também.
1: Abrimos e fechamos este parênteses, porque acho que era importante falar também dos embutidos, porque é outra marca importante da Alpedrinha, a par, obviamente, da transumância. Fechado este parênteses, Sr. Gil Cruz, quanto.
0: Paulo, só queria dizer diga. Uma coisa, se fosse possível.
1: É possível.
0: Uma sugestão. É assim, uma coisa que eu gostava de iniciar era com as escolas. Ensinar-lhes o que era a loiça. A loiça é aquilo que o rebanho tanto traz ao pescoço, desde a campainha maior ou à mais pequena, ensinar-lhes a escala. Porque é que aquela campainha é posta em certas alturas, porque é que a outra é colocada noutras alturas. Tudo tem um significado, desde a mais pequena à maior. E depois ensinar-lhes a ser pastores. Por um dia, por uma semana, não sei, a chamar o gado, a conviver com o gado, para ver se conseguimos que não acabem pastores, que haja mais pastores, que haja jovens pastores, não é criadores, porque há criadores é uma coisa, pastores é outra, que se defina bem isso. E que uma coisa que devia ser feita e que devia ser apoiada pelo governo e pelas câmaras e por quanto todas as entidades, é o seguinte: o queijo de Serpa é da ovelha campaniça, por exemplo. O queijo da Serra da Estrela é da ovelha bordaleira. Ora, portanto, esses pastores que trabalham com esse gado específico da região é que deviam ser apoiados. A partir daí, quem compra essas ovelhas exóticas, essas moxas, outras ovelhas que diz que dão muito leite, não sei o quê, deviam ser apoiados, mas não deviam ter tanto apoio. Portanto, cada zona devia ter a sua designação da ovelha, da raça, para termos a qualidade do queijo, para termos boa pastorícia, os bons pastos, são o fator principal do bom queijo. Não pensem que a gente é só colocar o gado numa terra qualquer. Não, tem que semear o bom pasto, tem que saber dar a volta ao gado, tem que tudo isso. Tudo é fundamental para que o queijo seja uma especialidade, e seja da zona, seja o queijo de Serpa, seja o queijo de Nisa, seja o queijo da Beira Baixa, seja o queijo da Serra da Estrela, seja de onde for. Mas isso é um dos fatores que tem que ser implementado. Sem isso, nunca chegamos a lado nenhum.
1: Fica o seu sublinhado, e agora a pergunta de quantos pastores é que podem estar neste encontro, no 11º?
0: Estou à espera de pelo menos para aí 70, 70, 80.
1: 70, 80 pastores, o que quer dizer que com alguns familiares e com outros amigos pode atingir quantas pessoas? Quantas?
0: 100 e poucas.
1: 100 e poucas pessoas?
0: Sim. Uhum.
1: O que a confirmar será um dos encontros, pelas minhas contas, a que terá mais adesão, é isso?
0: Sim, ou não? É como disse, já de onde vêm os pastores. Tenho pena que Castro Daire foi convidado, disse que tratavam e não trataram, não responderam. Pronto, para o ano vamos ver se consigo, porque é assim, isto carece de um projeto que eu já falei nele a alguém, e tem que ser, esse projeto tem que ser implantado, porque eu, vejam bem, eu, por exemplo, enquanto tive o apoio da Junta de Freguesia e do município, sempre pedi também, mas se for uma associação ou se for outra coisa qualquer, tem outra força, pode fazer outras exigências, pode contactar outras associações, pode... Portanto, as coisas têm que dar os seus passos.
1: Mas está a pensar em quê, Sr. Gil? Está a pensar numa associação de pastores, é isso?
0: Surpresa, surpresa.
1: É surpresa.
0: Isso, com calma. Só gosto de falar das coisas quando...
1: Não, só estou aqui para questionar as respostas.
0: E está no seu direito.
1: Claro, é
0: direito. E eu respondo.
1: Uhum. Muito bem, portanto isso fica para mais tarde, é isso?
0: Exatamente. Quando tivermos a certeza de que vamos, que o projeto vai arrancar e pronto, e é isso que eu penso, porque é fundamental, porque o encontro dos pastores, eu tenho a representar os pastores, com a Junta de Freguesia, com o município, como disse, mas pronto, sou eu, não é? Sou cidadão, mero cidadão. Agora, se eu estiver numa associação, noutra coisa qualquer, que tenha mais força, pronto, que possa dizer assim, eu, como associação, ou como coletividade, ou como outra coisa qualquer, posso contactar outras associações e depois, em conjunto com a Junta e com o município, pronto, fazermos o desenvolvimento das coisas para que sejam as coisas que venham com mais força, que haja mais vida, que haja mais dinamismo, porque é como digo, eu tenho sido eu o porta-voz dos pastores, pronto, a falar com os meus amigos, e graças a Deus posso dizer que, falando com eles têm aderido e pronto, porque eu...
1: Sim, eu percebo que é mais, portanto, institucionalizar um pouco mais este encontro. Já percebi qual é a ideia. Muito bem. Senhor Presidente da Junta, gostava também que falasse um bocadinho, porque quer nos Chocalhos, não neste encontro, não chega lá, mas nomeadamente nos Chocalhos, há um ponto que é muito importante na Transumância, que é o Palácio do Picadeiro. Na caminhada de domingo, normalmente, passa sempre pelo Palácio do Picadeiro e desce depois para Alpedrinha. A minha questão é, o Palácio do Picadeiro, na sua opinião, como Presidente de Junta, é ou não um elemento fundamental, digamos, nesta harmonia que se pretende também para a transumância em Alpedrinha?
2: Sim, completamente. O Palácio do Picadeiro é para nós o ex-libris da nossa freguesia. Não só por estar no topo da freguesia, não é? mas é o Ex Libris e realmente pensamos que seja o ponto de partida para quem quer visitar a freguesia e dali, portanto, sair devidamente guiado para uma visitação a toda a freguesia.
1: Tem perdido um pouco força ao longo dos anos, ou seja, tem-se, houve ali uma altura em que pareceu que, de facto, o Palácio ia ter força e ia continuar, mas certamente por problemas que agora não vêm aqui à nossa conversa, isso não aconteceu. A minha questão é, o que é que está na cabeça do Presidente Junta relativamente a esta matéria?
2: Sim, o que aconteceu no passado está feito, portanto eu não estava ainda relacionado politicamente.
1: Claro, claro.
2: Pronto, mas concordo ou não, foi feito o trabalho que o município achou que foi o melhor. Uhum. A particularidade do Palácio do Picadeiro ser propriedade do município, portanto não é a Junta de Freguesia que tem a capacidade de gerir ou decidir o que lá acontece. Contudo, desde o primeiro momento que há alguma disponibilidade, uma abertura para conversarmos sobre uma gestão conjunta entre o município do Fundão e a Junta de Freguesia. Portanto, o Presidente da Câmara, Dr. Miguel Gavinhos, desde o primeiro momento que está disponível para essa abertura. Neste momento estamos já a estruturar para o Festival dos Chocalhos o novo espaço interior do Palácio do Picadeiro, onde pensamos que possa contar com alguma divulgação da arte e de alguma história, portanto, da freguesia de Alpedrinha, e depois possam acontecer ali algumas exposições ao longo do ano diferentes para também quem nos visita poder levar mais informação, porque senão depois também se esgota, claro, a quem nos visita. Uma das dificuldades também do Palácio do Picadeiro é, sem dúvida, os acessos. Pronto, não é fácil criar ali um acesso àquele edifício. É verdade que já podia ter sido idealizado há mais tempo, podia-se ter desenvolvido logo quando foi feita a intervenção de fundo naquele edifício, podia ter sido feita portanto essa análise e essa aposta. Temos conversado com o Sr. Presidente da Câmara e também com o Sr. Vice-Presidente, que também está mais dedicado a esta área, e estamos a pensar numa forma de melhorar os acessos, nomeadamente melhorar a calçada romana que dá acesso ao espaço, e também pensar noutro tipo de acesso para pessoas com menor mobilidade possam aceder mais facilmente àquele edifício, uma vez que é vontade da Junta de Freguesia e também do município fixar aquele edifício como o ponto de partida para quem visita a freguesia, e nomeadamente também com o recentemente a recente designação de monumento de interesse nacional.
1: Certo, portanto,
2: O município está muito focado em dinamizar aquele espaço e a Junta de Freguesia estará totalmente disponível para que ele se mantenha útil à freguesia.
1: O mais útil possível.
2: Vamos ter já ali umas alterações no Festival dos Chocalhos que vai abrilhantar aquele espaço, que já aconteceu noutra altura, mas queremos que retomá-lo novamente, que é o acontecer dos concertos, portanto, a realizar dos concertos naquela área, e também, de alguma forma, dar a visão total dos chafariz de Dom João V, que também é um monumento que, de alguma forma, ao colocar-se
1: fundamental
2: ao colocar-se um palco em frente, tem escondido um pouco do brilhantismo daquela estrutura, e queremos também, de alguma forma, levar as pessoas ao Palácio do Picadeiro. Compreendemos que a mobilidade não é fácil, mas devagarinho as pessoas conseguem lá chegar, e acho que merece a pena, porque toda aquela vista é fenomenal de toda a planície sobre a freguesia.
1: Portanto, percebo que há aqui digamos, uma tentativa de dar um novo impulso ao Palácio do Picadeiro, é isso ou não?
2: Sem dúvida. Nós, desde o primeiro momento que foi assumido com o candidato ainda, Dr. Miguel Gavinhos, e eu também candidato na altura, e, portanto, vai ser, portanto, para nós é fundamental termos o Palácio do Picadeiro como o ponto de ordem o ponto estratégico, portanto, uhum. de toda a divulgação da freguesia da Alpedrinha. E é para isso que estamos a trabalhar. Sabemos que as coisas levam o seu tempo, há todas as estruturações necessárias também a nível da, do Executivo e de todos os serviços da Câmara Municipal, nós compreendemos tudo isso. Esperemos que nos próximos tempos consigamos apresentar essa estratégia à freguesia, ao Conselho e também ao país.
1: Muito bem, cá estaremos também para ouvir. Ora, retomando o 11º encontro de pastores, Sr. Gil, como é que vai acontecer? Digamos, em termos daquilo que vai ser este encontro, como é que vai acontecer?
0: Ora, portanto, dia 29, às 10 horas é a abertura, portanto, a chegada dos pastores. Vamos comer um bocadinho de pão, um bocadinho de queijo, um bocadinho de chouriça, presunto, o que quiser. Portanto, isso sou eu que ofereço aos pastores. Sou eu que ofereço aos pastores. E, portanto, depois temos o almoço, que não, temos a chocalhada do Palácio do Picadeiro pelas ruas da Alpedrinha até ao Espírito Santo. Depois há o almoço, confeccionado, como disse há bocado, pelos pastores. E depois é a tarde, que onde teremos as conversas, onde eu vou explicar também algumas coisas sobre a loiça das ovelhas. E depois temos o lanche e o encerramento.
1: Portanto, normalmente as conversas com os pastores é sobre as vivências deles, é isso?
0: Exatamente.
1: Uhum. Portanto, eles vão estar disponíveis para falar com as pessoas, é isso?
0: Sim, normalmente. Os pastores sempre responderam uhum. ao que as pessoas têm dúvida e querem perguntar. Mesmo na transumância, a indicação que eu dou é para responder, se souberem, ao que lhes perguntam sobre, portanto, sobre nós, sobre a vivência do gado, sobre a transumância, sobre, pronto, o que perguntarem, se souberem. Se não souberem, encaminhem. Eles sabem para quem é que encaminham.
1: Não queria deixar de ainda perguntar ao Presidente da Junta de Freguesia, porque logo no início sublinhou isso, que é a presença de duas associações das várias que a Alpedrinha tem. No caso, tem a ver com o Rancho Folclórico e também os Zabumbas da Alpedrinha, julgo. E, portanto, isto é também sinal de que o movimento associativo também está nesta iniciativa, é isso?
2: Sim, neste caso, no 11º Encontro dos Pastores, temos três associações.
1: Três.
2: Exatamente, temos os Pangalunas com a sede.
1: Ah, os Pangalunas, portanto, sim, então, esqueci disso.
2: Que disponibilizam a sede para a pernoita.
0: É, muito agradeço.
1: Muito bem.
2: Pronto, os Pangalunas, a Associação de Caça aos Pangalunas, que de alguma forma, desde sempre, disponibiliza o espaço correto. Associativo para a pernoita do grupo de pastores que vem preparar a chanfana e também disponibiliza todo o espaço de cozinha para o efeito.
1: Uhum.
2: E também desde que é feito os encontros de pastores, que está sempre presente o grupo de Zambumbas, desde a sua constituição, também o grupo de Zabumbas com os bombos e também a Casa do Povo, que neste ano, ou nesta edição, vai estar connosco o Rancho Folclórico. Portanto, tem mais grupos, tem os cavaquinhos, tem as concertinas.
1: Exatamente.
2: Mas a direção decidiu que o Rancho Folclórico encaixaria muito bem neste dia, e portanto é o Rancho Folclórico da Alpedrinha que vai estar presente também.
1: Muito bem. Deixa-me só perguntar ao Sr. Gil, esta questão da chocalhada do Palácio de Picadeiro ao largo do Espírito Santo, como é que vai funcionar? Só para percebermos.
0: Vai, portanto, eu vou trazer todo o tipo de loiça, portanto, desde campainhas das
1: guisas. Loiça não é de casa, não é loiça de casa, é loiça.
0: Não, loiça do gado.
1: Pronto, é só para percebermos.
0: E tem toda a razão. Loiça, portanto, vou trazer todo o tipo de loiça, mas vamos. Chocalhada é chocalhos. Vamos chocalhar com batuqueiros, com os chocalhos grandes que colocamos sempre nos chibos na transumância e com os quais fazemos as romarias à volta das capelas, uhum. do Santo António, do São João. E vamos trazer as campainhas também que andam no verão na serra. Pronto, todo tipo de loiça, guisas, campainhas miúdas, de inverno, primavera, de verão, os chocalhos, vai estar tudo. E toda a gente tem direito a levar um chocalho e chocalhar desde o Palácio do Picadeiro até embaixo ao Espírito Santo.
1: Muito bem, portanto, toma fogo para o almoço e para a chanfana confeccionada pelos pastores. Sempre. Só agora se pôde juntar a nós, por razões profissionais, o João Silvino. Nós estamos no final do nosso programa, mas obviamente não queria deixar também de lhe dar esta oportunidade, até porque o Presidente da Junta de Freguesia sublinhou, e bem, várias vezes na organização está também a Marta Correia e o João Silvino. João Silvino, qual é o seu olhar para este tipo de iniciativa? Viva!
3: Muito boa tarde a todos. Antes de mais, peço desculpa pelo atraso, mas pronto, agora não me foi possível, certo, atempadamente precaver e só agora consegui chegar. Como é público, nós há uns anos deixámos de participar na organização do Encontro de Pastores e este ano correspondemos ao desafio da Junta de Freguesia de Alparinha de voltar. Portanto, é um ano para, ao fim e ao cabo, também tinha havido uma interrupção na própria realização do Encontro de Pastores,
1: não houve, não é? Uhum.
3: Por motivos que se calhar nem adianta falar. Mas acho que é ótimo retomar, acho que esta parte festiva está toda muito bem entregue. A nossa participação vai decorrer no sentido de colaborar para que tudo corra bem. Estamos no Ano Internacional da Pastorícia e dos Pastores, acho que encaixa perfeitamente esta majoração do sentido festivo no Encontro de Pastores. Como é sabido, a nossa intervenção costuma ir muito mais além disso, e as nossas prioridades são outras. Acho que o Encontro de Pastores terá depois que ser pensado como uma pedra basilar para fomentar o reconhecimento social dos pastores. Acho que é algo que a sociedade precisa rapidamente de encarar e não ficar só feliz por ir tocar o badal rua abaixo. Acho que é importantíssimo distinguir o que são pastores. Uhum. Isso até há pouco tempo sonhávamos um bocadinho com essas diferenças e falávamos que ter gado numa vedação é diferente de andar na serra com o gado, etc. Hoje em dia essa situação é muito mais premente quando temos os apoios que existem, por exemplo, ao pastoreio extensivo, que acho que tem que ser completamente diferenciado, quando efetivamente são feitos de forma a reduzir a carga combustível, ou quando são apenas números de encapeçamento por hectares a justificar entradas de dinheiro em algumas explorações. Portanto, acho que essas discussões são muito prementes. Acho que este ano vamos à festa.
1: Este ano à festa.
3: Mas
1: exatamente.
3: Acho que logo no dia a seguir e a preparar os próximos encontros de pastores, acho que temos que redirecionar o foco para a importância efetiva da pastorícia e, sobretudo, porque são os mais importantes, para o reconhecimento social dos verdadeiros pastores.
1: Uhum.
3: Não é o João Silvino que anda a passear com cães por lá, não é,
1: certo,
3: não é o Francisco Figueira que tem um rebanho de fregueses. Mas...
1: também tem rebanho de fregueses.
3: E nem são os proprietários de explorações,
1: é outra coisa,
3: nem os presidentes de associações, nem os alegados representantes de pastores. São aqueles que têm dificuldade para nesse dia se juntar a nós porque têm que arranjar ou alguém a deixar alguém de família com o gado. São aqueles que todos os dias têm que se preocupar com o que é que o gado come.
1: Aliás, frisei isso logo no início, que é exatamente essa a dificuldade dos pastores em poder estar neste tipo de eventos, porque nem sempre tem gente capaz, digamos, de ficar com o gado, com o seu gado, e portanto exatamente. Não podem estar presentes. E esses também merecem, obviamente, o reconhecimento e a serem lembrados. Portanto, na opinião do João Silvino, este encontro de pastores deve também ter uma vertente de reflectiva.
3: Vamos ver uma coisa, né? eu não posso falar da totalidade, mas em todas as edições em que participamos, e surgiu com intervenções muito prementes em algumas delas e outros pastores serranos, sempre teve esta vertente. Agora neste retomar direcionamos a coisa mais leve, mais soft, até porque também em contraponto com aquilo que era habitual, em que o nosso encontro de pastores em Alpedrinha era uma pedra no charco, com a modinha do Ano Internacional dos Pastores e da Pastorícia, quer dizer, todos os dias há eventos relacionados por esse país fora.
1: Vale,
3: portanto, acho que este ano encaixa muito bem a festança e quando passar o ano, e se voltar a esquecer o assunto, cá estaremos para o manter na primeira linha da agenda do reconhecimento da atividade pastoril e dos pastores.
1: Francisco Vieira, concorda com esta vertente ou não?
2: É absoluto. Temos partilhado bastante as visões, não é? O João é muito conhecedor desta área também. E para nós, como disse de início, é importante trabalhar com todas as pessoas que queiram desenvolver esta temática, que relacionem ao Festival dos Chocalhos, porque não basta só acontecer o Festival dos Chocalhos em setembro na nossa freguesia. Portanto, temos de despertar a comunidade educativa, as novas gerações, que é fundamental, para perceber o porquê de se depois em setembro, se festeja, não é? Naqueles três dias, o Festival do Caminho da Transumância. Por isso, nós estamos empenhados em criar este ciclo, estes ciclos de atividades relacionadas com esta área.
1: Aliás, a intervenção do João Silvino vem muito na senda daquilo que já foi dito aqui, quer por si, quer pelo Gil Cruz. Também concorda, certo ou não, Gil Cruz?
0: Concordo, e é aquilo que eu disse há bocado. Nós temos que iniciar o mais rápido possível com as escolas. Nós temos que explicar à juventude, às crianças, porque o que é o ser pastor, toda a temática da pastorícia. Temos que lhes dizer, olha, isto não é assim tão difícil, é preciso é que tu gostes, é preciso é vontade. Portanto, não há que trazer o papão, é levá-los connosco e explicar-lhes tudo do princípio ao fim, deixá-los perguntar, deixá-los soltar e nós respondermos com clareza àquilo que eles nos perguntam.
1: Fica esta nota. João Silvino, mais alguma coisa para acrescentar? Porque o nosso tempo não dá para mais.
3: Não, que convidar todos a estarem no dia 29, né? E se calhar recomendar também que estejam atentos ao que no âmbito da atividade pastoril decorrerá nos próximos anos e na freguesia da Alpedrinha também, que eu acho que boas coisas aí vêm.
1: Assim esperamos e cá estaremos para ver e para noticiar. Gil Cruz, a última palavra para si, para depois dar ao Presidente da Junta.
0: Eu queria agradecer do fundo do coração a todas as associações de Alpedrinha, desde os Pangalunas, da Casa do Povo das Concertinas, aos Abumbas, têm sido incansáveis, impecáveis com os pastores e ao povo de Alpedrinha, que gosta dos pastores e os pastores adoram Alpedrinha.
1: Houve numa altura em que Alpedrinha se afirmava como a terra da longevidade, isso depois, digamos, também não foi levado para a frente. A minha questão é, Sr. Presidente, quer mesmo Alpedrinha ser a terra da transumância, é isso ou não?
2: Sim, temos que assumir isso como identidade de Alpedrinha. Portanto, eu disse na altura, em campanha eleitoral, salvo erro, mas assumimos e queremos mesmo assumir essa designação. O João referiu aqui que este ano, portanto, a transumância
1: já
2: está...
1: Já abriu aqui um bocadinho o véu.
2: Já abriu aqui um bocadinho o véu, mas que este ano a transumância está em muitos sítios, não é? E até se perde um bocadinho a informação do que é que está a acontecer. Mas, sim, temos que assumir a identidade da transumância. Lá está, voltando um pouco atrás, os pastores já não são assim tantos na nossa freguesia, mas os que existem e a nova geração que possa querer apaixonar-se por esta arte, temos que divulgar e temos que assumir esta identidade como sendo nossa e da freguesia de Alpedrinha e dinamizá-la o mais que conseguirmos.
1: Percebo também...
0: Sr. Francisco, é só reforçar uma coisa que o senhor disse. A nossa transumância foi a primeira em Portugal, tá? Portanto, há que preservá-la e sei que o senhor tem vontade, por isso é que eu digo, temos que a preservar, temos que cada vez agarrar mais às coisas para que nada se perca e para que os caminhos da transumância sejam sempre entre Fundão e Alpedrinha, que é uma... Porque a transumância são caminhos longínquos, mas aqui são uma exemplificação, mas que está bem cimentada desde o princípio, desde arrancarmos daqui das quintas, parar no largo do município, desde pararmos em Alcongosta, desde no alto da Portela comermos a bucha, repartirmos ali o que vai nos alforjes, o que vai no Burnal, é maravilhoso, e depois descer em Alpedrinha. Portanto, isto está no bom caminho, e que o que está bem, espero que não o estraguem.
1: Pois, o que está bem não se estraga, tem é que se mudar o que está menos bem. Senhor Presidente, para terminar, qual é, digamos, a grande novidade do Festival dos Caminhos da Transumância este ano?
2: A novidade é a sua comunicação e divulgação atempada, que carecia,
1: é muito bom.
2: Carecia de algum atraso na divulgação. A Junta de Freguesia, portanto, neste momento está a ter um papel fundamental na organização, o que não acontecia, portanto, já há algum tempo, do que temos vindo a perceber. Estamos a ter um papel relevante e estamos também a trabalhar na parte da, sobretudo da comunicação, sobretudo da organização do espaço, portanto, do espaço do festival. Vamos querer que o festival aconteça como na sua origem, nomeadamente dentro de espaços de edifícios, nas antigas lojinhas, antigas garagens. Vamos tentar que não sejam distribuídas muitas barraquinhas de madeira pela rua principal, mesmo até por uma questão de segurança e de abertura à rua corrente, e para que as pessoas possam circular livremente e possam deslumbrar todo aquele espaço. Estamos também a trabalhar com um grupo de senhoras, que é o nosso ateliê de linhas e lãs, já desde muito cedo, a dar uma continuidade, porque o anterior executivo também já estava a trabalhar com elas nesse sentido, mas demos-lhe algumas orientações de ideias que nós tínhamos para a decoração da rua. Estamos a trabalhar também na sinalética da rua, que carece também de alguns anos de alguma sinalética e identificação dos espaços. O festival também vai ter integrado o Encontro de Bombos, que está a ser trabalhado em grande parte pela Associação Usabumbas, do Grupo de Bombos de Alpedrinha. Vai compor um grupo de 10 grupos de bombos, que vai desde da Beira Baixa até à zona norte do país.
1: O figurino vai ser muito idêntico ainda, não é?
2: O figurino vai ser. Temos também um ponto importante, que é o associar uma temática anual. Portanto, a partir deste ano vamos ter uma temática, e por isso mesmo a temática este ano é o bombo, e estamos a relacionar o Encontro de Bombos com os Abumbas. Depois, no próximo ano, será outra temática. Assim que me lembre, pronto, e que agora isto é tanta informação neste momento, estamos a trabalhar sobre ela. Vamos tentar também, estamos a ver várias situações com o município e com alguns proprietários da freguesia, para que os estacionamentos possam ser mais próximos do próprio festival, para que as pessoas possam se deslocar a pé e não percam o tempo nos autocarros. E, portanto, isso também é um ponto negativo do que nos tem chegado do festival. E vamos ter as associações todas a trabalhar connosco. Para nós isso é bastante importante, e vai ser muito importante que as pessoas, principalmente as de Alpedrinha, percebam que temos que estar unidos para poder alavancar novamente o nosso festival e dar-lhe uma linha diferente de divulgação e de cativar novos turistas e novos visitantes à nossa freguesia.
1: E o festival é nos dias?
2: O festival vai acontecer no dia 18, 19 e 20 de setembro. E, portanto, estão todos convidados a participar.
1: Antes, 29 de agosto, acontece o 11º Encontro de Pastores em Alpedrinha. Quero agradecer a todos, aos três, a gentileza de terem estado connosco neste programa. Desejar-lhes, obviamente, muito bom trabalho, e encontramos-nos por aí. Um abraço e muito obrigado. Obrigadíssimo. Mudamos agora de página. Mais um tema, mais um convidado para ouvir já a seguir, o Presidente da Direção da Associação Comercial e Industrial do Conselho do Fundão, Jorge Gaspar. Muito bom dia. Na edição de Flagrante Direto é nosso convidado, o Presidente da Direção da Associação Comercial e Industrial do Conselho do Fundão. Isto numa altura em que justamente a Associação está a lançar uma nova campanha, denominada de Regresso às Aulas, que vai decorrer até 6 de outubro. Prevê 250€ em prémios, numa iniciativa que, diz a Associação, pretende dinamizar o comércio local e, simultaneamente, ajudar as famílias numa altura em que as despesas com o regresso às aulas pesam, obviamente, no orçamento. Mas é também momento para fazer um pouco daquilo que é a radiografia hoje da Associação Comercial e Industrial do Conselho de Fundão, envolvidos que estão 2 anos e meio da direção que é presidida por Jorge Gaspar. Desde então, muita coisa aconteceu, e vamos saber, obviamente, qual é a opinião do Presidente da Direção da Associação Comercial e Industrial do Conselho de Fundão. E começamos justamente por esta, se me permite, esta iniciativa que a Associação está agora mesmo a lançar, que se chama Regresso às Aulas. Ora, pergunto-lhe, e agradecendo obviamente a gentileza de ter aceitado o nosso convite, para nos próximos minutos percebermos um pouco melhor do que está a ser a dinâmica da associação, o que é que, na reflexão feita, o que é que motivou a associação a avançar com esta iniciativa e também, no fundo, qual é o principal objetivo dela?
4: Ora, muito boa tarde. Agradeço muito o convite. É sempre para mim um gosto vir à RCB, a esta instituição magnífica da nossa cidade e da nossa região. Olha, a Associação Comercial e Industrial do Conselho do Fondão terá sempre um foco primário. E estará sempre focada em ajudar e apoiar os comerciantes da nossa cidade. Esse é o papel principal desta instituição. Esta campanha foi uma campanha que surgiu, porquê? Porque nós tivemos, e como acabou de referir há pouco, cada vez há mais dificuldade e as famílias têm alguma dificuldade nesta época e neste momento, nesta fase de regresso às aulas em concreto. E aqui tentámos juntar três pontos principais. Envolver os comerciantes, envolver as autarquias e envolver as famílias. E foi com este foco que nós iniciámos esta campanha. Esta campanha, basicamente, consiste na oferta de descontos aos alunos, nomeadamente em ginásios, papelarias e livrarias, cabeleireiros, vestuário, calçado, óticas, farmácias, dentistas, mobiliário, tecnologias e fotografia.
1: Portanto, se é que eu percebo, esses estabelecimentos vão fazer um desconto, não é? E esse desconto depois é que é ressarcido para algum...
4: Paralelamente a este desconto e a esta campanha, também temos a parte do concurso da frase criativa. Ou seja, por um lado, os alunos tem um desconto na aquisição do material. Cada negócio e cada comércio fez o desconto adaptado à sua realidade, 5%, 10%, na aquisição de um destes equipamentos ou de um destes bens. E paralelamente também a esta campanha e também no âmbito da mesma campanha, nós temos então o concurso Frase Criativa, que aqui os alunos e os jovens podem ir ao estabelecimento, além do desconto na aquisição do material, ainda se vão sujeitar a receber mais um prémio. Ou seja, nós temos aqui 4 prémios, um de 100 euros e 3 prémios de 50 euros.
1: Uhum.
4: Respectivamente. Ou seja...
1: É isto que perfaz os 250 euros.
4: Os 250 portanto, euros. É isso, não é? Aqui também ressalvar que nós tentámos criar aqui uma dinâmica de interação com outras instituições, nomeadamente com a Junta de Freguesia da Grande União, no sentido de também eles nos ajudarem no patrocínio deste valor e desde o primeiro momento também contribuíram efetivamente com este apoio. Nós, com esta campanha... Está no fundão. Também aqui referir que a frase criativa funciona da seguinte forma: o jovem vai ao estabelecimento comercial, traz a fatura da compra, junta a frase, entrega na ACIF e pode fazê-lo até 6 de outubro.
1: Né? Uhum.
4: E de seguida haverá um júri que seleciona as 4 frases mais criativas, onde vai envolver as palavras-chave ACIF, Fundão e Comércio Tradicional.
1: Portanto, essa frase tem que conter essas três
4: sim,
1: ideias.
4: São os requisitos.
1: São requisitos para isso. Pergunto, Jorge Gaspar, este valor, obviamente que é um valor que foi alcançado, mas não seria mais aliciante se fosse superior?
4: Olha, nós temos de trabalhar efetivamente com aquilo que nos é possível financeiramente, não é? E hoje em dia temos de fazer aqui uma gestão financeira apertada nas instituições, e eu falo pela minha, não falo pelas outras, eu gosto de falar com conhecimento de causa, e nós foi aquilo que conseguimos, até porque este valor que é entregue no voucher vai ser novamente reutilizado e utilizado no comércio, naqueles estabelecimentos aderentes. além da compra que é feita no estabelecimento, depois o voucher ainda vai ser reutilizado no mesmo estabelecimento na aquisição de novo equipamento.
1: Ou seja, quem levar o prémio, os 100 e os 50 euros, portanto são 4 prémios, esse montante vai ser reinvestido, é isso?
4: Sim.
1: No comércio tradicional.
4: Correto, correto. É isso? Sim, sim. Uhum. É esse o objetivo.
1: Uhum. E, Jorge Gaspar, as pessoas estão a perguntar como é que foi a adesão dos comerciantes? Estas coisas é sempre muito, às vezes é muito difícil.
4: Olha, eu comecei, e a ACIF começou por reunir com os comerciantes, convocou a reunião no Salão Nobre da instituição com os comerciantes, sentimos logo uma vontade de participar na campanha e até ao momento ainda estão até amanhã inscritas as aberturas para a inscrição. Sabemos que como um bom português inscreve-se até o último dia, não é? Mas nós neste momento já temos algumas dezenas de empresas e de comércios inscritos.
1: Mas a sua expectativa, e sinceramente, era que houvesse uma maior adesão, não?
4: Olha, é assim, a adesão foi positiva. Nós temos que perceber que dentro do comércio que temos nem todos se podem inscrever.
1: Certo. Uhum.
4: Nós temos vários comerciantes que demonstraram interesse, mas não se adequa a esta campanha. E por isso não faz sentido inscrevê-los. Uhum. Dentro daqueles comércios que se adaptam e se adequam a esta campanha, posso-lhe dizer que o interesse e a vontade de participar, aliás, nós depois, posteriormente, vamos divulgar todas
1: as empresas
4: que já se inscreveram e que até amanhã o podem ainda fazer.
1: Uhum. Portanto, até este sábado. E depois há um leque, digamos, de empresas que vão ser divulgadas no sentido das pessoas irem então a essas empresas que são aderentes desta campanha. Espera algum impacto, digamos, significativo no comércio?
4: Olha, claro que naturalmente que estes vouchers são apenas um pequeno incentivo para os jovens. Naturalmente que o nosso foco é efetivamente que haja um grande número de alunos, um grande número de jovens a fazerem essas mesmas compras, não é? E no fundo foi um estímulo que nós criámos para que isso acontecesse. Também de ressalvar aqui que nós, a Associação Comercial e Industrial, contactámos diretamente as próprias juntas de freguesia, no sentido, tivemos conhecimento que há juntas de freguesia que fazem efetivamente a entrega de vouchers a famílias da freguesia, e nós entramos em contacto com essas mesmas autarquias e freguesias no sentido de os vouchers serem gastos e utilizados no comércio tradicional do Conselho do Fundão, não só na zona histórica do Fundão, mas em todo o Conselho do Fundão.
1: E quantas freguesias estão neste, digamos, neste projeto?
4: Nós contactámos todas as freguesias e julgamos que há uma grande percentagem de freguesias que normalmente há uma entrega de um voucher, não é, às famílias que realmente têm de podem usufruir e faz sentido usufruírem destes vouchers.
1: Portanto, no fundo pode-se resumir que esta campanha é um sinal da Associação Comercial e dos comerciantes no sentido de dizerem: sim, nós estamos cá e portanto
4: é sem dúvida. Há que ressalvar que efetivamente é importante sentir que nós, ao longo destes 2 anos e meio, conseguimos, sem dúvida, manter os associados, ou seja, estamos num período bastante desafiante, não é? Naturalmente, mas nós conseguimos fidelizar e manter a nossa base total de associados e também registámos um crescimento contínuo com a entrada de novas empresas.
1: Portanto, o ponto de partida foi quando chegaram, havia quantos sócios na associação, grosso modo?
4: De grosso modo havia muitos sócios, mas que não efetivavam o pagamento de cotas. E nós, neste momento, o que lhe posso dizer é que atualmente nós estamos com cerca de 500 associados que, na
1: efetivos,
4: sua grande maioria, efetivos, são
1: é
4: efetivos, sim.
1: Uhum.
4: E é isso que nos realmente faz mover, é percebermos que conseguimos não deixar que alguns associados desistissem, e além disso foi não deixar desistir e ainda conseguirmos trazer mais associados para a nossa associação.
1: Estamos a falar nestes 2 anos e meio num aumento de quanto, mais ou menos, Jorge Gaspar?
4: Posso-lhe dizer que nós estamos a atingir cerca de 100 empresas de associados que
1: novas
4: empresas que vieram para a ACIF, além de outras que estamos a regularizar cotas com alguma cautela e com calma, não é? São tempos difíceis e temos aqui alguns anos transados que houve aqui alguma dificuldade nos pagamentos e nós estamos com a nossa calma necessária a conseguir regularizar estes pormenores importantes, não é? Para uma associação maiores, como é a nossa.
1: Como se costuma dizer, isso é sinal de quê, Jorge Gaspar?
4: Olha, é sinal de, resume-se a uma palavra, que é a confiança.
1: Uhum. Havia muito a ideia e muitas vezes perguntava, e alguns sócios o fizeram em algumas assembleias gerais a que a RCB também esteve, no sentido, bom, o que é que hoje a associação nos serve? Para que é que nos serve a associação? Para que é que serve ser sócio da associação? Como é que se responde hoje, Jorge Gaspar?
4: Olha, a associação hoje tem inúmeros papéis. Posso efetivamente aqui dizer-lhe que desde que nós chegamos aqui a esta associação, com alguns projetos que nós conseguimos colocar em prática, e posso lhe dizer que até ao momento, num dos projetos, que neste caso tem a designação Acelerar 2030, posso lhe dizer que nós apoiámos os empresários do Fundão em cerca de 200 mil euros no âmbito da digitalização, no âmbito da modernização, e esta modernização consiste na compra de serviços digitais, softwares de faturação, cibersegurança, patrocínios no Google, também na criação de um site que muitas empresas não o tinham, ou outras tinham um site já um bocadinho arcaico e houve uma realmente uma interação de salientar nas empresas instaladas no Conselho do Fundão, e aqui os números são fáceis de medir, este valor é fácil de medir porque o podemos comprovar facilmente que houve aqui uma dinamização e um apoio que ronda os 200 mil euros.
1: Acha, portanto, que há pouco dizia que a palavra que resumia é confiança, os sócios hoje sentem confiança na sua associação, é isso?
4: Olha, claro que sim. Claro que sim. Aliás, os números falam por si. Naturalmente que eu costumo sempre dizer, nós não

0: ativos, com vontade de trabalhar, quando preciso deles, lá estão. E isso para mim já é um motivo de grande orgulho e confiança, porque em tempos difíceis conseguirmos manter mais de 20 empresas ainda nos órgãos sociais da Associação Comercial, efetivos, com vontade de fazer, é sem dúvida de merecer o muito respeito. E todos aqueles que me acompanharam, muitos deles nem me conheciam no momento em que houve esse convite, e eu só tenho a agradecer às empresas que entraram comigo neste desafio.
1: O que é que mudou nestes 2 anos e meio?
0: Olha, mudou várias coisas, e aqui estava-lhe a dizer, e uma delas foi já começando por este projeto de apoio, não é? Naturalmente. Há de ressalvar que nós mantivemos sempre os projetos que também já estavam a
1: Já estavam
0: decorrer,
1: os transatos, né?
0: não estivemos
1: Não os
0: aqui,
1: cortaram,
0: não
1: portanto.
0: criámos problemas, até porque a minha forma de estar não é criar problemas, é resolver situações e arranjar soluções para eles prosseguirem. E depois estava-me aqui a perguntar na questão, efetivamente, aquilo que nós temos a decorrer e o que é que a ACIF tem para oferecer, e eu vou-lhe dizer que nós também somos uma entidade certificada, somos uma entidade certificada pela DGERT em 12 áreas de formação, nomeadamente no comércio, no secretariado, na indústria alimentar, na gestão. E administração, entre outras. E eu vou-lhe dizer que nós temos um projeto a decorrer, temos um projeto a decorrer que é a formação modular, que nos propusemos a facultar formação a 915 formandos.
1: Até quando?
0: Estamos a meio do projeto
1: A meio?
0: neste momento, e eu posso-lhe dizer que até ao momento já demos formação, facultámos formação a cerca de 500 pessoas. Isto tudo decorreu aqui na cidade do Fundão. É importante
1: E
0: salientar
1: não
0: isto.
1: se deu por ela, não
0: E não se deu por ela,
1: é?
0: mas nós, em muitos momentos da semana e do mês, nós temos duas turmas de formação.
1: O que quer dizer que, por um lado, demonstra a necessidade da formação e, por outro, a adesão dos funcionários, dos trabalhadores, não é? E das
0: Sem dúvida,
1: empresas.
0: sem dúvida. Aqui as empresas têm um papel fundamental, mas nós também queremos realçar que qualquer pessoa também se pode inscrever nas nossas formações. A nossa formação tem um caráter para empregados, desempregados, laboral e pós-laboral.
1: É
0: Há
1: abrangente,
0: algum
1: portanto.
0: facilitismo e flexibilidade nesta matéria. Aqui também de ressalvar que nós temos uma bolsa de formadores criada, e também aqui estamos realmente a movimentar e a trabalhar com muitas pessoas da nossa região. Não só do Fundão, porque não temos pessoas por vezes disponíveis nas áreas que necessitamos, mas trabalhamos com uma bolsa de formadores que abrange toda a nossa região.
1: Esta formação modular foi fruto de alguma candidatura ou não?
0: Sim, também foi fruto de uma candidatura. Nós estamos sempre atentos e vamos tentando captar aquilo que nos é possível. Quando eu cheguei à Associação Comercial e Industrial, havia candidaturas que, entretanto, deixaram de existir e que nos bloquearam em determinadas situações algum desenvolvimento, algumas atividades. Mas nós, sempre atentos, tentámos sempre conseguir ir captar algumas candidaturas que fossem benéficas para a nossa associação.
1: Esta formação das tais cerca de meio milhar de pessoas, 500 pessoas, incide em quê, em concreto?
0: Olha, nas várias áreas que eu lhe acabei de dizer, sim, tanto no comércio como no secretariado, na indústrias alimentares, gestão e administração, no digital também, na parte Office, do Word, do Excel, todas estas áreas estão aqui mencionadas.
1: E acha ou não, entenda ou não que a formação deve continuar a ser um pilar importante de desenvolvimento da Associação Comercial e Industrial
0: Olha,
1: do Conselho de Fundão.
0: nós todos os dias temos de fazer contas na nossa casa, não é? E eu até costumo dizer que ainda tenho que fazer as contas mais que uma vez quando são casas que nós apenas estamos de passagem, porque as casas não são nossas, as casas são só apenas locais onde nós vamos passar algum tempo a darmos aquilo que de melhor nós temos, pelo menos tentar oferecer aquilo que de melhor nós temos. mesmo privando-nos de muitas coisas a nível familiar e pessoal, uhum. e nós continuamos a efetivar esta

0: vontade de o fazer. E sem dúvida que as candidaturas são uma parte importante da nossa instituição, e não é por acaso que nós acabamos de ter uma candidatura aprovada, que tem a designação de Formação à Ação. E esta Formação à Ação é uma candidatura que foi aprovada recentemente e que vai incidir na colmatar as necessidades das empresas. E vai colmatar de que forma? Na questão da inovação, na questão digital, novamente a questão digital, que não é possível vivermos sem esta matéria, na questão ambiental e na gestão financeira, tudo o que seja uma questão de gerir e de gestão da própria empresa. E ainda vai ter também aqui um pormenor importantíssimo, que é ter uma formação específica para os colaboradores. Isto para as PMEs. Ou seja, nós podemos facultar formação específica em determinada área, que muitas das vezes há uma lacuna aqui muito grande de não se conseguir, por vezes, reunir turmas para conseguir colocar em prática essas formações mais específicas.
1: Sim, porque há um mínimo de participantes.
0: E nós, quem tiver essa necessidade, que procura a Associação Comercial, procura a ACIF, porque nós temos resposta neste momento. Aliás, aqui até posso dizer, e no, na abordagem e na pergunta que me estava a fazer, no que a ACIF pode oferecer, e eu vou-lhe dizer, nós neste momento conseguimos manter um gabinete médico ativo, um gabinete jurídico ativo, um gabinete de apoio a artesãos ativo, tem tido um papel relevante, porque a nossa região tem muitos artesãos e que por vezes acaba por ser e torna-se um pouco difícil reunir todos os documentos e colocar em prática o processo para chegar à certificação. Depois temos um gabinete de apoio à atividade. Nós, mesmo que as empresas que estão para iniciar a atividade e que por vezes ainda não são nossos associados, nós temos aqui um papel importantíssimo, que é ajudar no início dessa atividade, mencionando tudo aquilo que, seja a nível individual ou não, seja empresa em nome individual ou não, nós temos aqui um papel fundamental e temos tido um papel fundamental nesta matéria.
1: Nesta matéria da formação,
0: sim,
1: portanto.
0: Completamente. Nós temos tido um papel fundamental porque temos ajudado muitas pessoas, muitos jovens, alguns menos jovens, e temos tido aqui um papel fundamental. Isto, para não falar já do nosso gabinete de formação, que está sempre ativo e disponível para qualquer esclarecimento.
1: Esta candidatura, essa formação, vai começar quando? Este?
0: Neste momento já estamos a captar empresas.
1: Já estão a captar empresas.
0: Neste momento já estamos no terreno.
1: Da outra, portanto, da outra candidatura, da formação modular, e esta estamos a falar em termos, digamos, de candidatura, em termos financeiros, de quanto, Jorge Gaspar?
0: Esta última que lhe disse, não tenho aqui o valor preciso da primeira, mas desta última estamos aqui a falar de um valor superior a 500 mil euros.
1: 500 mil euros. E seguramente a outra também.
0: Sim,
1: deve andar por
0: deve rondar.
1: O que quer dizer, que nos próximos tempos a formação vai continuar a ser um pilar importante da Associação.
0: É um pilar fundamental. Nós temos uma gestão financeira muito apertada, e eu costumo dizer que o foco da ACIF será sempre na gestão, começando por esta questão financeira, pela gestão financeira, e controlar esta questão com dois pontos fulcrais, através das candidaturas, mas também através das cotas atualizadas. E aqui faço uma pequena chamada, sem querer,
1: um apelo,
0: aqui,
1: se quiser,
0: um apelo, digamos, assim, aos nossos associados, não a todos, porque nós temos associados. Aliás, nós fizemos isso na gala dos 100 anos, que nós fizemos e que homenageámos empresas ligadas à Associação Comercial há mais de 50 anos. Nós conseguimos homenagear muitas empresas do Fundão, não foi por acaso que reunimos cerca de 300 empresários nesse jantar da gala, que para nós foi um marco importante da nossa associação. Agora é evidente
1: o
0: também...
1: O apelo era no sentido de liquidarem, portanto, as suas cotas, não é?
0: Deixei aqui assim.
1: Não é? Não,
0: no ar, mas foi um pouco...
1: No fundo, para regularizar a situação. Mas deixa-me só perguntar, Jorge Gaspar disse há pouco, relativamente à situação financeira, quando pegou na Associação Comercial, digamos que foi pública, havia questões financeiras para tratar, há sempre assim quando isto acontece. 2 anos e meio depois, a situação financeira da Associação, como é que está? Olha, está equilibrada, não está?
0: Nós neste momento temos a Associação Comercial Industrial do Conselho do Fundão completamente estável, equilibrada, financeiramente estável.
1: Financeiramente estável,
0: e queremos continuar dessa forma. Por isso é que por vezes nem são os associados que fazem essa questão, até pode ser a população em geral e dizer a associação podia fazer assim ou fazer de outra maneira. Mas há uma questão que as pessoas têm de perceber, que é, eu, enquanto estiver na ACIF, o meu foco será sempre manter a questão financeira equilibrada. Será sempre o foco principal. Porque se esse foco e se esse pilar não estiver estabelecido e concretizado, tudo o resto não é possível colocá-lo em prática.
1: E, portanto, houve aqui ganhos nestes 2 anos e meio em termos financeiros, ou não?
0: Há equilíbrio. Há sustentabilidade.
1: Há sustentabilidade.
0: Há sustentabilidade, é isso que nós queremos. Agora,
1: mas foi necessário, por exemplo, contenção? Isto é, medidas de contenção ou não?
0: Naturalmente.
1: Ou procurar novas fontes de receita, é isso?
0: Naturalmente. É necessário perceber o que tem que se fazer ou o que não se faz, mas também não faz diferença fazer ou não fazer. Uhum. E foi isso que nós nos focamos. É fazer as contas desde o cêntimo.
1: Uhum. É, portanto, ao cêntimo, tem que ser, não é?
0: Tem que ser conta ao cêntimo.
1: O que é que, por exemplo, e vai já dizer aquilo que estava a sublinhar, o que é que, por exemplo, foi cortado? Ou seja, que não havia necessidade de continuar?
0: Olha, é assim, há várias situações, não há necessidade, se calhar, de estar... posso-lhe antes dizer de outra forma. Nós achámos por bem é que devíamos ter vencimentos funcionários pagos, achámos que devíamos ter os gabinetes a trabalhar e abertos, ter as avenças necessárias e obrigatórias para conseguirmos tirar frutos e partidos para podermos oferecer aos nossos associados determinado serviço. E é isso que nós nos focamos. Uhum. Agora, a nossa preocupação neste momento, e é evidente que nem sempre estamos à espera destas situações acontecerem, não é? Mas nós agora, ainda antes de entrarmos no período de inverno, nós vamos ter que fazer uma intervenção brutal no telhado do edifício.
1: Do edifício da Associação?
0: Da Associação. Porquê? Tanto no edifício
1: porque
0: como
1: chove?
0: Nas paredes. É. Porque nós no inverno tivemos ali situações muito problemáticas de infiltrações, e está-me a preocupar essa matéria, é que me preocupa, porque hoje em dia a questão da construção, a reabilitação, cresce há uma despesa considerável. Uhum. E neste momento, a nível de despesa, está-me a preocupar um pouco esta situação, até porque ainda não há orçamentos concretos para o valor total da obra.
1: Mas rondará o quê? Rondará o quê esta intervenção?
0: Olha, sou sincero, não lhe consigo confirmar, porque olhando para a fachada e olhando para o telhado, parece que está tudo devidamente acautelado, mas não está. Chegámos à conclusão que não está, e temos que perceber qual é que é o ponto que está a criar a entrada de... Quando lhe digo umidade, estou-lhe a dizer chover completamente. Sim. No interior da associação.
1: O que não pode...
0: E eu não posso deixar que a associação esteja nesta situação. Teremos de realmente rever esta matéria, e temos que fazer o nosso melhor para conseguirmos novamente
1: estancar isso, não é?
0: Estancar. Uhum. A questão.
1: Mas quer dizer, mas, não tendo esse valor, acha que é uma intervenção, digamos, ainda valiosa em termos monetários? Não?
0: Talvez. Nós neste momento estamos estáveis, mas claro, mais uma vez lhe digo, sem dinheiro as instituições não conseguem
1: não
0: sobreviver sequer. Uhum. Não é? Mas nós, com cautela, iremos com calma ver esta situação.
1: Fica este sublinhado do Presidente da Direção da Associação relativamente a essa intervenção no telhado do próprio edifício. Há pouco, Jorge Gaspar, quando falou nos associados, a minha pergunta ia também neste sentido, se continuam a haver empresas e comerciantes no concelho que ainda não estão associados na própria associação. E se são muitos ou não?
0: Olha, ainda há algumas empresas que não estão associadas. E agora deixe-me só lhe dizer também que estas campanhas decorrem também com esse intuito.
1: Campanhas como esta?
0: Como esta do regresso às aulas. Porque nós, na reunião que fizemos, foi interessante e é interessante mencionar que 50% dos empresários que apareceram não eram nossos associados. E eles ficaram completamente... surpreendidos porque nós também estávamos a chamá-los para eles estarem presentes nessa reunião. Eles ficaram surpreendidos e eles próprios mencionaram que desconheciam que neste momento havia uma interação tão próxima com as empresas. Uhum. E eu próprio fiquei surpreendido também, enquanto presidente da associação, quando há empresários, 50% das pessoas que vieram a essa reunião não eram nossas associadas.
1: Portanto, há aqui um trabalho a fazer.
0: Há um trabalho a fazer. Posso lhe dizer que depois desta campanha já temos mais alguns associados. Uhum. Ou seja, o intuito não é só fazer por fazer, é fazer para envolver. E é isso que nós temos feito. Agora, se me perguntar se é fácil ou difícil, é muito difícil. Nós darmos a cara é muito difícil. A empresas que não são nossas associadas, mas nós irmos bater-lhes à porta. É um trabalho difícil bater porta à porta. É, mas nós temos feito isso.
1: Aliás, foi uma das suas promessas, promessas no sentido de ser também estratégico, que era o de ir porta a porta, às freguesias, a todo o concelho, contactar os empresários.
0: E posso lhe dizer que já cheguei a bater a algumas portas de algumas empresas e estar uma hora à espera que alguém me recebesse. Não sei se alguém estaria disponível para o fazer, mas eu já fiz isso. E continuo motivado para continuar também a fazer este trabalho.
1: E isso já deu frutos, esse contacto de
0: sem
1: proximidade?
0: Sem dúvida, completamente, completamente. Uma interação diferente, a forma como as pessoas falam da associação mudou completamente a mentalidade de muitos empresários. Eu acho que até nós criámos já uma motivação a várias empresas. Eu ainda tenho visitado algumas, ainda há dias visitei uma, que também é a nossa associada, faz parte da nossa direção, onde há aqui vontade realmente de trabalhar. E nós também os motivamos aqui, vão adquirir esse equipamento, modernizem-se. Nós cá estamos dentro das nossas candidaturas para ajudarmos naquilo que podemos. Não é por acaso que, há bocadinho lhe referia, este apoio de cerca de 200 mil euros.
1: Sim.
0: Já é algum dinheiro, já é dinheiro considerável, se estivermos a falar de uma associação. Agora, eu tenho estado atento a algumas associações também à nossa volta e noutros concelhos, e posso lhe dizer que nós somos uma associação com uma estrutura a nível de associados que, posso lhe dizer, não há muitas. E eu não vou falar naturalmente.
1: Claro, certo, sim.
0: Mas
1: não há
0: com o conhecimento de causa que eu tenho de muitas associações à nossa, noutros concelhos à nossa volta e na nossa região, certo. E até no nosso país, que eu sei, e já contactei vários, e posso lhe dizer que, e posso provar isso, que nós somos das instituições
1: com mais sócios, portanto.
0: Com mais sócios efetivos.
1: Uhum. Portanto, quando isso diz para nós também, é para as pessoas perceberem...
0: Pagam que e pagam, interagem connosco.
1: Que pagam e colaboram e interagem.
0: E colaboram connosco. Sim, que isso é fundamental, a colaboração e a interação. Deixe-me só dar-lhe nota de uma situação muito simples. A Associação Comercial e Industrial do Conselho do Fontão vende o livro de reclamações. Se alguém tiver necessidade de adquirir, comprar, e nós também ajudamos no preenchimento, e eventualmente alguma alteração que se tenha de se fazer no respectivo livro. Tá bem?
1: Jorge Gaspar, há pouco retive também a ideia de que esta é uma campanha localizada no tempo, vai terminar a 6 de outubro, e disse que alguns dos empresários que estiveram presentes naquela reunião que a Associação fez não se enquadrava nesta campanha. Isto quer dizer que há necessidade da Associação fazer outras campanhas?
0: Olha, uma das campanhas que nós fazemos sempre, que é a campanha de Natal, nós este ano vamos começar a prepará-la muito mais cedo. Porque nós, aí já podemos enquadrar um leque enorme de nossos associados, não é? E não só, naturalmente, aqui volto a dizer que nós abrimos sempre portas para todas as empresas do nosso concelho.
1: Associados ou não.
0: Associados ou não. E só ressalvar aqui que a participação no regresso às aulas tem aqui uma pequena diferença. Quem é nosso associado, a inscrição é gratuita. Quem não é nosso associado, tem aqui uma pequena inscrição, um valor simbólico de 10 euros. Apenas para participar.
1: Sim, para a diferença, sim.
0: Só para criar uma pequena diferença, sem estar aqui a melindrar de valores completamente diferenciados. Não, é só para criar aqui alguma diferença entre sócios ou não associados.
1: Mas então, há necessidade de fazer outras campanhas?
0: Era? Olha, era o que lhe estava a dizer aqui relativamente, por exemplo, à campanha de Natal este ano, nós queremos começá-la muito mais cedo. O que tem acontecido é que nós, nos anos, pelo menos que eu estive à frente da associação, nós conseguimos criar uma dinâmica excelente, muito boa, mas nós este ano ainda queremos começá-la mais cedo, porque temos sentido que se começarmos mais cedo ainda temos mais associados a participar. E nós este ano queremos, efetivamente, prepará-la ainda com mais calma e mais diferenciadora.
1: E com algumas novidades também, pelo meio, ou não?
0: Vamos tentar.
1: Ainda não está
0: dentro daquilo que nos for permitido também financeiramente, e volto aqui a focar, peço imensa desculpa de focar tanta vez a questão financeira, mas não me consigo libertar dela.
1: Claro.
0: E é fundamental para que esta estrutura associativa, e neste caso a ACIF, consiga estar sempre sustentável naquilo que lhe é permitido.
1: De uma forma muito breve, Jorge Gaspar, digamos, quais considera terem sido as principais conquistas da direção, da atual direção e da associação, e onde é que entende que ainda há trabalho para fazer?
0: Olha, as nossas conquistas foi aquilo que lhe fui dizendo ao longo desta entrevista, que
1: portanto,
0: foi
1: mais associados, não é?
0: Mais associados, manter aqueles que estavam em vias de sair, que também foi muito importante para nós, foi conseguirmos apoiar já tantos empresários em tantos projetos ao longo destes 2 anos e meio.
1: São conquistas efetivas,
0: não é? São conquistas efetivas, não estamos aqui a dizer que pensámos fazer.
1: E onde é que há trabalho?
0: Pensámos e fizemos.
1: Onde é que há trabalho para fazer?
0: Há trabalho para fazer e um deles é manter a associação viva. De que forma? Trazer mais associados.
1: Portanto, continua a ser esse o
0: continua
1: objetivo.
0: Continua a ser o objetivo. O foco principal também passa aqui por esta candidatura que lhe estava a dizer, no sentido de interagirmos efetivamente no interior das organizações, na questão da inovação, do digital, do ambiental, da gestão e, sem dúvida, estarmos próximos dessas empresas.
1: A Associação Comercial tem de representar interesses muito diferentes, obviamente. Quais são hoje, Jorge Gaspar, as principais preocupações que os comerciantes e os empresários do concelho vos têm transmitido?
0: Olha, é assim, há aqui desafios globais, é inevitável. Nós temos aqui desafios como a inflação, custos de energia, a pressão fiscal. Agora tenho que ressalvar uma situação e uma questão, que é o fundão tem demonstrado uma enorme resiliência no que diz respeito a estas alterações. Sem dúvida que eu verifico da parte dos empresários uma não desistência. É avançar, crescer, tornarmos-nos competitivos, cada vez mais competitivos, e temos várias empresas no fundão, e se um dia quiserem acompanhar-me, poderemos ir mesmo visitar algumas empresas que ultimamente criaram a diferença e a mudança. Mudança de instalações, crescimento do espaço de laboração, maquinaria especializada, por exemplo, esta empresa que eu, por exemplo, a Macambi adquiriu recentemente uma máquina para o seu armazém moderna, que apenas surgiram 3 em Portugal até o momento. E é com esta dinâmica, mas há outras empresas nossas associadas, e que não quero estar a criar diferença, certo, de ninguém, estou a dar um mero exemplo, eu não quero estar aqui a criar essa diferença de modo algum, porque cada um tem o seu papel e cada desempenha o seu papel da melhor forma possível, mas há aqui efetivamente uma modernização, também influenciados ou não pela Associação Comercial nas suas dinâmicas de candidaturas e de reuniões e de proximidade com estas empresas e com estes empresários, e nós continuamos com um foco fundamental nessa ajuda e interação.
1: Mas pegando nessa ideia, não era fundamental também trazer, digamos, para a praça pública esses avanços, esses investimentos, essa resiliência de que estava a falar?
0: Olha, tem-me dito isso, e eu vou-lhe dizer, nós estamos com uma fraca comunicação na ACIF, é verdade. Nesta entrevista compreendeu e dá para perceber, quem estiver atento, dá para perceber o trabalho minucioso que a Associação Comercial e Industrial do Conselho do Fundão tem feito no nosso Conselho. Eu tenho que admitir que a nossa parte de comunicação tem sido muito fraca. É verdade. Eu compreendo isso. Nós, até lhe posso dizer que nós, brevemente, até vamos ter dois acontecimentos mais na nossa associação, e a conversa é com umas cerejas. Uhum. Vamos conversando e vamos lembrando de outras questões. Eu posso lhe dizer que uma das questões é que nós vamos também, e aqui é numa questão mais cultural, vamos também inaugurar o nosso Salão Nobre, onde vamos criar um espólio da Associação Comercial e onde vamos homenagear com uma fotografia e com o respectivo nome, descrição, todos os ex-presidentes que já passaram ali por aquela casa, e nós neste momento já estamos a colocar no Salão Nobre do edifício essas mesmas imagens, e já estamos a reunir também todos os elementos que nós conseguimos até ao momento ter alusivos à Associação Comercial.
1: Uhum. Esse é um acontecimento. E o outro? Uhum. Em relação, já agora, em relação a este, qual foi a necessidade de, digamos, dar um sinal para os ex-presidentes da direção? Digamos, ter uma galeria, no fundo, é isso que vai acontecer?
0: É uma galeria, no fundo, também é marcar a diferença de quem deu do seu tempo à associação. Uhum. E é evidente que, como alguém diria, hoje está a chover e nós tivemos que sair das nossas casas e do conforto do nosso lar para estar nesta Assembleia Geral.
1: Uhum. Exatamente.
0: E, efetivamente, é isto que, por vezes, nós sabemos que nem sempre se compreende, não é? E é preciso realmente termos esta vontade de o fazer.
1: Quando é que vai ser feita esta inauguração?
0: Estamos a ponderar que seja feita ainda este ano.
1: Ainda este ano?
0: Ainda este ano, uhum. Sim.
1: Portanto, ainda vai ser feita este ano. Este é um dos projetos, portanto, que tem.
0: É um. Mas há mais projetos e há pouco estava-lhe para falar de outro projeto, mas entretanto ficou... Uhum. Depois falaremos dele mais à frente.
1: Muito bem. Ficamos à espera dessas novas iniciativas. Pergunto-lhe, daquilo que lhe tem transmitido, nomeadamente em termos do comércio tradicional, há alguma iniciativa pensada, esta é uma delas, das aulas, não é? Mas há alguma iniciativa pensada para continuar a apoiar o consumo local, o comércio tradicional ou não?
0: Olha, é assim, nós, há uma questão que nós temos que, e que eu sempre defendi, nós temos sempre como parceiros a Câmara Municipal, e continuaremos a ter a Câmara Municipal como parceiros, naturalmente, sempre assim foi, e nós não vamos ser diferentes, não é? Ou seja, nós mantemos uma parceria sólida com a Câmara, estamos efetivamente sempre interligados, e eu estarei sempre aqui disponível para tudo o que for criar dinâmica no comércio e no centro histórico e na própria cidade. Cá estaremos sempre para estar juntos dos nossos parceiros principais. Uhum. E naturalmente que tudo o que seja iniciativa e vontade de criar dinâmica e melhorar e estar próximo do que é o nosso comércio, e aqui não falo só na zona histórica, falo também do comércio da restante cidade, porque nós temos lojas na cidade inteira, não é? Sim. Digamos assim, temos ruas com muito comércio, com muito negócio, e nós estamos a olhar e estamos virados também para, não só para o centro histórico, mas queremos estar ligados a toda a cidade.
1: Hoje na região e no concelho há maior competitividade relativamente ao comércio local e ao comércio tradicional, não é? Com a abertura de novas lojas, digamos, de grupos empresariais. Como é que se balanceia isto numa associação comercial e industrial?
0: Olha, assim, o comércio está muito diversificado. Também há aqui que dizer que há grandes superfícies, não é? E não conseguimos bloqueá-las, naturalmente, não é?
1: Está prevista mais alguma nos próximos tempos que chegue à associação comercial?
0: Que eu tenha conhecimento, não. Uhum. Mas também já vamos tendo o suficiente. Agora, é evidente que nós temos feito um esforço brutal. E quem pensar que é fácil estar numa associação comercial e ter o comércio tradicional aqui a nível de competitividade com outras unidades
1: de grande dimensão,
0: de grande dimensão, é muito difícil. E nós podemos perguntar, efetivamente, até o que é que a associação faz por nós? Mas nós também temos de fazer alguma coisa. Nós não podemos só estar à espera da associação.
1: Diz nós, comerciantes industriais, não é?
0: Claro,
1: empresários,
0: claro,
1: não é?
0: Claro, naturalmente. Uhum. A associação comercial estará cá sempre para ajudar, mas também não pode assumir o papel do comerciante. Nós faremos sempre aquilo que estiver ao nosso alcance. E posso lhe dizer que aquelas empresas e aqueles comerciantes que nos têm procurado têm tido frutos. E posso lhe dizer que também algumas empresas que, e aqui de modo grosso, e para não estar a especificar, uhum, mas posso lhe dizer que nós já resolvemos situações mais difíceis de resolver, digamos assim, e nós, com os nossos contactos e os nossos conhecimentos, conseguimos ajudar diversas empresas a resolver e a solucionar esse mesmo problema.
1: Mas estamos
0: problemas.
1: A falar de problemas que, tipo que
0: diversos.
1: Burocráticos?
0: Burocráticos, sim.
1: Essencialmente burocráticos,
0: sim.
1: Portanto.
0: Uhum. Sim, burocráticos, essencialmente.
1: E, portanto, a associação tem ajudado a resolver.
0: Tem ajudado muito a resolver. Por isso, por vezes, porque sabemos que as empresas, muitas delas já têm os seus próprios advogados e dirigem uhum. imediatamente a eles, ou outras entidades que têm, supostamente, para ajudar a resolver essas questões e situações. Agora, numa parte mais técnica, procurem-nos a nós também. Mesmo que não sejam nossos associados, nós podemos ajudar a resolver essas situações e, por vezes, até cá alguma facilidade e rapidez.
1: Tem-se falado muito, já há vários anos, de que uma das questões é a alteração de horários do comércio tradicional. Não é de hoje esta questão. A verdade é que nunca se alterou. Como presidente da ACIF, com, obviamente, o conhecimento que tem, acha que era importante ou não um novo regulamento de horários do comércio?
0: No fundo? Olha, eu compreendo o que me está a dizer, mas, por vezes, nós também fazemos eventos aqui nesta parte e os comerciantes...
1: Não respondem.
0: Às vezes também não respondem. E isso para nós também é difícil. Por um lado, ouvimos...
1: As queixas, não é?
0: Por um lado ouvimos, e mas depois... por outro marcamos as reuniões uhum. para se discutir o assunto.
1: E aparecem poucos, não é?
0: E aparecem poucos. Uhum. E isso também nos dificulta depois esta gestão
1: certo.
0: E tentar colocar em prática, não é? Porque eu acho que este tipo de situações têm que ser resolvidos no local próprio. Não podemos só falar, era bom que houvesse, era bom que se fizesse, era bom que fosse
1: de uma maneira... É preciso materializar na
0: efetivar, efetivar, concretizar naturalmente o
1: portanto, acha que esta é uma questão que não vale a pena, digamos, andar com ela?
0: Vamos ver, vamos ver.
1: São os comerciantes, portanto, que podem, obviamente, dizer alguma coisa.
0: É o que eu quero dizer, não? Os comerciantes, já percebi. Nós cá estaremos para eles, mas o comerciante também tem que agir e tem que nos procurar.
1: Nos últimos tempos tem havido alguma mudança em termos, digamos, do tecido comercial e industrial do Fundão, não?
0: Olha, nós temos um parque industrial de louvar. Nós temos empresas de excelência. Nós temos uma empregabilidade excelente também. Por ver se mais mão de obra houvesse, melhor, não é? Mais efetivava também nas empresas esse trabalho. Eu julgo que o Fundão tem tido muita sorte no sentido de ter ótimos empresários. E onde ainda se vive bastante bem, onde há indústria, onde há comércio, onde há empresas que ainda são sustentáveis e que, e aliás, até de louvar que muitas delas são empresas familiares e continuam ativas e continuam com vontade de progredir no mercado e para nós acaba por ser também benéfico, porque... Muitas delas são nossas associadas também. Isso para nós é fundamental, tê-las sempre connosco e de ressalvar, e há pouco estava a dizer que os comerciantes têm que nos procurar, mas nós ultimamente temos feito o contrário. Nós é que temos ido ter com eles. E isso também nos dá uma margem de perceber melhor o que são as dificuldades ou se vale a pena ou não ser nosso associado. E ultimamente temos tirado bastantes frutos dessa forma de trabalhar.
1: Estava há pouco a dizer que a zona industrial do Fundão é de facto, tem uma pleia de empresários e de empresas que têm, obviamente, feito o seu caminho e com nível tecnológico. Ora, não podia deixar, obviamente, de lhe perguntar, fez a ponte perfeita para a questão da zona industrial, que muito se tem falado, Jorge Gaspar, relativamente à questão do condomínio, à questão da segurança, à questão da intervenção da Câmara Municipal em relação ao pavimento. Bom, há uma pleia melhor do que eu, o Presidente da Direção da Associação Comercial e Industrial do Conselho de Fundão, sabe do que falo. Em que ponto estamos?
0: Olha, nós quando iniciámos falámos da questão da zona industrial, nós ainda com o anterior Presidente de Câmara, ainda nessa fase, ainda fizemos um levantamento total da zona industrial, na questão da segurança, dos resíduos, nas áreas que efetivamente eram necessário proceder e efetivar. Fizemos um levantamento nessa data, entregámos
1: à Câmara
0: e demos o nosso ponto de vista. Isto
1: com o anterior mandato.
0: Sim, ainda fizemos isso no anterior mandato.
1: Mas nunca foi materializado nenhum protocolo.
0: Não, o que na altura da efetivamente fizemos a gala do CENS foi assinado um protocolo dessa natureza. O que eu lhe posso dizer e que senti é que há mais comparência e efetivar e julgo que também está a efetivar mais estes aspectos que fazem efetivamente falta e colocá-los em prática na zona industrial da parte da Câmara. Mas senti que há mais vontade de o fazer.
1: Mas desde o tempo, desde o momento em que foi assinado o protocolo até agora,
0: neste momento
1: materializado,
0: ainda,
1: não é?
0: Não, a nível de colocar condomínio, em prática, não. De condomínio ainda não foi posto nada em prática, só entendi que havia mais, efetivamente havia mais vontade e eventualmente até haver uma nova reunião, uma nova interação.
1: Mas então esta questão do condomínio é para deixar para as calendas, é isso?
0: Olha, é assim, nós fizemos o nosso papel porque nós fizemos um levantamento total de todas as necessidades da zona industrial.
1: E são muitas, não é?
0: Agora, é evidente que a associação comercial não pode tomar partido desta questão, não é?
1: Certo.
0: Naturalmente, por si só não podemos dizer que vamos fazer, não é assim que funciona, naturalmente. Nós fizemos aquilo que nos competia enquanto associação comercial, fizemos digamos que um relatório de todas as necessidades a nível de levantamento que poderia melhorar e colocar em prática na zona industrial. E foi isso que nós achámos que era pertinente fazer neste momento.
1: Mas com, neste novo mandato, com o novo executivo, já foi falado alguma coisa, alguma reunião?
0: Já abordámos numa primeira fase se poderíamos colocar em prática algumas dessas questões. E agora estamos numa fase de perceber o que efetivamente se deveria colocar em prática numa primeira fase.
1: Então os empresários têm razão quando dizem que ano após ano é o adiamento, ou seja...
0: Olha, eu posso-lhe dizer...
1: qual é a palavra
0: francamente,
1: que tem?
0: Francamente posso-lhe dizer que a ASIF fez aquilo que lhe era possível fazer, dentro da nossa possibilidade. Fizemos aquilo que é possível fazer e podemos comprová-lo. Através de...
1: Portanto, a bola está do lado da Câmara Municipal.
0: A Câmara Municipal é que é proprietária e responsável da zona industrial. Não é a ASIF, naturalmente, não é? Nós estaremos sempre aqui disponíveis para acompanhar a Câmara Municipal como parceiros institucionais naquilo que a Câmara estiver...
1: Mas acha que o atual executivo tem vontade do condomínio ou é para esquecer isso? Há uma... Qual é a
0: eu,
1: sua percepção?
0: Eu julgo que o Executivo terá vontade de mudar diferentes coisas na zona industrial. E quando digo coisas, reestruturar o espaço, uma simples limpeza de passeios, um corte de árvores. Eu já senti isso, porque já vi a fazerem isso. O município e a Câmara, através dos seus colaboradores, já vi que há uma vontade de o fazer. E volto-lhe a dizer, quando a ASIF for, enquanto parceira, quando for necessário estar presente e ajudar e entrar na parceria, seja de que forma for, nós cá estaremos, porque o nosso objetivo será sempre beneficiar as empresas.
1: Isso
0: a ASIF foi
1: causa,
0: criada
1: sim.
0: para essa,
1: certo,
0: com
1: certo.
0: Essa natureza.
1: A questão é que, portanto, este projeto foi por água abaixo, ou seja, o inicial, a concessão daquilo. Ué, que...
0: Mas não. É assim, nós no momento em que criámos este projeto e colocámos e enviámos para a autarquia, foi numa fase para posteriormente discutir. Não é?
1: Certo.
0: Naturalmente nós demos os nossos pontos de vista, mas depois iríamos entrar numa fase de discussão, naturalmente, e de adaptar aquilo que melhor se adequa ao local, não é?
1: Embora o protocolo esteja lá plasmado, que é para a criação do condomínio, não é?
0: Pronto. Agora, é evidente que poderia... o protocolo pode ser sempre alterado e reajustado à situação para que
1: portanto,
0: seja o mais benéfico possível.
1: A situação nesta altura está expectante, é isso?
0: Sim, também estou um pouco expectante no sentido de conseguirmos colocar em prática aquilo que for mais execuível naquele espaço.
1: E do levantamento feito, havia muitas necessidades ou não? Do levantamento feito pela associação?
0: Havia muita necessidade. E às vezes necessidades primárias. Quando digo identificação de ruas, quando digo delimitação de estacionamentos, eventualmente alguns bancos de jardim para os trabalhadores poderem até eventualmente almoçar, meramente situações que eram corrigidas ou são corrigidas com alguma facilidade.
1: Facilidade. Fica o sublinhado do Presidente da Direção da Associação Comercial e Industrial do Conselho do Fundão. Ainda recentemente, e nessa conjugação de esforços com a Câmara do Fundão, a que aludiu, uma das iniciativas que era feita não se realizou, como se sabe, foi público, o Presidente da Câmara sublinhou isso. Já em campanha eleitoral, então, o candidato tinha referido isso e agora materializou, falo do Sangria Agosto. A Associação era um dos parceiros com a União de Freguesias do Fundão. Viu com bons olhos, digamos, esta decisão da Câmara ou não?
0: Olha, é evidente que enquanto houve vontade de fazer o evento, a ASIF nunca fugiu dessa responsabilidade. Aliás, a ASIF até ainda veio a melhorar o evento em vários aspectos e até criou aqui uma dinâmica mais popular nos anos em que assegurámos esse evento. E nunca sequer colocámos de parte a realização do mesmo. É natural que há aqui uma, e verifica-se que há uma reestruturação natural dos eventos que acontecem na cidade, mas o que eu sinto é que a ASIF mantém aqui uma parceria sólida com a Câmara Municipal e agora às noites de verão também. Há aqui novamente uma parceria com a ASIF também, de colocar em prática esta animação que está a decorrer.
1: Mas dos comerciantes chegaram reações ou não?
0: Olha, eu tenho de ser sincero, eu não senti muita reação por parte dos comerciantes. Senti mais vontade que o evento acontecesse por parte da população.
1: Da população. Uhum.
0: Não senti tanto por parte dos comerciantes. E se fizerem uma reportagem, podem certo. Fazer uma reportagem no terreno e vão perceber que há mais, haveria mais vontade da população em que o evento se realizasse do que dos próprios comerciantes. Uhum. Isto é uma realidade, não vamos estar aqui a criar especulação sobre isso. Mas volto-lhe a dizer, nós enquanto fomos chamados, ou de certa forma enquanto o evento se realizou, nós cá estivemos e fizemos o nosso melhor.
1: Acha, portanto, que é um calendário, é uma iniciativa que está fora do calendário, pelos vistos, é pelo que foi anunciado, não é?
0: Ou estará fora este ano e poderá vir a criar-se uma nova dinâmica noutros anos, uhum. de outra forma, com outra designação, mas aí eu não posso... Porque eu continuo a dizer, o papel da ASIF será sempre o foco na parte dos nossos empresários. Com o foco sempre numa boa gestão financeira.
1: Certo.
0: E nós, enquanto Associação Comercial e Industrial, há determinados eventos e determinadas questões que não nos podemos colocar à frente delas, nem tomar partido delas, sem as devidas parcerias. Nós temos sempre...
1: Que era o caso desta, não é?
0: Claro, a parceria sempre desta, foi entre uhum. a Câmara e a Junta uhum. de Freguesia, ou seja, sempre foi esta a parceria. Mas volto a referir que o que aqui, efetivamente, acontece é que há uma reestruturação natural dos eventos
1: portanto,
0: na cidade.
1: Como Presidente da Associação vê isso natural, ou seja, essa reestruturação, não é?
0: Sim, uma reestruturação, uma mudança, há um novo executivo, acho que é natural haver uma reestruturação, não só deste evento, mas calhar até de outras questões, de outros eventos, de outra natureza, mas aí, como eu costumo dizer, eu falo da minha casa, não falo da casa dos outros, por isso é desta casa que tenho que falar. A ASIF estará sempre aqui para fazer parcerias com a Câmara, com a Junta e com entidades públicas ou privadas e cá estaremos para aquilo que nos for possível financeiramente e dentro dos recursos humanos que nós também temos, porque também não são muitos recursos humanos.
1: Jorge Gaspar, o nosso tempo está a esgotar, mas um desses eventos novos foi a Expo Fundão que aconteceu e nós tivemos a oportunidade de falar um bocadinho por sua gentileza que no espaço da rádio. Agora já com este tempo passado, portanto já com uma distância um pouco maior, a Expo Fundão, que foi já debatida em vários locais, até na própria Câmara Municipal, com opiniões, obviamente, mas ao escutar dois ou três empresários, houve uma ideia que ficou, que é o de como festas, digamos, populares, sim, foi, digamos, um desafio mais que superado, não é? Na vertente industrial e comercial, o objetivo, não sei se, diziam os empresários, não sei se foi atingido. Qual é o olhar do Presidente da Associação, se está muito de acordo com isto que acabo de referir?
0: Olha, foi o primeiro evento e naturalmente que se há coisas a melhorar, elas têm de ser melhoradas. E ao escutar os empresários é a melhor forma de perceber isso. Se os empresários o dizem, por que não melhorar essa parte? Do meu ponto de vista, houve um entusiasmo grande por parte dos empresários na participação do certame, do evento. E eu senti isso. Até porque fiz uma visita efetiva aos empresários que estavam nesse certame. Agora, volto a referir, se há melhorias a fazer, por que não fazê-las? Se os empresários referem determinados pontos a melhorar, porque não melhorá-los? No geral, é efetivamente perceptível que o evento teve o seu sucesso.
1: Mas comercialmente e industrialmente, acha que os objetivos foram atingidos?
0: O que eu posso dizer é que muitos dos nossos associados estavam presentes. Agora, se a expectativa que eles tinham era uma e depois foi outra, não sei, não faço a menor ideia. Uhum. Esse feedback ainda não o tenho. Mas que havia muitos associados nossos a fazer parte do evento, havia. Na questão industrial, se havia alguma lacuna ou algo necessária...
1: Notou-se a ausência de empresas.
0: Se há uma necessidade de trazer mais indústria para o evento, pá, por que não? Nós estamos sempre a aprender e a melhorar, e se é necessário fazê-lo, por que não?
1: Mas acha que este é um bom caminho ou não?
0: Eu, da minha...
1: Da sua experiência e daquilo que sabe, não é?
0: Eu, dentro daquilo que analisei e verifiquei e fui conversando, eu acho que o caminho está dado, o passo está dado. Agora, melhorar um aspecto ou outro já faz parte depois do próprio evento. Uhum. Eventualmente, colocar espaços no lado A e não no lado B. Ou, por exemplo, a empresa A estar aqui, porque é que não está no lado norte e está, certo, no lado sul? Eventualmente, há uma forma de reestruturar de outra forma o espaço, digamos assim, eventualmente, e trazer outras empresas, ainda mais, uhum, empresas, que efetivamente poderiam não estar presentes. Mas, como eu volto a dizer, o passo está dado. Julgo que o evento teve a sua parte positiva e agora há que, eventualmente, ao escutar os empresários e as pessoas que fizeram parte integrante do evento, e se há coisas que podem ser melhoradas, por que não? Vamos avançar.
1: Na organização, julgo que fiz essa pergunta na altura, com ou sem a Associação Comercial, grosso modo o que aconteceu agora foi a Câmara Municipal que foi o motor desta iniciativa, não é?
0: Olha, é assim, a Associação Comercial e Industrial aqui teve o papel de... Nós reunimos com a Câmara, houve uma reunião, certo, onde foi delimitado tudo o que era. Nós, a nossa parceria, temos que perceber que é uma parceria institucional. Além disso, nós mesmo na Associação Comercial tivemos um papel fundamental, que foi vender bilhetes para o certame. Nós tivemos uma máquina onde vendemos bilhetes, uhum, para o certame, e vendemos bastantes bilhetes, houve muita aderência de pessoas a ir à ACIF fazer essa compra. E depois ainda consegui negociar, de certa forma, com a Câmara, ou seja, todos os nossos associados tiveram um desconto imediato de 20% no momento da inscrição. Foi isso que também consegui colocar em prática, e como estava a dizer, houve dezenas de associados da ACIF que usufruíram desse desconto. Num próximo certame, num próximo evento. Se pudermos também aqui aumentar os benefícios para os nossos associados, nós iremos também fazê-lo.
1: Uhum. O que é, obviamente, expectável que isso possa acontecer.
0: Naturalmente.
1: Jorge Gaspar, presidente da Direção da Associação Comercial e Industrial do Conselho do Fundão, o que é que gostaria, até final do mandato, ainda de concretizar, para além dessa obra que já sublinhou, que é uma necessidade, é uma urgência, não é?
0: Olha,
1: o que é que gostava ainda de concretizar?
0: Nós queremos continuar com esta proximidade às nossas empresas. Nós queremos continuar a trazer associados diariamente. Tem acontecido efetivamente isso. Queremos manter... Nós, neste momento, estamos numa fase de consolidação, o bom que temos, o bem que temos, sem pensar em devaneios. Nós queremos a realidade. E a realidade é os serviços que nós, até ao momento, já conseguimos colocar em prática e que estão consolidados na instituição. Isso para nós é fundamental.
1: Uhum.
0: E depois, como lhe tinha dito, esta candidatura que vamos ter pela frente, que nos vai dar muito trabalho, mas também nos vai dar muita ajuda sustentável também para a nossa instituição.
1: Muito bem, cá estaremos para, obviamente, seguir de perto. Obviamente que o vosso mandato terminará dentro, sem ser de um ano, se calhar menos,
0: um ano mais ou menos,
1: né? Estamos a um ano do término deste mandato. Vai-me dizer, bom, ainda é muito cedo para avaliar se vamos ou não continuar, eu sei isso, mas se as condições não se alterarem, ou seja, se nada de especial acontecer, esta equipa, como disse ao longo desta entrevista, tem essa vontade de continuar a dar algo, quer no setor comercial, quer no setor industrial, ou não?
0: Olha, eu só lhe tenho a dizer que o meu foco absoluto está no cumprimento do mandato atual.
1: Uhum. Já percebemos isso. Jorge Gaspar, foi um gosto, bom trabalho e muito obrigado. Bem-aja.
0: Obrigado, eu agradeço.
1: Ponto final na edição de Flagrante Direto deste fim de semana. Regressa de hoje 8 dias com novos temas, novos protagonistas. Continuação de uma ótima audição.
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0: Boa tarde, são 14 horas.
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0: Boa tarde, são 15 horas.
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0: São 16 horas. Boa tarde.
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0: Boa tarde, são 17 horas.
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0: A todos, votos de muito boa tarde, bom sábado, um bom fim de semana. Começa aqui a tarde desportiva, futebol em destaque e concretamente esse Sporting da Covilhã Atlético a partir das 18 horas no estádio José Santos Pinto. Relato daqui a pouco com o Miguel Malaca, estamos a 9 minutos da hora certa.
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0: Desporto e futebol, esta tarde de sábado, Liga 3, o Sporting da Covilhã recebe daqui a pouco o Atlético para a terceira jornada da Liga 3. Estão empatados na tabela classificativa, ambas as equipas, 4 pontos, ainda sem derrotas. As equipas procuram assim voltar às vitórias após os empates obtidos na jornada anterior. O Sporting da Covilhã, ao contrário da época transata, quer aproveitar o fator casa para poder conquistar os 3 pontos, independentemente da qualidade do adversário.
5: Entrar sempre em campo à procura do melhor resultado possível em todos os jogos. E é isso que vamos, que conseguimos prometer, que vamos trabalhar, ser o máximo competentes possíveis para tentar que o melhor resultado possível, que são os 3 pontos, fiquem na nossa casa.
0: É Dani Matos, o técnico da equipa do Covilhã, o jogo Sporting Clube da Covilhã, Atlético, terceira jornada, Liga 3, Série B, Estádio Santos Pinto, o relato do Miguel Malaca e a arbitragem de Rui Mónica. É para o Estádio Santos Pinto que vamos nesta altura para sabermos as primeiras deste encontro, equipas. Tudo mais, um abraço, Miguel Malaca. Vamos às primeiras nesta tarde de sábado.
6: Olá. Olá, meu caro Paulo Pinheiro, ouvintes da RCB, muito boa tarde a todos. Cá estamos nós a responder desde o Municipal José Santos Pinto para mais uma tarde desportiva e acompanhamento de mais uma partida do Leão da Serra 26-27, com um relevado que não está a 100%, longe disso. Temos aqui algumas peladinhas na zona, uma parte da zona do retângulo de jogo, mas enfim, é sempre no verão, acontece sempre isto com o estádio José Santos Pinto, numa altura em que reentram as três equipas neste relevado. À frente, o tio de arbitragem veste de verde, verde alface. O árbitro chama-se Rui Mónica, é de Lisboa. Assistente João Trigo, Vitor Martins. Quarto árbitro, Leonardo Dias. Um Atlético com equipamento alternativo. Algumas alterações também nesta equipa, liderada por Pedro de Oliveira. E esta curiosidade: há dois jogadores que já passaram pelo Sporting Covilhã, fazem parte do plantel 26-27. 27 do Atlético Portugal. Falo-vos de o Mohamed Konaté, está no banco de suplentes, o 28, há duas épocas passou por aqui pela cidade da Covilhã, 24-25, e época passada o Alisson Caligari, o brasileiro, quando passasse esteve aqui por empréstimo do Guimarães B, Vitória de Guimarães, agora está no Atlético, e o Alisson Caligari está também no banco de suplentes, com a camisola 33, que é o mesmo número que vestia aqui no ano passado, na época passada que representava o Sporting Clube da Covilhã. Portanto, afinal, equipamento habitual, o verde e branco, há apenas uma mexida aqui no Sporting Clube da Covilhã, da jornada passada em Sernasta Bom Jardim, onde deu 0-0 nesse derby da Beira Baixa e primeira vez na Liga 3 entre Vitória de Sernasta e Sporting Clube da Covilhã. Saiu o Ronaldo Coelho e entrou o 19 Fábio Cruz. A tarde está quente, está bonita, estamos em pleno verão, agosto, temos já algum público nas bancadas do Santos Pinto, algum desse público também veio de Lisboa, da capital portuguesa, para apoiar o seu Atlético Portugal. Os capitães já escolheram um campo, tem Ângelo Barbosa do lado do Sporting da Covilhã e temos o Ricardo Dias, também já um veterano destas lides da Liga 3 e do Atlético, o capitão da equipa, o camisola 18. Portanto, temos gente ainda a entrar no estádio nesta tarde de sábado e espera-se que, de facto, depois das duas equipas terem empatado na jornada anterior, o Sporting da Covilhã 0-0 em Sernasta Bom Jardim e o Atlético empatou em casa 1-1 com o Mafra. Dizer-vos que nesta altura o Mafra está a empatar também a uma bola, isto em termos da Liga 3 da série B, e nesta altura também em termos quer da série, isto é, com o Lusitano de Évora, o Lusitano de Évora Mafra 1-1. Este jogo está a ser dirigido pelo árbitro fundanense Paulo Afonso está na trofa, perdão, o Paulo Afonso está na trofa, está a dirigir também um jogo nesta tarde, e o Luís Máximo está em Évora, o Luís Máximo está a dirigir esse Lusitano de Évora com o Mafra. O troféu em São João de Ver é com o fundanense Paulo Afonso. O Luís Máximo é da Covilhã, tem família em Unhais da Serra. Fica também esta nota para os nossos ouvintes, porque são árbitros da nossa região e primeira vez também. Para as equipas, também temos dois árbitros da nossa região na Liga 3, o Luís Máximo e o Paulo Afonso. Portanto, as equipas já cumprimentaram o público cumprimentou as equipas, houve escolha de campo, já houve ali o abraço da equipa do Atlético Portugal e agora vai acontecer o mesmo na rodinha do Sporting Clube da Covilhã. Pela posição dos jogadores, o que me dá a ideia aqui é que quem vai sair para o jogo é o Sporting da Covilhã e vai jogar de sul para norte, portanto vai atacar para o lado da baliza do antigo Poço Grande do bairro municipal da cidade da Covilhã. Vamos agora dizer e recordar-vos que após dois jogos, Sporting Covilhã Atlético estão no segundo lugar com 4 pontos, uma vitória e um empate, 0 golos para cada equipa, 2 golos marcados, 0 sofridos para o Covilhã, 2 golos marcados, 1 sofrido para o Atlético Clube de Portugal. Dizer-vos que estão a 2 pontos do líder Belenenses, o Belenenses que goleou ontem o União Santarém por 5-0. O Belenenses continua líder, agora soma 9 pontos na tabela classificativa. Dizer-vos que na época passada, aí falando só da fase de manutenção, as equipas empataram aqui e o Covilhã foi à tapadinha vencer por 2-1. Isto em termos do histórico breve do Sporting Covilhã e do Atlético Clube de Portugal. Ora bem, o Sporting Covilhã joga com Gustavo Galil na baliza, subcapitão número 1, e vai começar o jogo, parou a música, o árbitro vai sair o Atlético, o Covilhã joga então de sul para norte, Gustavo Galil na baliza, o 2 é o Coman Gomes, 4 Diogo Silva, 5 Inúcia, o 6 Ângelo Barbosa, o capitão. Temos depois o Ekanga, o 11, Fábio Cruz, a alteração, 19, Eduardo Silva, 22, Mohamed Adara, central, para o lugar do Rodrigo Mendes, faturou o nariz no jogo em Sernasta Bom Jardim. Depois o 96, Jairson Gomes, o 99, Sheik Niang. No banco de suplentes, João Caridade, o técnico, tem Fábio Duarte, o 12, Ronaldo Coelho, 8, Guilherme Silva, 9, Pedro Brito, 14, João Pacheco, 18, João Cruz, o 21, Emerson Gomes regressa, portanto não são os estranhos, mas também ao lote de convocados, este central do Sporting Clube da Covilhã, que se lesionou durante a pré-temporada, Emerson Gomes, Miguel Sena, o 79, o Emerson é o 23, e o Gonçalo Cascalheira é o camisola 80. Do lado do Atlético, na baliza, 22, Nuno Hidalgo, 2, João Martins, 5, Vicente Duran, César Sousa, 8, Caleb Carvalho, o 10, o capitão, Helder Sucar, o 11, Bernardo Lourenço, 17, Ricardo Dias, o capitão, 18, Eduardo Monteiro, 30, Caio Santana, o 38, Miguel Granja, o 44. No banco de suplentes, o técnico Pedro de Oliveira. Na baliza, o guarda-redes suplente Rodrigo Dias, 99, Duarte Henriques, o 4, Nicolás Sousa, o 9, Solo Traoré, o 19, Diego Arezas, o 23, Mohamed Konaté, o 28, Alisson Caligari, o 33, Rafael Tavares, o 45, Érica Oliveira, o camisola, 50. Já vos falei do tiro de arbitragem, Rui Mónica de Lisboa habita a partida, ele tem 27 anos, é consultor financeiro como profissão e tem, como dissemos, 27 anos e o quarto árbitro é Leonardo Dias. Os assistentes, João Trigo e Vitor Martins. Estamos com quase 2 minutos da primeira parte, já 2 lançamentos junto à grande área do Atlético, mas sem qualquer perigo para a baliza de Nuno Hidalgo. Voltamos já a seguir.
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6: A entrada foi a do 77, que se chama... Não, é o 77 ou 17? Acho que é o 17. O Bernardo Lourenço. Mas parece-me 77. O Suca. O Suca. É o 11, é o 11. Ah, tá, os números são um bocado esquisitos. Mas é o 11. Suca. Foi ele que fez falta, avançado. E, portanto, porque o 67 não há, o 17 é o Bernardo Lourenço, mas é o Helder Sucar, camisola 11. Uma falta sobre um adversário, livre já foi marcado, Diogo Edu, joga na esquerda ao Covilhã, dá para a Canga, aperta a grande área, uma finta, faz ali um tricô, linha final, cruzamento, canto. Primeiro canto da partida para o Sporting de Covilhã, ali a tricotar é, ali é Canga, ex-Vitória de Sernache, do lado esquerdo, o ataque do Sporting, depois do pontapé livre. E canto também do lado esquerdo, aí está o camisola 2. Vai ali junto aos balneários, Sá dos Santos Pinto. Vai colocar a bola no quadriciclo. Chama-se Cauan Gomes. Vai por empréstimo do Alverca B. Já se ouve os aplausos dos adeptos do Sporting Covilhã. Para já 0-0. 3 minutos e meio. Está lá também Edu. É Cauan Gomes. O árbitro não quer confusão dentro da grande área. Não quer mesmo confusão. Entre o central e o ponta de lança. E portanto, o árbitro está ali. Rui Mónica de Lisboa. 27 anos. Chama a atenção de todos os jogadores, não quer confusão. O público continua a bater palmas, assim é que é. Transmissão Rádio Cova da Beira, muito obrigado, uma vez mais pela preferência. Boa tarde para si, bom desporto, bom sábado, bom fim de semana. A maneira curta, cruzamento e canto outra vez. Mais um canto, de calcanhar é Canga. A bola bate o adversário, se é para a linha final. E mais um pontapé de canto, é o segundo consecutivo. Este foi a maneira curta. Um toque de Juan Gomes para Edu. Valeu o canto. Se vai na estrada, boa viagem, continuação de boas férias, se for o caso disso também, ou bom trabalho. Tudo bom para vocês, muito obrigado pela preferência. Aí está outra vez, Juan, cruzamento de Edu, o corte foi a linha defensiva do Atlético, mexe o Covilhã, segunda vaga, calcanhar, Juan, Edu, cruzou, grande área, corte, ali do 38, Caio Santana, ainda mexe o Covilhã, vai jogando, Jaelson, não, faz falta Jaelson, não chegou à bola, acertou no adversário, e é ponta, pé livre. Falta atacante dos homens do Sporting, depois de dois cantos consecutivos, de bons cruzamentos para a grande área, mas a defesa do Atlético muito alta, e depois ali a sofrer um jogador falta, foi o 38, Caio Santana, que é o defesa direito, mas foi lá à esquerda ajudar a sua equipa. Ponta, pé livre, favorável à equipa do Atlético, movimento pé esquerdo para o seu guarda-redes, Nuno Hidalgo, teve que dar uma corridinha, joga de azul celeste, do lado contrário, Gustavo Galil, volta a vestir de roxo, é o novo equipamento do Sporting Covilhã para esta época, 26-27 na Liga 3, jogam os centrais da equipa do Atlético, movimenta com muita força, vai cortar Aidara, ex-Felgueiras, tem qualidade de cabeça, Diogo, a bola foi atrasada para o guarda-redes Gustavo Alil, e vejo ali um fumo, atenção, pontapé com muita força para Ekanga, mas nem tudo lá chegava, mas valeu Gustavo Alil, e o Ekanga bateu palmas, está ali, há ali um princípio de incêndio, vejo ali já um fumo um bocadinho branco, ali naquela zona que é a zona de ferro para boa, João, parece, não é? Ferro para boa, por ali. É o que eu vejo daqui do local onde estamos a trabalhar, no Estádio Municipal José Santos Pinto. Vai lançamento da equipa do Sporting Clube da Covilhã, joga ali com o Juan Gomes, dá para Jaelson, chutou contra o adversário, tentava ali para o Fábio Cruz, a bola outra vez para o Juan Gomes, uma finta sobre o adversário, a bola sai para o lateral, lançamento para o Atlético. Lançamento junto ao banco de suplentes, onde está Pedro de Oliveira, o treinador da equipa de Lisboa. As equipas têm ambas 4 pontos. Recordo que o Bolonenses ontem goleou o Santarém por 5-0. Santarém que perdeu aqui na primeira jornada por 2-0. E portanto, foi o Santarém que empatou depois em casa. E foi hoje de manhã, não é? Foi hoje às 11 da manhã, não é? É isso mesmo. Quem jogou ontem à noite foi o Faf 0, Guimarães B 0, é isso mesmo. Mas empatou e ganhou 5 a 0 o Bolonenses. Normalmente o Bolonenses na primeira fase do campeonato da Liga 3 está sempre em grande. Depois, o ano passado também ficou à porta da subida. E quem subiu foi a Académica. A bola volta assim para a linha lateral. Mas também o árbitro assinala ali e penso que uma falta. Não, é lançamento. A pertencer à equipa da Tapadinha, está o 44, vai jogando o Miguel Granja. É outro defesa central da equipa lisboeta. Deixou aqui o esférico do Eduardo Monteiro. A bola para quem? Para o Caio Santana. Joga já no meio campo do Covilhã. Vai, joga ali o Dias. Capitão da equipa. Tabulou ali com o camisola 10, que é o Caleb Carvalho. Movimentou. Corta ali a ideia 2. A bola sobrando para o camisola 2, que é João Martins. Levantou a grande área. Para. Oi, oi, oi. Tanta gente a falhar ali, pá. Ó, Diogo. Fala, pá. Já na Sernaz do Bom Jardim e a dando um golo ao adversário. É verdade, o Diogo Aydara, o Diogo falhou no corte e o Aydara também, vá lá que a bola passou por toda a gente. É pá, a malta que joga futebol deve falar, fala pá, fala. Ataca a equipa do Atlético, até César Sousa, na grande área, uma finta, deu para trás, o remate ao lado. Muito ao lado também do poste esquerdo, beleza de Gustavo Lille, primeira aproximação com perigo da equipa da Tapadinha. Um remate mais em arco, mais em jeito do que em força de Caleb Carvalho. Mas a bola, tudo no ar, o Gustavo Lille. Mas a bola passou muito ao lado do poste esquerdo da baliza. Tudo isto depois de um lance onde a bola foi cruzada para a grande área do Covilhã e onde os dois centrais voltaram a falhar. Movimenta Aydara para a cabeça de Jaelson. Tentou esmarcar Shek Niang lá do lado direito. Foge ali à pressão do contrário. Mau atraso. A bola para o camisola 9. Que é o César Sousa. Mau endereço também. Mau envio. Bola para o seu companheiro. O corte de cabeça de Ângelo. E para a cabeça do Edu. Deixou no pé direito de Fábio. Vira para a direita. Desmarcou o Shek Niang com muita força. Para as mãos do guarda-redes Nuno Hidalgo. Transmissão Rádio Cova da Beira, terceira jornada da Liga 3. Recordo que na próxima semana o Sporting Covilhã tem aqui jogo da Taça de Portugal. É da manhã uma semana, dia 30 de agosto, às 5 da tarde, recebe aqui o Mortágua do Campeonato de Portugal. Para as equipas da nossa região, tudo começa no sábado de hoje, 8 dias, para o Benfica Castelo Branco, joga em Fátima. O jogo às 5 da tarde, sábado. Os outros jogos sempre no domingo, dia 30, para além deste Covilhã Mortágua, vão jogar também outras equipas. O Clube Académico Fundão recebe o Guarda Futebol Clube. O Sernache joga fora, vai até a Nazaré para jogar com o Nazarenos. Temos o Alcaim Sertanense. Tudo isso para a Taça de Portugal, para a eliminatória, dia 30 de agosto, os jogos às 5 da tarde. O Covilhã recebe aqui o Mortágua. Transmente o Mortágua, que joga amanhã na Sertã, para o Campeonato de Portugal. Penso eu, de que é alguém da equipa técnica, da equipa serrana, possa deslocar-se à Sertã amanhã para ver o Mortágua. Digo eu. Convém lá ir a ver o jogo, não é? Portanto, amanhã Sertanense Mortágua. O Benfica está branco, recebe amanhã no Val do Romeiro, também às 5 da tarde, a equipa que pode trazer complicações à equipa de Nuno Rolão, que é a Naval 1893. O Benfica está branco, vem de uma vitória fora, em Tábua, frente ao Hospital por 3-2, e o Sertanense vem de um empate 1-1 no campo do Nogueirense. Isto foi o que deu na passada semana. O Vitória Sernaz, esta semana, joga amanhã, para a Liga 3, em Oliveira das Meias, com Oliveirense, às 5:30 da tarde. André Carvalho, vendo o Castelo, vai ser o árbitro da partida. Joga-se no Estádio Santos Pinto, 0-0, não tem havido grandes situações de golo, dos cantos para o Covilhã, apenas ali um remate, mas muito ao lado da baliza de Gustavo Galil. Vai o Covilhã, jogada primeira, pé esquerdo, Edu para o peito, e puxa para o pé de Shek Niang, tentava dar-lhe para o Ângelo, o Ângelo Barbosa, aparece ali a cortar o adversário, que é o Caleb, mas falta, diz o árbitro da partida, que falta de Fábio Cruz. E o Rui Mónica chama a atenção do Fábio Cruz, ele que hoje é titular na equipa do Sporting da Covilhã, em detrimento de Ronaldo Coelho, que está sentado no banco de suplentes. Lá anda João Caridade, o treinador da equipa do Sporting da Covilhã. E lá está a equipa técnica, também de boné está o Dani Matos. Movimentou, atenção ao Atlético, belo lance da direita para a esquerda, João Martins, cruzamento grande área, passou por toda a gente, vai ainda ali a correr o Suca, a bola vai ser endossada no 38, que é o Caio Santana, toca com um companheiro, vai ainda evitar que a bola saia para a linha final, ainda o Santana tenta passar por Ekanga, vai para o chão, falta, não me pareceu. Eu acho que o Santana caiu ali, um soprinho e caiu, não pareceu falta, mas o assistente João Trigo a dizer que foi falta de Ekanga, não pareceu, pareceu mais o ganho de uma falta do que uma falta por inteiro. O camisola 38 ganhou uma falta e pode ser perigoso. É um canto mais curto. Enfiamento da linha lateral da grande área do Sporting da Covilhã. Lá direito o ataque do Atlético Portugal. 11 minutos e meio de primeira parte, 0-0. Lá está o camisola 17, chama-se Bernardo Lourenço. Apenas o Ekanga a fazer ali a barreira. Muita gente na grande área do Sporting da Covilhã. Agora 12 minutos, 0-0. Voltou o braço esquerdo, o Bernardo Lourenço. Jogada estudada, lance de bola parada. Duas equipas com 4 pontos, uma vitória e um empate para ambos. Vai jogando, Atlético no passado quis lutar para a subida, mas não, lutou para se manter. Livre marcado, cabeceamento do camisola 30, o Eduardo Monteiro. A bola vai lá para o lado contrário, vai jogando ainda o Atlético. Vicente Duran, uma fim de cruzamento para a grande área. A bola vai para as mãos de Gustavo Galil. 12 minutos, 0-0, primeira parte. 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
3: Mantém-se o nulo no estádio Santos Pinto, Covilhã 0, Atlético também 0.
4: Agora com 13 minutos e meio, ataca o Covilhã para o lado esquerdo, bem jogado, Diogo para Cheque Niang, apresta Jean Elson, não, o Ângelo rematou contra o braço do adversário, pareceu-me, houve protestos de grande penalidade, pareceu-me, mas pá, a televisão está a dar o jogo, Paulo, podes ajudar por favor, aqui o lance é muito rápido, o remate mais em jeito que a força de bola em arco do Ângelo Barbosa, bateu no adversário, isso bateu, é verdade, olha o Atlético, vai rematar para fora, sem qualquer problema, ainda bem que não tenho ali o meu carro. Foi para o aparcionamento do Santos Pinto, é pontapé de rede para o Covilhã, mas aquele remate do Ângelo bateu no adversário, mas não me pareceu, mas não sei se, até para ter batido no braço colado ao corpo, enfim, não sei. O árbitro muito mais perto que nós, foi baliza contrária, nós estamos a dizer que não houve nada, não houve nada. E, portanto, se houver repetição no canal 11, meu caro Paulo, depois informas. Ataca a equipa do Sport Covilhã, já Elston, desmarca Chacriang, grande área para a direita, lá vai com o adversário, não consegue o remate, o grande corte do Camisola 30, chama-se Eduardo Montano, grande corte, cortou, belo lance de contra-ataque Serrano, com espaço para jogar, mas Eduardo Monteiro evita que Cheque Niang pudesse rematar a baliza. Aí está a bola a pertencer aos verdes e brancos da Serra, da cidade da Covilhã. Transmissão Rádio Covilhã, recordo que hoje há também jogo de apresentação aos sócios e adeptos da Desportiva do Fundão. Já estão a jogar, foi há 5 horas com a equipa do Famalicão. Depois do 5-1 no troféu Strompa em Lisboa frente ao Sporting, agora apresentando a equipa da Desportiva, o jogo começou às 5 horas com o Famalicão também da Liga Placar, hoje no Pavilhão Municipal do Fundão. É canto, é o terceiro canto do Covilhã, primeiro do lado direito é o Juan Gomes, o corte de cabeça de Eduardo de Monteiro, vai ainda ali para o Diogo a perder para o Caio Santana, ponta piá para fora para a linha lateral, lançamento favorável à equipa serrana. Há muita pressão do Diogo, Diogo Silva, e vai lá Edu, defesa esquerda do Sport Covilhã, o Sport Covilhã que ainda procura um defesa direito também, talvez digo eu para já para completar o plantel, para já, um defesa direito. Temos defesa esquerda o Edu, e depois quando jogar o Emerson ou o Rodrigo Mendes, o Diogo também é defesa esquerda. E portanto, o lançamento efetuado, ficou sem bola, mas recuperou outra vez a bola os homens do Covilhã, recuperaram. Diogo Silva, dá para o seu meio campo, Aidara central, deu para o camisola 5, que chama-se Inusa. Oi, com muita força Inusa. Quando foi à bola, já ela tinha sido para a lateral junto ao banco de suplentes do Sport Covilhã, por Cauã Gomes, não conseguiu a bola. O passe era bom, mas com muita força. Lançamento para o defesa esquerdo da equipa do Atlético de Portugal. Transmissão Rádio Covilhã desde a Covilhã. Neste sábado, a bola sobrou para Aidara, atrasou para Gustavo Galil. Ainda ali algum fumo. Gustavo Galil aponta a piar para o meio campo contrário, para o Ekanga. Perdeu para o adversário, recupera Edu, dá para Ekanga. Luta ali o camisola 2, que é o João Martins. Vai ali para Inúcia, mas a perdeu o esférico. Vai ali para nos centrais. Eduardo Monteiro, pé esquerdo. Este Eduardo Monteiro, se não estou enganado, jogou no Caldas. Foi do Caldas para o Atlético. É muito raçudo, muito energético, muito forte fisicamente. Acho que é ele, o Eduardo Monteiro. É isso mesmo, para o Atlético. Jogou no Caldas muitos anos. Joga o que lhe ainda. Já Elson, do lado direito, uma finta, outra finta. Não passa pelo camisola 5, que é o Vicente Duran, que é o defesa esquerdo. Lançamento, quase no enfiamento da linha lateral da grande área do Atlético Portugal. Quase 17 minutos, primeira parte 0-0. Transmissão Rádio Cova do Beira. E lançou Cauã Gomes para dentro da grande área. Cheque Niang de cabeça. A bola vai para fora. Ainda bateu no adversário? Não. É canto, exatamente. Bateu no Monteiro. Quarto canto para o Sporting da Covilhã nesta primeira parte. É também o segundo do lado direito. Lá está, Cauã Gomes. Vem do Alverca B. Por empréstimo. Vai colocar o esférico no quarto círculo. Quero ouvir aplausos. E ouvem-se aplausos os adeptos do Sport da Covilhã. Aplausos. Como dizia a Amália. Saudosa Amália. Palminhas. Como está lá a praça? Está cheinha. Aqui um cafonel João Oliveira. Aí está. Ponta, pé de canto. Outra vez. Edu, toca curtinho, Cauã Gomes, linha final, ganha canto outra vez. Opa, o Covilhã deve ter feito isto toda a semana. Isto é jogado isto, toda a semana andou a estudar isto, certeza, o Covilhã, certeza. Cansa a maneira curta. Cauã Gomes e Edu. Mais um canto, quinto para a equipa serrana, terceiro lado direito. Será que é outra vez a mesma coisa? Está lá apenas o adversário a formar ali a fazer barreira. Vamos lá ver. Cauã Gomes, Edu Silva. Cauã, movimento, primeiro posto. O corte de cabeça ali de.

0: Reis, o remate ali à meia volta de Fábio, bate ali no Santana, ponta para o seu meio campo, corte cabeça do capitão Ângelo Barbosa, para a cabeça do João Martins, vai agora o Atlético, vai lá Cauã Gomes, mais rápido que o César Sousa, e depois a bola assim para a linha final, e a pontapé pé de baliza para a equipa do Sporting de Covilhã. Ainda chegou a bola o César, mas chutou para fora. Pontapé de rede para Gustavo Galil, traz a bola ali na sua mão direita, vai colocar ali praticamente a meio da sua pequena área, veste então de roxo, chamou o Aidara, também ali o Diogo Silva, movimento do próprio guarda-redes com muita força lá para o direito, o corte de cabeça ali do capitão, aqui é o Ricardo Dias, a bola sai para o lateral, lançando para Gelson, rapidamente vai para Fábio, mal, o corte foi de Eduardo Monteiro, a perder, o público protesta, o jogador também, o Rui Mónica diz que bateu no adversário e queixa-se. O Sheikh Nyang diz que não. Ângelo Barbosa, capitão da equipa, conversa com o Rui Mónica, mas está assinalada a falta. Está cheio de pressa. Está cheio de pressa aí o 44, Miguel Granja. Estás com uma pressa, caríssimo. Estás mesmo com pressa. O homem não tinha assinalado nada. Agora sim, a meio do seu meio campo, lá está o 44, Miguel Granja. Já se levantou o capitão Ricardo Dias. Ponta piou para a direita, para Caio Santana, corte cabeça de Edu. A bola vai sobrar, no entanto, deixou ali para Caleb Carvalho, trivela, deu para o João Martins, dá para Caleb. Caleb tentava desmarcar, Caio Santana aparece, Diogo Silva, a rematar ali à meia volta, dá para Ekanga, recebeu, dá a primeira, Fábio, contra-ataque, para a esquerda, Sheikh Niang, desce a frente do Reis, anda Sheik, passa por um, ganhou, passou por dois, ainda Sheik, vai Fátima para a zona central, esbaca na direita, é para Ângelo Barbosa, perto da grande área, o cruzamento para o corte de João Martins. Ainda vai rematar e Núcia para fora. A bola vai para o Poço Grande, para o bairro municipal, onde ontem houve música boa. Margarida Campelo atuou-lhe junto ao Campos Mel, valeu, no verão com história. E vão começar a aquecer três homens no Sporting da Covilhã. Ponta para o Atlético, 20 minutos. Primeira parte, Santos Pinto 0-0. E lá vai o Pedro Almeida. Corre. O Speedy Gonzalez do Sporting da Covilhã à procura da bola. Já voltamos.
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3: 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Em relação ao lance em que é reclamada a grande penalidade, que a bola bate no braço, não há dúvida, é um lance muito rápido e, portanto, o árbitro pode não vislumbrar isso agora por repetição e com muita calma, obviamente que a bola bate no braço do jogador do Atlético.
0: A minha dúvida aqui, Paulo, não é tanto a bola bater no braço, mas se o braço estava aberto ou estava encostado ao tronco.
3: Pois, estava encostado ao tronco.
0: Essa é a minha dúvida.
3: É difícil de avaliar.
0: É difícil de avaliar. Muito bem. E agora, ao minuto 21, primeiro cartão amarelo mostrado foi para João Martins, minuto 21, jogador do Atlético. Uma falta muito feia sobre Ekanga e, portanto, originou também um livre. É lançamento oriental para a equipa do Sporting da Covilhã, portanto ficou esse lance, a bola bateu no braço, mas muitas dúvidas, porque o braço está colado ao corpo e portanto as coisas, e lá andam as minhas folhas a voar, por causa do vento. Obrigado, João.
3: E há pouco já agora o Niang tinha razão, não havia motivo para falta.
0: Não havia falta, pois. E eu por falei-vos aqui do Eduardo Monteiro, ele de facto tem muita raça, é um bom defesa e não dá um lance para olha, quem toma? Ó Rui Mónica, cartão amarelo para Inúcia. Eu acho que não falta para isto, pá. O Rui Mónica vem com uma lição estudada? Vem com lição estudada de cartões agora? Não percebo, Rui Mónica. Não te entendo. Rui Mónica de Lisboa, vem com lição estudada. Cartão amarelo para Inúcia.
3: À passagem protestos, do minuto 23. Protestos.
0: Não, portanto não, não viu o cartão da falta. Depois ele protestou.
3: Exatamente, é isso que eu estou a dizer. É também, mas deve ser também pelos protestos. Atenção.
0: Sim, mas após o cartão amarelo mostrou. Após o cartão amarelo, opa, está bem. O jogador protestou. Mas o certo é que não falta nem sequer para cartão. Esse é o meu entendimento.
3: Essa é outra coisa, essa é outra coisa.
0: É o meu entendimento. Não falta para cartão, isso é o meu entendimento. Agora, ele virou o cartão amarelo antes do protesto. Lançamento lateral para a equipa do Sporting da Covilhã. Está Edu aqui bem perto de nós. Mantém-se o 0-0. Já houve dois cartões amarelos. Rui Mónica a equilibrar o jogo em termos dos amarelos. Vai jogando Ekanga, dá para Edu. O corte de João Martins para fora. Antecipou-se ali que a bola chegasse a Chekniang. O Covilhã está a jogar do lado esquerdo. Vai atacando de sul para norte. 0-0, já teve 5 cantos a favor do Atlético, enfim, teve um remate à baliza, mas nada preocupante, não teve nenhum canto, mas é uma equipa raçuda muito, com muito nervo. Onde é que podia ficar? Já Elson, oi, bota rota de Chekniang, estava com condições de entrar na grande área e poder rematar a baliza de Nuno Hidalgo. Mas enfim, passou a bola por baixo da bota. Lá está o Eduardo Monteiro, este ex-Caldas, é um jogador muito forte fisicamente, este defesa central, há pouco andou atrás sempre do Jaelson. O Jaelson estava ao pé da grande área do Atlético e o Eduardo Monteiro obrigou a jogar para o seu meio campo. Veja só, a pressão fez falta, é verdade, mas obrigou a jogar para trás. Ataca Caio Santana, ataca o Atlético, do lado direito, testa frente a Edu, tricotou, dá curtinho, deixou em Caleb perto da grande área, entrou nela, dá para o Sucar, este para a direita, para Caio Santana, o Atlético ainda perto da grande área, tricotou, o cruzamento para a grande área. Nada, segue o jogo e bracinho. Agora o bracinho de um homem do Atlético dentro da grande área do Sporting da Covilhã. Pontapé livre, falta atacante. Foi do camisola 8, chama-se César Sousa. Aí está o guarda-redes Gustavo Lil. Agora estão 4 suplentes do Sporting da Covilhã a aquecer. Junto a Fábio Santos, um dos adjuntos, o preparador físico do Sporting da Covilhã. Movimentou Gustavo Galil com muita força, pé dentro para o lado esquerdo. O corte de cabeça do João Martins, já viu o cartão amarelo. Dá ali para Fábio. Fábio Cruz ganhou sobre o adversário. Tentou dar. Ui, com muita força. A intenção era boa, Fábio. A intenção era boa. Ou para o Chekniang ou para o Ekanga, mas com muita força. E a bola saiu pela linha final. Ponta pé de rede para Nuno Hidalgo. Guarda-redes do Atlético.
3: E ficamos sem esse
0: orientado contacto. Por Pedro de Oliveira. E já está. Ah, olha-te outra vez. De vez em quando perco o som. Penso que tem a ver com um bocadinho.
3: Tem a ver com a internet. É exatamente isso que acontece.
0: Com a internet. Olá, naturalmente. Lançamento
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3: Regressamos ao Santos Pinto. Não está fácil, outra vez, não está fácil esta ligação com o estádio José Santos Pinto, com o Miguel Malaca, para nos trazer as emoções deste encontro entre o Sporting da Covilhã e o Atlético. 0-0 é o resultado nesta altura. 26 minutos da primeira parte, 0-0, e há mais um cartão amarelo, precisamente para o capitão da equipa do Atlético, Dias. Cartão amarelo aos 26 minutos para Dias, capitão do Atlético Clube de Portugal, neste jogo no estádio Santos Pinto. Já vamos voltar a essa conexão com o Miguel Malaca.
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3: Vamos lá saber se é possível se o Miguel Malac voltar. Vamos lá.
0: Já cá estamos, Paulo. Já cá estamos outra vez. Penso que bem, não é?
3: Agora sim.
0: 28 minutos, dizemos que o capitão Ricardo Dias do Atlético viu cartão amarelo ao minuto 26 nesta entrada feia sobre o Ekanga. À primeira vista o árbitro assinalou falta, mas depois de alguns protestos deve ter recebido também informação via o seu sistema de comunicação, e depois há também a televisão. Há também a televisão, que também ajuda. E mostrou-lhe cartão amarelo. Portanto, cartão amarelo, o Atlético está a ganhar por 2-1. Viu cartão amarelo, Ricardo Dias, ao minuto 26. Agora uma falta de Caio Santana sobre o Fábio Cruz. Recebeu do Diogo, movimentou, era para Chequenian, corte de Ricardo Dias. Deixou no camisola 17, que é o Bernardo Lourenço. Joga-se no meio-campo do Atlético, lá do lado esquerdo, camisola 5, Vicente Duran, deixou em Caleb, pressionado ali pelo Ângelo Barbosa. Caleb de Trivela tentou desmarcar ali o João Martins, aparece com o Ano Gomes a cortar, a jogar à meia volta e a chutar para fora, para a lateral. Saiu para a lateral, é lançamento para quem? Para o Sporting da Covilhã ainda. Ok, ainda bateu no camisola 5, que é o Vicente Duran. Aí está, junto à grande área do Sporting da Covilhã. Já se vê mais fumo branco naquele incêndio ali, naquela zona de Ferri para Boa. Já é mais fumo branco, é sinal que estão aos lados da paz.
3: É Periviseu. Periviseu.
0: Diz Periviseu. Obrigado, Paulo. Obrigado. E agora foi ali abraçado para a cintura o Chequenian pelo Eduardo, mas segue o jogo, o árbitro não falta nenhuma. Mas ele já se conhece do ano passado, o Eduardo Monteiro do Caldas. Portanto, também foram dois bons duelos quer nas Caldas da Rainha, quer aqui no estado de Santos Pinto. É verdade. Jogaram 4 vezes o ano passado, porque estiveram na primeira fase do campeonato. Temos ali o Eduardo Monteiro com o Chequenian. O público vai batendo palmas, pelo menos está a gostar daquilo que está a ver. Não tem havido grandes situações de gol, longe disso. O Filhão com 5 cantos, mas algum remate, há pouco um remate também do Fábio Cruz, praticamente à figura do Nuno Hidalgo. Um Atlético preocupante em termos de remates, apenas aquela bola. Chequenian, uma falta sobre Eduardo Monteiro, agora queixa-se da perna esquerda. Rui Mónica tem que estar muito atento também a estes duelos entre Eduardo Monteiro e Chequenian. Atenção, que caiu mal, é chamada equipa médica do Atlético. Atenção, pode ter caído mal. É o 44, é o Miguel Granja. Pode ter caído mal, o relvado também não está, pá, pronto, não está a 100%, longe disso. E depois na disputa de bola, para além da falta do Chequenian, pode ter torcido ali, não sei se o pé sujou, bom, espero que não seja grave, mas foi de imediato chamada a equipa médica, foi. E já estão a aquecer vários jogadores também do Atlético. Para já, jogo parado, 31 minutos e meio, primeira parte, mantém-se o 0-0 no estádio Santos Pinto.
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3: O jogador do Atlético está muito queixoso, fez logo esse gesto, precisamente, de muita dor, e é possível.
0: Olha, Paulo,
3: que não vá jogar, não é,
0: Paulo,
3: mais?
0: Estou,
3: não?
0: A ver, estou a ver aqui uma senhora dos bombeiros voluntários da Covilhã e que não estão à procura da maca, penso eu, provavelmente. E portanto, Paulo, eu não sei, tu tens aí uma câmara perto, atrás dos bancos. Eu comentei, a falta é Klaus Jekniang, mas não foi provocada esta lesão, que espero que não seja grave, repito, não foi provocada por a falta do Jekniang. Ele é que talvez é rodar pouco com o mal o pé no, na relva, o relevado não está a 100%, repito, mas mais o relevado do Santos Pinto não está bom, e portanto talvez o problema ou no pé ou no joelho.
3: Ou no joelho.
0: Há muita gente à volta do joelho, pois. Uhum. Deve ter rodado ali o pé.
3: É um lance completamente normal, é um lance normal.
0: É isso, é o que foi como pareceu, Paulo, na altura. Falta clara do Jekniang, falta clara, mas talvez ele leve as mãos ao rosto, ele deve estar a chorar o jogador, é o Miguel Granja, e portanto ele deve estar a sentir que a coisa não está fácil. Já está sentado no relevado, mas enfim. Mas provavelmente, não sei se não irá até ao hospital. O Hospital Pedro da Covilhã, sendo Hospital Universitário da Cova da Beira. Vamos lá ver. Se vai ou não, o certo é que eu vejo ali o momento dos bombeiros, portanto, foi ali à ambulância, a jovem bombeira dos bombeiros voluntários da Covilhã, o jogo ainda está parado, e portanto, a equipa médica, não sei o que é que fez ali ao joelho, ele é acarinhado por companheiros e adversários atualmente, nesta hora que pode ser complicado em termos de lesão, quando se fala de joelhos é sempre complicado, e portanto vai haver mexidas naturalmente na equipa do Atlético. Eu penso que o Diego Arezas é o 33, não. É o Caligari, pois, o que jogou aqui o ano passado. Caligari vai entrar, porque é defesa central. É um regresso a um estádio que ele bem conhece. E, portanto, ele vai entrar. Vamos ver aos minutos. Para o lugar do Miguel Granja, porque é defesa central. Joga ali ao lado do Eduardo Monteiro. O jogo ainda está parado. Estão ali os bombeiros. Também lá estão a ajudar os bombeiros, muito bem. A ajudar ali também a equipa médica do Atlético de Portugal. Não é necessária a maca, não é necessária. Mas a alteração forçada para já na equipa de Pedro de Oliveira. É troca por troca, sai um central lesionado, entra outro, Alisson de Caligari, brasileiro, o ano passado vestiu Sporting Clube da Covilhã. O público bate palmas, naturalmente, é um feito do jogador. Bom, tem o joelho esquerdo ligado, vai coxeando, 44-33, minuto 35. 35, a alteração na equipa do Atlético forçada. Sai por lesão e pronto, vamos lá ver. Mas para já não dá para continuar em campo, obviamente, no joelho, junto esquerdo. Entra Alisson de Caligari, conhece bem ali o Fábio Cruz, central brasileiro, um passado representou o Sporting da Covilhã, já está em campo, agora ao serviço do Atlético Clube de Portugal. Vai recomeçar o jogo, meu caro Paulo, não está de nada, ponta, pé lido, favorável ao Atlético, lá está Caligari, vai tocar a bola a primeira vez, saiu Miguel Granja, minuto 35, por lesão. Corte de cabeça foi de Inúcia, a bola para Ekanga, recebeu bem no pé direito, joga no esquerdo, vai lá com o adversário, vai para o chão, a bola sai para o lateral e apita o árbitro. Ali um toque de Bernardo Lourenço, prosseguiu sempre o adversário. O árbitro diz que é pontapé livre. Ou é lançamento? É lançamento. O que é que o árbitro assinala? Falta, vai livre, é livre. Livre, foi como passou logo à partida. Pontapé, não, mas também deixa muitas dúvidas esta falta. O Rui Mónica já está um bocadinho complicado. Está um bocadinho complicado. Pontapé livre. Três homens do Atlético estiveram a aquecer, regressam ao banco. No Covilhão continuam a aquecer quatro jogadores. Pontapé livre, Cauã Gomes vai da direita para a esquerda, é do Silva, estamos com 30 minutos e meio, é do pé esquerdo, dá para a grande área com muita força, corte de cabeça de Eduardo Monteiro, a bola para Inúcia, ataca outra vez o Covilhã, segunda vaga, dá para Ekanga, recebe junto à linha final, perto da bandola de canto, ali os 12 anos, tentou fazer ali uma cuequinha ao adversário, não deixou o homem do Atlético, ainda mexe o Covilhã, ali Cauã Gomes, dá para Edu, a bola sai para o lateral, lançamento para o Atlético. Entre Caleb e Eduardo, o último a tocar foi o 22 Serrano, lançamento para João Martins, que já viu o cartão amarelo, tal como o Rodrigo, o Ricardo Dias, e do lado do Covilhã viu o cartão amarelo a Runa e Nussa. Está lançamento para João Martins, vai aumentar o esférico, corta de Edu, muito bem, dá para Fábio de calcanhar, para Ekanga, ganha lançamento. É Canga a chutar contra o peito de Caio Santana. Lançou Edu. Deu para o seu meio campo. Dá para Diogo Silva. Uma finta. Atenção. Tens aí o Sucar. A bola para trás. Aidara. Pressionado ali pelo César Sousa. Vinda para a direita. Cauã Gomes. Dá para o Jailson Gomes. Bela finta sobre o Eduardo Monteiro. Muito forte fisicamente este jogador. Este central é uma coisa. Pá. Já quando era no Calvo. Eu estava a conhecer a chipalda deste jogador. Estava a sim, senhor. É mesmo ele. A bola no tanto foi para Aidara. Atrasou para Gustavo Galil. Também também joga. Continua a crescer 4 jogadores do Sporting na Covilhã. 0-0. Primeira parte, Santos Pinto. Jornada 3. Oh, João Martins. Então tu é que vais fazer falta, ficas caído, meu. Tu é que fizeste falta, meu. E a bola para fora para a linha final, canto. Última de cá foi Caio Santana. Oh, João Martins, quiseste fazer bonito, olha, tu é que ficaste no chão. Joelhou, rezou e levantou. João Martins. Canto, sexto canto para o Sporting Covilhã, terceiro do lado esquerdo, vai a passo, vai buscar o esférico Edu, vai a colocar a bola no quarto círculo, lá vai outra vez o Caruano Gomes, é isto, andou toda a semana a treinar, de certeza, só pode. Canto à maneira curta, bola colocada, junto ali aos balneários ao Santos Pinto, ouvem-se alguns aplausos dos adeptos do Covilhã. Está aqui uma boa casa, Santos Pinto, neste sábado, 5 de agosto, 38:30, transmissão Rádio Cova do Beira, mas bem ágil para a preferência, vai jogando, é canto, Cauã Gomes, primeiro poste, o corte de açúcar, a bola para o Diogo, dá para já Elson, não remata, o Fábio matou, e a bola para o Nuno Hidalgo. Perdeu força, bateu nas costas de um contrário e foi parar às mãos de Nuno Hidalgo. A bola ia lá para a baliza, num remate ali de Fábio Cruz, remata em arco. A bola está a ser jogada pela equipa do Atlético, é para também de Vicente Duran. Perdeu para Fábio, está a jogar bem Fábio, grande área, vai para o chão, cheque de ângulo, uma finta, outra finta. É muita gente, pá. Lá está o Eduardo Monteiro. O árbitro apita falta. Apitou falta sobre o Fábio Cruz. E portanto, não, nesta altura não há benefício do infrator. Nesta altura não há benefício. Bem o Rui Mónica. A bola estava no Fábio. Faltou o cartão amarelo, mas está bem. A bola estava... mostra cartão amarelo. É Eduardo Monteiro. Aí está, cartão amarelo, olha, 39 minutos, já está condicionado. Mas faz uma falta sobre o Fábio, a bola sobrou para o Cheque Niang, o árbitro deixa seguir. Como o Cheque Niang perdeu a bola, apitou à falta. Portanto, bem, aqui o Rui Mónica, o seu dono, quando é ponto final para dar. Portanto, estamos aqui para ver três equipas, obviamente, não é? Atenção que este lance de uma parada pode levar perigo à baliza de Nuno Hidalgo. O Eduardo viu então o cartão amarelo ao minuto 30, 39. Agora estamos a 5 do intervalo. Aí está, dois homens outra vez junto à bola. Cauan Gomes, Edu Silva, o público bate palmas. Tenho ali 5 jogadores da barreira do Atlético. Barreira colocada a se aumentar. O público vai incentivando, vai apoiando. Será que é desta? Aí está, tomou pouco balanço, deu-se espaço atrás. Edu Silva, Nuno Hidalgo, está ali a meio da sua baliza. Apitou, Edu rematou, bate na barreira. Jogos muito altos, era mais a gente que a força do Edu. A bola vai soar para Jaelson, vai para o chão, não falta. Ataca o Atlético, Sucar. Dá para quem? Para o Caio Santana, a perder para o Ekanga. Vai ainda ali o Sucar deu para trás, é para quem? Para o 17, que é para Bernardo Lourenço, joga para Caleb, está caído já Elson Gomes, o jogo não para, está caído junto à lateral, toca ali no pé direito, vai-se jogando, 0-0, ataca a equipa do Atlético, está ali o Caligari a compor, a apertar a bota esquerda, vai jogando no grande do Covilhã, o Atlético a perder ali para Diogo Silva, aponta a pé com muita força, o árbitro para aqui, para o jogo. Para o jogo, já saiu, é isso? O histórico pertence ao Sporting da Covilhã. O Valeu, pensa para fora do jogo, no ataque do Atlético. 0-0, enfim, um jogo com algum dinamismo, enfim, de vez em quando alguma qualidade, não muita, muita raça, terminação, com combatividade, também muito músculo, enfim, com uma equipa do Atlético que é muito forte fisicamente, portanto aqui a qualidade futebolística fica um pouco para trás. O Covilhã com 6 cantos, mas enfim, em termos de perigo, alguns remates para a baliza, muito atento o Nuno Hidalgo, há pouco do livre, a bola não chegou à baliza do Nuno Hidalgo. Corte de cabeça de Cauã Gomes. Para Nussa, deixa para Cauã Gomes, está não segue o jogo. Oi, atenção, falta, viu ali, mais uma vez, nome do seu infrator, Rui Mónica, uma falta do Caleb sobre o Nussa. Aí está a ponta, pé livre, e atenção que o árbitro vai ali ao banco de suplentes do Atlético. Cartão vermelho. Cartão vermelho, penso para quem? Foi para o elemento do staff, penso eu. Portanto, o assistente deu ali indicação, qualquer coisa. Deve ter ouvido qualquer coisa ali. Alguém do staff do Atlético. Portanto, Paulo, tem umas imagens, não sei quem foi. Não me parece que seja o treinador principal, o Pedro Oliveira. Não me parece. O Pedro Oliveira está vestido de negro, de calças, de ténis, está com a mão esquerda no queixo. Isso é o treinador principal. Portanto, deve dizer algum adjunto, digo eu. Foi expulso. Vai sair. Joga-se no estádio Santos Pinto, 0-0, 42 minutos e meio. Hoje não houve paragem para a hidratação, mas pode haver, mas vai haver dois ou três minutos por causa da lesão do Miguel Granja. Atacava o Covilhã e ataca já Elson. O remate defendeu! Grande pontapé, grande defesa, lançando para o Covilhã. Que pontapé já Elson! Aproveitou o espaço. Aqui vem disto, pé esquerdo. Grande remate, grande defesa no Nidalgo. É isso, é preciso matar a baliza, nem mais. Grande momento do futebol aqui no Santos Pinto. Grande pontapé já Elson. Grande intervenção de Nuno Hidalgo. É, fantástico. O Gelson que marcou aqui o primeiro gol que foi do Santarém. Lançamento para o Covilhã. Estamos na primeira parte. Transmissão Rádio Cova da Beira. Nesta tarde quente de sábado de agosto. O lance é do Edu. Para o Fábio. Cortou o Dias. A bola para o Ekanga. Para o Fábio. A bola sai para a linha final. Ponta pé de rede para o Atlético de Portugal. Estamos a minuto e meio dos 45, depois fica a faltar tempo de compensação, naturalmente. Daqui a pouco vamos ter aqui, vamos ter o quadro eletrónico a ser mostrado pelo quarto árbitro, que se chama Leonardo Dias. Nuno Hidalgo já mostrou serviço, que grande intervenção, grande defesa, um remate fantástico de Jason Gomes. Do lado direito, fratiu um pouquinho para o meio e aqui vai disto de pé esquerdo. Grande pontapé, grande momento. Corte de cabeça de Inúcia, vai para o pé de Ângelo, dá para Ekanga na coxa, depois do pé, dá para Chequeniango. Ui! Chequeniango mete o pé onde o Caligari meteu, o pé, meteu a cabeça e cortou, sem falta. Vai ali o que perdeu ali o Caio, dá para. Oh, o Ekanga chutou sem nexo. O Ekanga, eu acho que ele não reparou em posição do campo onde ele estava, acho que não reparou. E aqui e rematou. Rematou para fora, sem nexo. Mas muito bem, Caligari também conhece bem Chequeniango, joga João Martins, quase que ia perder a bola ali para o Ekanga, dá para Caio Mendonça, este para Açúcar, luta com Diogo Silva, luta o Diogo, ganhou-se, falta de Diogo sobre Açúcar. Ele marcou aqui um gol no ano passado, na primeira fase do campeonato, marcou aqui um gol, Açúcar. 0-0, quase 45, o quarto árbitro já olhou para o cronómetro, também eu aposto nos 3 minutos, aposto, não sei, 3, 4, por aí. Dirá que lesão. Veja, Caleb recebe do Ricardo Dias, lançou o Caio Mendonça, lá vai o Diogo. 5 minutos, nem uma coisa nem outra, 5 minutos. O grande corte do Diogo Silva, a bola para o peito do Chequeniang, que tentava dar ali para o Fábio, corte de Ricardo Dias, a bola está a jogar por Edu para o Inúcia, a bola fica em posse ali do Caleb Carvalho, dá para Ricardo Dias, muita luta para posse de bola, Ricardo dá para o Eduardo Monteiro, deixou no 5, que é o Vicente Duran para Eduardo, já viu o cartão amarelo, lá vem a jogada individual, dá para Açúcar de calcanhar, o Eduardo não perde para o Ângelo Barbosa. Para o peito do Fábio e aí chutou Caligari para o ataque, fora de jogo, camisola 8, César Sousa. Caligari de primeira, estou logo para o ataque, naturalmente. Também conhece bem o estádio, né? Jogou aqui na época passada. Pontapé livre para Gustavo Calil. Gustavo Calil, guarda-redes do Sporting Covilhã. Tempo de compensação, recordo aqui, 5 minutos. Já lá vai um destes 5, mantém-se o 0-0 neste jogo da jornada 3 da Liga 3, Série B. Pontapé o Gustavo, corte de cabeça de Ricardo Dias, a bola para o pé esquerdo de Ângelo Barbosa, dá para Inúcia, joga a meio do meio campo do Atlético, vira o jogo para a direita, é para o Juan Gomes, tem ali já Elson, não, opta por dar para quem? Para Inúcia, joga pé para pé, agora o pé esquerdo para a direita, vira o jogo, já Elson, lá vai pé esquerdo, tabulou, toma lá da cá, é para o Inúcia, perdeu ali para o Eduardo Monteiro, chutou para Açúcar, perdeu a bola para Inúcia, passou ali para o Açúcar, rodopiou, dá para trás para a grande roda, tudo isto no meio campo da equipa do Atlético, dá para o Diogo Silva. Virou o jogo para a esquerda, para Edu, dá rasteiro para Chequeniang, foge da pressão de Ricardo Dias, mas já viu amarelo, Chequeniang tem que dar para trás, o filhão tem posse, mas longe, joga longe da baliza, a bola para Fábio, não passa pelo Caligari, vai Açúcar, faz ali um bonito, para o jogo, vai Fábio, cortou muito bem, e evitou que a bola saia para o lateral, bem Fábio, olha a cuequinha, fantástica cuequinha, da trivela era para Chequeniang, o corte foi do João Martins, regressa aos homens do Covilhã, a bola, é para Edu, que bela cuequinha fez o Fábio, que bela, é de jogador, meu caro, é de jogador. A bola para Diogo, dá para Ângelo. Ângelo para o Diogo, pé esquerdo, vira o jogo para a direita para Aidara, dá mais para a direita para o Cauano Gomes, ganha velocidade, passa por dois contrários da trivela. O corte da antecipação de Caligari, cortou bem, vai lançar o contra-ataque para César Sousa, não passa por Inúcia, ainda o César, dá lá para a esquerda, é para quem? Para Caleb, aparece ali Cauano Gomes, calcanhar o Caleb, cortou Aidara, movimenta para o meio campo do Atlético, vai lá Eduardo, pé esquerdo e com o direito, dá para trás para o guarda-redes. Nuno Hidalgo. Estamos com 47 minutos e meio. Falta 2 e meio para o final da primeira parte. 0-0. 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Joga João Martins. Dá para Ricardo Dias. Dois jogadores já que têm amarelo. Deu para trás. Deixou ali em Caligari. Entrou para o lugar de Miguel Granja aos 35. Por lesão do pé do joelho esquerdo do anterior central. Num lance com Cheque Niang. Lá vem o Eduardo Monteiro. Pé direito. Virou o jogo. Dá para a esquerda. É para o Vincent. Cruzamento de grande área. Oh, Gustavo! Ah, cruzamento para fora. Para dentro. Mas o Gustavo pede lá desculpa, meu. Pede lá desculpa. Não sei se está a bola no cruzamento. Nem Diogo, nem a Aidara também. E a bola saiu para a linha final. Pontapé de baliza para Gustavo, da nossa grande área para Aidara. Movimenta com muita força em profundidade. Pé direito para o quarto de cabeça de Eduardo Monteiro. Ali para o peito de Vicente. A bola saiu para o lateral. Junto ao banco de suplentes do Atlético. Estamos a menos de 2 minutos do intervalo. Mantém-se 0-0. Paulo Farias, muito obrigado pela aguinha. Bem merecemos, obrigado. A bola ali para Cheque Niang, cortou Eduardo. A bola para a cabeça do Ângelo. Deu para Inúcia, pé esquerdo. Dá mais para trás, para o Diogo. Pé direito, para trás, guarda-redes. Aí está Gustavo Galil, junto ali à marca da penalidade. Cabeça levantada, olha. Vai jogando, deu para a frente. Agora sim, pontapeou. A bola para Cheque Niang. Corte cabeça de Caligari. Conhece, Cheque Niang, ele conhece-te bem, menino. Ele conhece-te bem, do ano passado. Joga, cai Mendonça. Ter passado duas vezes por Inúcia. Ganhou na raça, dá ali para Caleb. Entrou no seu meio campo, agora rodopiou, volta a reentrar no meio campo do Covilhã, para o jogo, tentou passar ali para o Fábio Cruz, lá vai a jogada individual, é muito individualismo, há muito individualismo no Atlético, pouco jogo da equipa, a bola para a direita é para João Martins, já viu amarelo, perto da grande área, tem que dar para trás, deixou no Bernardo Lourenço, toca para Caleb, outra vez para a direita, cai o Mendonça, desce à frente o Edu, desmarca João Martins, aparece canto, aparece a cortar Diogo para fora para a linha final, ponta pé de canto. Primeiro canto para o Atlético, já quase no intervalo, já em tempo de compensação. O Covilhã teve 6 cantos, o Atlético 1, e é agora. Aí está, o camisola 17, vai a passo, Bernardo Lourenço, deixa passar o tempo, vai acabar a primeira parte, não está a nada, é só marcar o canto, digo eu. Vai a passo, vai colocar o esférico no quarto círculo, lá direito o ataque do Atlético, acariciou o esférico, vai, levantou o braço esquerdo, é jogada estudada, deu 2, 3, 4, 5, 6 passos atrás, vai tomar pouco balanço, movimenta para dentro da grande área, o Abel já autorizou, está, pé direito, canto marcado, cabeceamento para as mãos de Gustavo Galil, a bola batendo na relva e depois cortou para o meio campo contrário o Edu e apitou o Rimónica. Tempo de intervalo na Covilhã Santos Pinto. Sporting na Covilhã 0, Atlético também 0.
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0: E vamos ao filme destes primeiros 45 minutos, 50 no caso, porque foram dados 5 minutos de compensação, 0-0, o resultado para depois do comentário, uma síntese informativa de outras notícias.
1: Muito bem, Paulo, muito rapidamente, dizer-vos que, obviamente que se aceita este 0-0, porque não houve grandes situações de gol, é verdade, mais posse para o Covilhã, melhor Covilhã do que o Atlético não criou praticamente perigo algum, apenas este canto aqui, um cabeceamento do Vincent e a bola a ser socada por o guarda-redes. De resto, o Covilhã teve mais despesas do jogo, obviamente, também joga em casa, teve um grande remate de Jaelson, uma grande defesa até o momento, a defesa da tarde do Nuno Hidalgo, mas o Covilhã precisa de rematar mais, é o que temos conversado aqui, rematar mais, se rematar a baliza não se vai com golos, porque o Atlético está a defender compacto, está a tapar todas as linhas de baliza e é difícil entrar na grande área do Atlético, com jogadores muito altos. Júlio dos Santos tem experiência na defesa e, portanto, o Covilhã não é com cruzamentos que lá vai, tem que ser para os flancos e rematar a baliza, pá, rematar de meia distância. O Fábio Cruz, o Ângelo, tentaram pelo menos duas ou três vezes, o Jássio teve aquele remate, uma grande defesa do Nuno Hidalgo, 6 cantos para o Covilhã, 1 canto para o Atlético, mas daquelas grandes situações de golo, nenhuma para a amostra. Melhor Covilhã sim, está bem no jogo, o Atlético acho que merecia mostrar mais, mas isso eu, a primeira parte do Atlético foi mais defender, nem em contra-ataque que conseguiu criar perigo junto à baliza do Gustavo Galilo. O Covilhã, nesse aspecto, na sua zona intermediária, jogou quase a ser bel prazer. Eu, pessoalmente, esperava mais do Atlético, uma equipa sarde, uma equipa que quer estar nos 4 mil lugares também, como o Covilhã, lutar por subir, como o ano passado quis lutar por subir, mas disputou a fase de manutenção decidida com o Sporting Covilhã, apesar de garantir a manutenção muito cedo, porque foi quem obteve mais pontos para a segunda fase na época passada, mas tem que mostrar mais e melhor. Na equipa raçuda, sim, muito forte fisicamente, defesas muito altas, etc., mas em termos de futebolístico, tem que mostrar mais. O Covilhã, com mais despesa, enfim, quer o Ekanga, quer o Jaelson, com o Quando Gomes, teve ali pouco espaço, e o Sheik Niang é bem conhecido do Caligari e do Eduardo Monteiro. Portanto, tem que haver ali mais algum ponto de lança, mas eu não sou treinador. Quem é treinador é o João Caridade, é o Dani Matos, e são muitos treinadores que estão no Sporting Covilhã este ano. Portanto, eles é que têm que ver aquilo que pode ser feito para tentar abrir brechas na defensiva do Atlético, não é? Porque só o Sheik Niang é complicado, porque o Ekanga é extremo, o Gerson é extremo, com o apoio do Fábio. Enfim, o Fábio fez uma boa primeira parte, uma boa partida até o momento, mas precisa de mais alguém. Sheik Niang precisa de mais alguém a acompanhá-lo. Mas isso eu a falar, é aquilo que estou a ver aqui e vi nos primeiros 45 minutos. Portanto, 0-0, aceitável, numa boa primeira parte. Não houve muita qualidade no futebol, mas houve raça, determinação, garra, combatividade e músculo, e mais Covilhã do que o Atlético. Quanto ao árbitro da partida, Rui Mónica, enfim, aqui há alguns erros, mas em termos disciplinares, penso que nesta altura nada a dizer. Os cartões amarelos que mostrou, bem mostrado. Há aquela dúvida do lance, a bola bateu de facto no braço de um defesa do Atlético, mas agora aqui a dúvida é se o braço está colado ao tronco ou não está. E portanto, pelas imagens televisivas, como disseste, Paulo, portanto, também muitas dúvidas para a partida, muito mais perto que nós nesse lance, nesse remate do Ângelo Barbosa. De resto, tem tentado levar a água ao seu moinho, em termos, repito, disciplinares, bem, nos cantos amarelos que mostrou, e em termos técnicos também há pouca coisa a dizer. Não é por aí, obviamente que já errou, vai continuar a errar, como todos nós, mas não tem nada a ver para já com este 0-0 parcial, porque estamos em tempo de intervalo no Estádio de São Pinto. Até já.
0: Até já, e vamos então para uma breve síntese de notícias a esta hora.
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0: Mais uma vez, muito boa tarde. A Polícia Judiciária da Guarda, em colaboração com o Núcleo de Proteção do Ambiente, procedeu na quinta-feira à identificação de um menor, 14 anos, suspeito da prática de 2 incêndios florestais ocorridos na terça-feira em Paranhos da Beira, em Saia. De acordo com a Polícia Judiciária, os incêndios terão sido provocados com recurso à chama direta, sem motivação aparente, junto a um caminho rural com povoamento habitacional disperso. De acordo com a Polícia Judiciária, o menor ateou o restolho que ladeava o referido caminho em 2 momentos distintos, um de manhã e outro ao final do dia. O primeiro dos focos de incêndio de manhã auto-extinguiu-se, enquanto que o da tarde foi contido pela intervenção dos populares até à chegada dos bombeiros voluntários de Ceia, que extinguiram, a razão pela qual não assumiu dimensões significativas, salienta a Polícia Judiciária em comunicado. O inquérito é titulado pelo juízo de competência genérica de Ceia, com competência sobre menores. Já esta tarde, às 17h52, deflagrou o incêndio em Pero Viseu, no concelho do Fundão. Foi dado alerta a essa hora, 17h52, está ainda em curso e, de acordo com a Autoridade Nacional de Emergência e Proteção Civil, no terreno estão 130 bombeiros apoiados por 28 viaturas e 5 meios aéreos. Também demos-lhe conta já de José Mota Cruxinho, natural de Penamacor, 85 anos, foi durante vários anos comandante dos bombeiros voluntários de Penamacor, faleceu na quinta-feira, foi este sábado a enterrar, nasceu em 1941 em Penamacor, residia em Castelo Branco, foi funcionário da Câmara Municipal e dedicou grande parte da sua vida ao serviço da comunidade. Foi bombeiro na Corporação Penamacorense, onde mais tarde assumiu as funções de comandante. A Câmara Municipal já manifestou precisamente um profundo pesar pelo falecimento de José Mota Cruxinho, destacando pelo espírito de missão, dedicação e serviço ao próximo. Na jornada informativa de ontem também lhe damos nota de um homem que sofreu uma queda de um telhado em Orondo, freguesia do concelho da Covilhã. Face ao seu estado, foi transportado de helicóptero para os hospitais da Universidade de Coimbra, em estado considerado grave. No local estiveram os bombeiros da Covilhã, também o INAM e um helicóptero do Instituto Nacional de Emergência Médica, de acordo com o subcomando regional das Beiras e Serra da Estrela, sob o Comando Regional de Emergência e Proteção Civil. Já são conhecidos os filmes pré-selecionados para os Oscars 2027 por parte de Portugal e da Academia Portuguesa de Cinema. São seis os finalistas, sendo que um deles, o filme Terraville, destaca-se por ser realizado por Luís Campos Antigo, aluno da Universidade da Beira Interior, com licenciatura em Cinema e mestrado em Média Artes pela Universidade sediada na Covilhã, contando ainda com mais alunos e ex-alunos da UBI na equipa, nomeadamente a produtora Ana Almeida, que é natural de Belmonte. De 21 de agosto, desde o dia de ontem até 10 de setembro, é realizada a votação para escolher o filme português a que será então submetido. A fechar-se esta síntese informativa na antena da Rádio Cova da Beira, dou-lhe nota de que, se no âmbito das noites de verão, aqui na cidade do Fundão, mais um espetáculo na Praça Velha esta noite. O mesmo acontece em termos do Guarda Music Festival. São alguns dos concertos que estão para hoje precisamente agendados. Recordo que está a decorrer também no Fundão a 16ª Exposição Canina Nacional, a segunda Canina Internacional, é uma exposição que termina no dia de amanhã. Daqui a instantes, a não perder a segunda parte do relato entre o Sporting Clube da Covilhã e Atlético, terceira jornada da Série B, Liga 3. Em relação ao futsal, à apresentação da desportiva do Fundão, a equipa comandada por Nuno Couto venceu por 4-3.
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Tarde de desporto na antena da RCB, o futebol em destaque. Estamos a seguir de perto esse encontro da jornada número 3, Série B, Liga 3, Sporting da Covilhã 0, Atlético também 0 nesta jornada. O Belenenses goleou o Santarém, União de Santarém por 5 bolas a 0. O Lusitano venceu o Mafra por 2-1. No dia de amanhã, o Caldas Luletano às 17 horas e o Oliveirense contra o Vitória de Cernache às 17 horas e 30 minutos. Já lhe damos conta então no futsal esta tarde a apresentação da equipa da Desportiva do Fundão, frente ao Famalicão, com a equipa fundanense a vencer por 4 bolas a 3.

0: Também já lhe demos nota aqui na série precisamente 3 do Campeonato de Portugal, o Sport Benfica Castelo Branco, amanhã a jogar frente à Naval 1893 no Estádio Municipal de Castelo Branco a partir das 17 horas e em relação ao Sertanense, a Futebol Clube Sertanense Mortágua. Vamos então para as emoções da segunda parte do Sporting de Covilhã Atlético e é a partir do Santos Pinto que devolve a bola ao Miguel Malaca. Vamos então à segunda parte.
1: Muito obrigado, Paulo. Ainda não se joga, está muito calor e, portanto, as equipas regressaram nesta altura ao estádio Santos Pinto. Não sei se há mais alterações, não, para já não. Para além daquela que foi forçada no Atlético na primeira parte, ao minuto 35, com a lesão no joelho da perna esquerda de Miguel Granja e com a entrada de Alisson Caligari, ex-Sporting da Covilhã. Joga ali no eixo da defesa, juntamente com o Eduardo Monteiro, que já viu um cartão amarelo. Penso que não há mais alterações nesta equipa, nem tão pouco houve nenhuma alteração no Sporting Clube da Covilhã, que agora joga de norte para sul, naturalmente. Vamos lá ver o que é que isto vai dar. Esta segunda parte, 0-0, neste jogo da terceira jornada da Liga 3, Série B. Duas equipas com o pensamento idêntico, isto é, chegar aos 4 primeiros lugares da tabela classificativa que dá acesso à fase de subida de divisão e apuramento de campeão da Liga 3 26-27. Vamos lá ver se está a capital para isso. É um campeonato de facto muito competitivo. Este, o Belenenses já está a disparar. 3 jogos, 3 vitórias, 9 pontos, com esta goleada hoje de manhã sobre o União Santarém. Portanto, o Covilhense e o Atlético têm uma vitória e um empate. Vamos lá ver. Vai começar, joga, rola a bola, gira a bola no estádio Santos Pinto. Saiu agora o Sporting da Covilhã para a partida. Já joga ali Aidara. Mohamed Aidara deixou para Diogo Silva, dá para o guarda-redes ali junto à marca de penalti. Gustavo Galil, movimenta para o lado esquerdo, corte de cabeça de Caio Mendonça para o peito de Suca. Como o cabelo diz, caiu o Caio Mendonça. Enfim, está caído, queixa-se qualquer coisa. O Ekanga fala ali com o árbitro e com o adversário. Dei ali uma palmadinha. Ali o Ekanga ainda não tem nenhuma, não tem amarelo. Nesta altura, porque ele já viu 2 amarelos. Em duas jornadas tem 2 amarelos. Vão começar a aquecer 4 jogadores do Atlético. No Covilhã estão 4 a aquecer também. Livre já marcado, está recuperado o Caio Mendonça, joga João Martins para ganhar o corte de cabeça de Aidara, a bola para Enussa de cabeça, deixou o cheque no peito do Vossaca, o Bernardo Lourenço, dá para Caleb, lado direito, puxado ali para o Fábio Cruz, cruzamento de grande área, corte de cabeça de Ângelo Barbosa, vai jogando outra vez o Atlético, a bola ali para Unda ainda Sol, junto ao banco de banhos do Covilhã, Caleb, deixou ali de calcanhar, o Sousa, atenção para ser perigoso, matou para fora, ui, sem nexo este pontapé do Caio Mendonça. E é pontapé de rede para o Sporting Clube da Covilhã. Muito bem. Ok, sim senhor. O João Oliveira estava aqui a dar umas indicações do jogo do Fundão, Paulo. Diz lá, João. Boa tarde.
2: Exatamente, boa tarde para quem nos ouve. Só para dar conta em termos de apresentação aos sócios, o ADF venceu por 4 bolas a 3. O Famalicão, houve 2 expulsões para o Fama. Houve ali também alguns contratempos e alguma confusão em termos de partida, que foi isso que também fez descambar também a partida. Mas houve exatamente a parte das expulsões. Mas foi uma boa partida. Já houve mais cabeças, já houve mais critério do jogo de quinta-feira com a apresentação do Sporting lá em Lisboa. De facto, a equipa do Fundão acho que tem tudo para fazer uma grande época.
1: Muito bem, João Oliveira. Obrigado por esse acrescento à notícia que o Paulo divulgou, anunciou há pouco, o Fundão a ganhar por 4-3. Ataca ao Sporting da Covilhã. Vai jogando. É para o cheque para Jaelson. Mau passe. A bola fica em posse ali do Vicente Duran. Deixou para Suca. Recordo que o próximo jogo para a época da Desportiva do Fundão é de hoje a uma semana. Dia 29, fora, em Ferreiro do Zezé. 2 de uma semana. Não sabe ainda a hora, mas é 2 a 8 dias. A dia 29 de agosto. E a pré-época fecha depois no Fundão, dia 5 de setembro, na recepção à Quinta dos Lombos da 2ª Divisão Nacional. Hoje há também jogos de pré-época de futebol distrital. Atacava o Atlético, grande diário, corta 2 tempos de Aidara. Primeiro com o peito, depois com o pé direito, chutou para fora para trás. lançamento para o Atlético. Vamos lá ver se o Atlético foi mais disposto a tentar criar problemas à defesa do Covilhã, algo que não conseguiu em 50 minutos da primeira parte, os tais 5 minutos de compensação. 0-0, estamos com 3 minutos e meio. Dizer-vos que o Clube Académico do Fundão já jogar com o Gavionenses. Acabou, o jogo começou às 5 da tarde, jogo de preparação, tal como o Alcaíns com o União Desportiva Pinholenses. Também um jogo de pré-época do Digital. Vai jogando, lançamento com muita força, quase cabeça de Aydar, a bola para Fábio, não, foi para o peito de Vicente Duran, coloca no pé esquerdo, um grande lançamento do João Martins, a bola para o João Martins, quase que perdendo a bola, deixou ali para o César Sousa, deixou para o Bernardo, levantou para a grande área para ser perigoso, o corte, muito bem, pé esquerdo, até o Gelson, e a bola sai para a linha final, é pontapé de baliza, ainda bateu, não avançou, pontapé de baliza para Gustavo Leão. Dizemos que na próxima segunda-feira vai começar a trabalhar o Pedrógão de São Pedro, pela 11ª temporada consecutiva orientada à equipa de Penamacor, do Clube Penamacor, por André Matias. Começa a trabalhar segunda-feira, dia 24. É mais um clube a iniciar os trabalhos em termos do futebol digital, que arranca no dia 13 de setembro, com a Supertaça, entre o Clube Académico Fundão e também o Alcaíns. Depois temos Taça Longa da Ferroma, dia 20, e o Campeonato Digital de Cristóvão na primeira divisão, dia 27 de setembro. Tudo no próximo mês. Pontapé livre, favorável à equipa serrana, movimento na grande roda e Nussa dá para Ângelo Barbosa, este ano capitão da equipa, deixou para o Fábio, Fábio na direita, aqui à minha frente, dá para Cauã Gomes, foge à pressão de Vicente Duran, direto para o seu meio campo, Mohamed Aydara, levantou, é para Sheik Niang, fora de jogo, já não vale, jogo parado, fora de jogo, a Sheik Niang para o jogo, a Canga, não protesta, meu, não protesta. Pontapé livre para Alisson de Caligari. Quase 5 minutos deste segundo tempo, o Estádio São dos Pintos já não tem sol. E já se ligaram as luzes. A luz artificial do estádio já foi ligada. 0-0, segunda parte. Eduardo Monteiro já viu o cartão amarelo. Endossa no Vicente para o Eduardo. Atrasou para Nuno Hidalgo, que na primeira parte fez uma grande defesa. Um remate espetacular de Gelson Gomes. A bola para César, a perder para a pressão de Cauane. A bola para Inúcia, dá para Ikanga. Ele tentava dar para. Grande corte, Alisson Caligari. Oh, entrou bem. E quer mostrar serviço. Caligari, grande corte. Evitar a desmarcação de Sheik Niang. A bola para a cabeça de Ikanga. Lá vai ele. Do lado esquerdo, dá para o chão, diz o árbitro, não falta, o corte foi de Ricardo Dias, mau passo no entanto do Bernardo, o corte de Anúcia, dá para Jaelson, dá para Ângelo, muita força da vez, braço, o árbitro não viu nada, foi preciso um assistente assinalado, é o bracinho do 17 Bernardo Lourenço, lá vem o árbitro com o spray, não é para a barba, que o árbitro não tem barba, de 27 anos, de Lisboa, Rui Mónica. Lance de bola parada, favorável ao Sporting Covilhã. Rui Mónica conversa com Ângelo Barbosa. Bola colocada na marca. Está Cauã Gomes. Então a pressão.

0: cabeça, a bola para o pé agora do Fábio, desmarcou a canga, era para Chacniang, lá andou sozinho. Assim é complicado, pá. Com o Alisson Caligari, com o Eduardo Monteiro e com a ajuda do Ricardo Dias, o Chacniang não dá, pá. Não dá para aqueles três. Portanto, ó treinadores, vejam lá isso, pá. Mas sou eu a falar. O corte de cabeça de Edu, eles é que sabem. Dá para ali para Inúcia, dá para Ekanga, pressionado ali por João Martins. Falta, não falta nenhuma, segue a bola. Ekanga vai para o chão, falta livre. É, esta equipa do Atlético é muito forte fisicamente. Tem para já, à terceira jornada, para mim, tem pouco futebol, mas tem muita força. É uma equipa muito física, muito física. Para já, pouco futebol, pelo menos eu gostava de estar aqui. Eu não vi os últimos dois jogos, não é? Deu vitória e deu empate. Tal como o Covilhã. Venceu aqui 2-0 o Santarém. Empatou 0-0 em Sernaz do Bom Jardim. Já foi marcado um livre. Diogo deu para Aidara. Este para Jaelson. Jaelson para Aidara. Dá para Diogo. Virou o jogo para a esquerda. Joga-se no meio campo do Atlético. Edu lança a impunidade para o corte de cabeça de João Martins. A bola para o Caio Mendonça. Bate no Edu. E a bola saiu ou não saiu? Não saiu. Saiu agora e pertence ao Atlético. Junto ao banco de suplentes da equipa, é o próprio treinador Pedro Oliveira que vai buscar o esférico e vai entregar ao seu jogador. É João Martins, viu o cartão amarelo também na primeira parte, 0-0. Estão suplentes a aquecer, quer um lado e do outro, do Covilhão estão 5. Do Atlético são 4. Mas o Atlético já fez uma, forçada, com a saída do Miguel Granja, entrada do Alisson Caligari, ao minuto 35 do primeiro tempo. Joga, bom corte, grande finta sobre Caleb, muito bem, Calan Gomes, de trivela, bem jogado, menino, batam palmas, valeu, vai Jaelson, tem espaço Jaelson, uma finta, ó Jaelson, por amor da santa, pá, entravas na grande área, meu, vai tentar entrar, está ali o Eduardo Luidade Monteiro, aí está, Jaelson, tentava picar a bola, bate no Eduardo, e corte de César, vai lá Ângelo, bem Ângelo, mas antecipou-se o adversário. Muito bem, capitão. Muito bem, capitão. Ó, Jaelson, devias ter feito melhor, pá. Entravas. O Cauano jogou muito bem. Muito bem, Jorge. Cauano Gomes. Vai do Alverca B. Para empréstimo. A bola por Inúcia. Inúcia para Ângelo Barbosa. O Covilhã agora a acalmar um pouquinho o jogo. Aidara. Vida para a esquerda. É para o Diogo Silva. Movimenta. Chacniang. Corte de cabeça de Alisson de Caligari. Bola no bracinho de Ekanga. O público protestou e eu também vi. A bola foi cortada com o braço esquerdo do camisola 11 do Sporting da Covilhã. Pontapé livre, atacante. Falta atacante do Sporting da Covilhã. 9 minutos, segunda parte, 0-0. Mas já houve aqui mais algumas mexidas do Covilhã. De facto, o Covilhã a tentar mais para o lado direito do seu ataque. Um Atlético, enfim, parece que vinha, mas está tudo na mesma. Lá vai, jogada individual, o cruzamento de canto. O corte de Cauan Gomes, a bola, ou melhor, não foi corte, a bola bateu-lhe na cabeça, saiu para a linha final a canto, num cruzamento de Vicente Duran. Do lado esquerdo, fica meio tonto. O Cauan Gomes ficou meio tonto porque o cruzamento levava alguma força. Sentou-se, já se levantou, pensa tudo bem com o camisola 2 do Sporting, que há pouco fez ali uma jogada individual espetacular. O Cauan Gomes, canto para o Atlético. É o primeiro canto da segunda parte e para a equipa de Lisboa, da Tapadinha. Leva a bola ali no braço, camisola 17, chama-se Bernardo Lourenço, não toma balanço, levantou os dois braços, outra jogada estudada, isto é para o catálogo, outra vez, agora fez um sinal para ser os chutes e pontapés, Bernardo, a colocar a bola no quarto círculo, toma pouco balanço, junto aos balões Santos Pinto, muitas na grandeada do Covilhã, canto marcado, bola em arco, primeiro posto, com o cabeceamento, golo! Gol Atlético! João Martins, minuto 55, faz golo de canto, junto ao primeiro poste, mais alto que toda a gente, antecipou-se e de cabeça bateu Gustavo Galil, sem hipótese para o Sporting da Covilhã. Atlético, na posição de vencedor, no estádio Santos Pinto, canto de Bernardo, cabeceamento de João Martins e deu golo, o Atlético ganha por 1-0.
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3: João Martins marca para o Atlético, que está assim na

0: Perante Sporting da Covilhã 0, Atlético 1.
1: Muito bem, estamos agora com 11 minutos deste segundo tempo. É assim, o Atlético não fez moça nenhuma na primeira parte. Neste lance de bola parada, os cantos são determinantes atualmente no futebol. E um canto, no meio de tanta gente, o João Martins saltou mais alto e de cabeça não deu hipótese ao Gustavo. Ali é junto ao primeiro posto, na pequena área, é muito complicado para o guarda-redes, com tanta gente também à sua frente. E portanto, um gol limpinho, sem hipótese para o guarda-redes. O Atlético ganha. Agora pode dizer assim, epá, não merece e tal e coisa, mas isto é futebol. Isto é futebol. E, portanto, não houve situações de gol claras das duas equipas, mais posse para o Covilhã, é verdade, mas o certo é que o Atlético já está na posição de vencedor em um lance de bola parada. Edu levantou para o meio campo contrário, corte de cabeça de Rodrigo Dias, a bola para o corte de Diogo Silva, faz um balão, a bola vai para a Trina Relva, vai Vicente Turan, vai com Gelson, Vicente Turan, pé esquerdo, movimentou para o meio campo do Covilhã, corte de cabeça de Cauan Gomes, o corte de Bernardo para fora. Portanto, ali a jogada estudada. O Covilhã tem os lances estudados de canto, não deu nada. Dos seis cantos da primeira parte, não deu nenhum, zero. Nem um perigo criou. Aqui, um lance de laboratório e, portanto, o João Martins foi lá à frente e marcou de cabeça. O Covilhã vai em busca agora da igualdade. Movimentou. Alisson de Caligar entrou bem no jogo. Eu conheço bem o Cheque Niang. Entrou bem no jogo e cortou de cabeça para fora para o lateral. Antecipou-se o Cheque Niang. Lançamento para Edu. Está a meio do meio campo do Atlético. O Covilhã perde por 1-0. 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Neste sábado, tem ali à sua frente o Caio Mendonça. Não há espaço, ó. Pensais daí, lançou, era para Cheque Niang, cortou Alisson, bola para a cabeça de quem? Houve ali, não falta nenhuma, segue o jogo, o corte foi de Caleb, ponta para a frente, ponta bem para a frente, vai a dar de cabeça, atrasou para Gustavo Galil, à vontade. Coloca a bola aí, meu, coloca a bola aí, fora da grande área, zona da meia-lua, deu para a Edara, faz estar para dentro, mas não dá, enganou o adversário, a Mohamed Edara, cabeça levantada, bola colada ao pé direito, tem o Cauã Gomes à sua espera, vamos lá ver, o filho aperta por 1-0, desde o minuto 55, gol de João Martins de cabeça após um canto, não tem espaço, epá, não vale a pena, os caminhos são tapados, não vale a pena, pois o Edara a dizer ao Cauã para avançar, é complicado porque o Atlético, se já defendia com todos, agora vai continuar a defender e a jogar no contra ataque, o corte de cabeça ali de Eduardo, a bola soltou para os homens do Covilhã, para Edu, pé direito, dá para Fábio, dá curtinho, já Elster, na meia lua, uma finta, da finta, falta, livre, e Catómara, olha, é expulso o capitão do Atlético, uma entrada feia sobre o Fábio Cruz, foi-lhe à canela, e é expulso, fica reduzido a 10, o Atlético Portugal, Ricardo Dias, vê cartão amarelo, segundo, cartão vermelho, ao minuto 59. Minuto 59, aqui toma a nota, 59, cartão amarelo, cartão vermelho, fica reduzido a 10, agora o capitão é Caleb Carvalho, é ainda um pouco longe, a linha limite da grande área, mas é um livre praticamente na zona frontal da baliza do Nuno Hidalgo, o Dias entrou ali, o Fábio chegou primeiro à bola, o Fábio esticou o pé, chegou primeiro à bola e pôs o Dias e acertou-lhe na canela, o árbitro viu onde a bola ficava, o Cheque Niang perdeu, assinalou a falta e segundo amarelo. Jogo parado, meu caro Paulo, não sei se também foi isto que viste na televisão, se já houve imagens.
0: Corretíssimo, é isso mesmo, correto.
1: Portanto, estamos a analisar bem a coisa. Já penso que está recuperado o Fábio, já se levantou. Queixa-se ali do pé esquerdo, fica reduzido a 10 o Atlético, quando vence por uma bola a zero, o gol de João Martins ao minuto 55, ao minuto 59 fica reduzido a 10, saiu o capitão Ricardo Dias. Naturalmente que o treinador vai ter que fazer algumas alterações, digo eu, mas talvez o Covilhã, agora contra 10, talvez se consegue mexer mais no jogo, digo eu. Pontapé livre, Diogo Silva, Cauã Gomes, barreira colocada na meia-lua, quatro homens, o público bate palmas, afeta a equipa serrana. Atenção, Gustavo Galil está no meio-campo adversário, a dar indicações, jogada estudada, vamos ver, o árbitro fica a confusão, fica perto por 1-0, televisão Rádio Corbana, apitou Rui Mónica, toma um pouco balanço, Cauã Gomes e Diogo Silva, dois homens do Covilhã ali a barrar, contra a barreira, oh meu Deus do céu, estes livres, Cauã Gomes regressa a bola ao Covilhã, mas não, mau passe, a bola para Caio, aparece Cauã a cortar para fora, lançamento para o Atlético. Epá, tem gente muito alta, não pode ser, para mim não é em jeito, pá. É arrematar em força, pá. Com defesa tão alta como esta do Atlético, bola em jeito, já é a segunda vez que bate a bola na barreira, pá. Bom, são opções. O Filipe é por 1-0, joga com mais um. Lançamento efetuado de Caio Mendonça, corte de Diogo, dá para Diogo à meia volta para o peito do César Sousa. Aparece a curta outra vez é do, dá para Sheik Niang, e espetáculo, passa por dois, contra-ataque, dá para o Jaelson, dá para o Jaelson, dá para entrar na grande área, lá direito, já não tem hipótese, uma finta, outra finta, oi, oi, oi, oi, oi, o corte de Monteiro, ainda Cauano, olhou, matou para fora. Bola para o parque de estacionamento dos Santos de Pinto. Jaelson, contra-ataque, bela jogada individual de Sheik Niang, fez uma rivienga, passou por dois contrários, endossou o Jaelson, mas depois ali o Vincent Duran ali a cobrir bem o adversário e a que ele não pudesse entrar na grande área. Ponta pé-de-rede para Nuno Hidalgo, Atlético ganha no Covilhã por 1-0. Marcou João Martins de cabeça após um canto do Bernardo, ao minuto 55. Estamos com 17 minutos da segunda parte. 1-0 ganhou o Atlético e o Atlético vai mexer, meu caro Paulo e ouvintes. Vão entrar dois homens do Atlético, isto ao minuto 62. Daqui a pouco, mas o jogo não para. Aidara, vá para a direita. Cauane Gomes entra no meio campo contrário, ganha alguma velocidade. O Atlético a defender, agora com 10, mais defende. A bola para Sheik Niang, outra vez para Cauane Gomes. Tem o Atlético, tem o Ângelo. Não, opta para dar para o Jaelson. Este sim, dá para Ângelo Barbosa, deixando a grande roda. O jogo, a bola jogava para a Inúcia, dá para Diogo. O Diogo dá para a esquerda, para o Edu. Edu, cruzamento, grande área. O corte de Alisson Caligari, pumba, para a frente. Lá vai a bola, sempre vai a bola para o meio campo do Covilhã, se o intermediário. Joga o Diogo, vão entrar mais dois gigantes, pá. Este ano o Atlético tem gente a quase 2 metros, pá. Muita gente forte e muita gente alta. É a Liga 3, mais dois jogadores vão entrar de nada, daqui a pouco. Cauane, já fala, São João. Cauane, o cruzamento da grande área, cortou de cabeça João Martins. A bola para Edu, vai ser assim o Covilhã, vai ser mais Covilhã. O Atlético a defender e jogar em contra-ataque, se houver hipótese para isso. Ganha por 1-0. Vai jogando Cauane, lá direito, levantou, grande área. O corte de cabeça foi ali do João Martins, para a cabeça de Inúcia, para o Ângelo, na meia-lua. Sheik Niang não consegue matar. Já Elson ganhou, perde para Bernardo. E depois ponta pior, Vincent Duran. Lá vai Barão, lá vai o balão. A bola para o Diogo. Recebeu e deu para Inúcia, dá para Aidara, este para a direita, o público a puxar, dá para Cauane Gomes, dá para Jaelson, anda lá menino, Jaelson, uma finta, outra finta, não deixa, Vicente não larga, e tem que já para trás, é para Aidara, ainda não entraram os outros jogadores do Atlético, estão à espera, a bola para Diogo, vira perto para 1-0, transmite a RCB, joga-se no meio campo do Atlético, o Ângelo vira mais para a direita, a Cauane Gomes, perto da grande área, olhou, cruzamento para o corte de cabeça de Monteiro, estava lançando os costas do Sheik Niang, dá para a cabeça de Cauane, mexe o filho outra vez, segunda vaga, para muito longe, Inúcia, a bola atrasou para o guarda-redes, Gustavo Galil, a bola a meio do seu meio-campo, pé direito, dá curtinho, Mohamed Adara, dá para o capitão Ângelo Barbosa, ataca o Covilhã, em busca de igualdade, aí está Cauane Gomes, está no lado direito, passa por ali para o adversário, não passa, está caído, o Vicen, já está quase de gatas, digo eu, se tapar a boca, faz pum, rebenta, joga, Sucar, luta ali com o Ângelo, a bola vai ali para cá, Caleb, toca na bola, Caleb, ataca o Atlético, está com 10, levantou a bola, olha o contra-ataque, está sozinho, para fazer 2-0, rebatou e golou, não, foi para fora, ui, opa, daqui para cima a bola, opa, daqui, opa, Farias, é melhor estar assim seguidinho, mas atenção, não foi, por pouco, errou o Caio Mendonça, atenção que está com 10 o Atlético, que enganou muita gente, enganou, já Elson, oi, com muita força já Elson, ainda lá vai, segurou, vai, muito bem, é Canga, a segurar junto à bandeira de canto do lado esquerdo, a bola para quem para trás, para Edu, o cruzamento, grande área, segundo posto, é para Fábio, de cabeça, opa, deixa a bola para o Jaelson, Fábio, mau passe, vai muito bem o Covilhã, joga bem Diogo, dá para a direita, Jaelson, bumba, arrematar para fora, muito longe da baliza, mas que aquele remate enganou, e agora é que é, dois homens, minuto 65, vamos lá ver, minuto 65, quem é que entra, quem sai, ora 17-19, sai minuto, temos 60-66, e entra o 19, e sai o 8, entra o 8 Konaté, 66, e sai o 8, ok, portanto, sai o 8 César Sousa, ao menos 66, temos também, e sai o 17 Bernardo, sai o Bernardo, minuto 66, e entra o Solo Traoré, número 19, e o 28 Mohamed Konaté, que na época 24-25 representou o Sporting Clube da Covilhã. É mais um homem possante, é sim senhor, é um médio defensivo. É para reforçar ali o meio campo, o Atlético está com menos um. Portanto, temos ali o. Já vou ver onde é que está o 19. Bom, ele não vai por defesas. É um médio defensivo e um médio ofensivo, digamos assim. Dá a ver o que é que vai acontecer com este Atlético menos um. Há pouco aquela situação, um remate foi às malhas laterais, mas do lado de fora. Portanto, um grande contra-ataque da equipa do Atlético, iniciado aqui pela esquerda, Vincent, Anderson no Caleb, depois nas costas do Edu, lançou o contra-ataque para Caio Mendonça. O Covilhã vai mexer, também 11-9. Ora, portanto, sai o Ekanga, temos aqui ao minuto 67, e entra o Guilherme Silva, e sai o Fábio Cruz, e vamos ver quem é que entra. Penso que é o João Peixoto, não? 18. João Pacheco. Portanto, é isso. Temos também duas alterações da equipa serrana. Minuto 67. Temos então a saída de Ekanga, o 11, minuto 67. E também de Fábio Cruz. Também saiu. Fez uma boa partida o Fábio Cruz. E entraram Guilherme Silva para o ataque, número 9. E o João Pacheco, o camisola, 18. Portanto, o Covilhã está a perder. Precisa meter mais gente na frente. Porque agora há mais gente ainda a defender por parte do Atlético. O Covilhã perde por 1-0. 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Vai jogando o Diogo, está na grande roda. Chamou agora o Atlético, tudo ele claro, instalado no seu meio campo. Já atacava pouco o Atlético, agora ainda ataca menos e está a ganhar. Cruzamento já Elson da direita para a esquerda, para a bola sair para a linha final, ponta pé de canto. O último de cá foi João Martins, viu um cartão amarelo na primeira parte e marcou o gol que dá vantagem à equipa da Tapadinha. Terceira jornada, Liga 3, o Covilhã perde por 1-0. É canto do lado esquerdo, lá está o Edu, primeiro canto do Covilhã na segunda parte, lado esquerdo, foi de canto que o Atlético marcou. Será que o Covilhã tem condições para marcar gols de canto? Avançaram os jogos do Covilhã, canto marcado, pé esquerdo, cruzamento para o primeiro poste, corte João Martins, a bola para o Jaelson, levantou, bate o adversário, recarga para fora do Jaelson, foi de pé direito, a bola foi cortada ali por Solo Traoré. E aqui de primeira, já Elson a rematar, mas bom ao lado, muito ao lado do posto esquerdo da baliza de Nuno Hidalgo. 24 minutos, segunda parte, o Covilhã perde por 1-0 no Santos Pim.
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0: Regressamos ao Santos Pinto.
1: Muito bem, é o Covilhã a tentar. O Atlético defende, novamente está a jogar com 10, desde o minuto 55. A expulsão do capitão Rui Ricardo Dias. Mas há pouco, uma tentativa de remate do João Pacheco, mas bate ali na barreira. Portanto, é muita gente alta, forte fisicamente, e notamente para um campo pequeno como este, defende e tapam todos os caminhos. O Covilhã tem que ser um pouquinho mais inteligente para tentar jogar mais vezes pelos flancos, tentar abrir. Já lá está também o Guilherme Silva, um dos reforços que chegou também. Ele até faturou aqui frente ao Santarém, na sua estreia, marcou, fez o 2-0. O Covilhã perde por 1-0. Estamos nesta altura a 19 minutos dos 90. Joga o Jaelson. Tentou fazer ali um bonito, a bola pertence ao Atlético. O Gerson entregou a bola ao adversário, Vicente Tura, lançou, dá para Caleb, para Vicente, pressão de Ângelo Barbosa, vai lá o Sheik Niang, vai jogando o Vicente, o corta, bom, a mão ainda sou mal, a bola para quem? Para o Cauã Gomes, dá para Inúcia, olha o Jaelson, desmarca, vai lá moço, linha final, vai cruzar, cruzamento, para o segundo posto, corta de João Martins, nas costas do Silva, a bola para o Inúcia, foge à... é o que é Betis? O falta houve mão, só pode ter sido com a mão. Segurar a bola com a mão, só pode ter sido. Segurou com a mãozinha ali o Enusa. Ponta pé livre, na sua zona intermediária, favorável à equipa do Atlético, Alzen Caligari. A Sporting da Covilhã, estamos com 27 minutos, segunda parte, transmissão Rádio Cova da Beira neste sábado, 22 de agosto. Já hoje dissemos que o Fundão, no jogo de apresentação aos sócios, ganhou 4-3 ao Famalicão, jogo da pré-temporada. Recordo que hoje também há um torneio triangular na Boa Esperança. Boa Esperança, Retacho e Viseu 2001. São jogos da pré-época para duas equipas do nosso distrito e que vão disputar o Campeonato Nacional da 2ª Divisão. A Boa Esperança e da 3ª Divisão, o Retacho. E o Viseu 2001 também na 2ª Divisão. Recordo que a outra equipa da 2ª Divisão do nosso distrito é o Lampoeiro, Casa Vigadinha Nova. Também hoje fez um jogo o primeiro troféu Capital da Melancia, porque o Lampoeiro é a capital da Melancia. E jogou e recebeu o Ferreira do César. Joga Cauã Gomes, uma jogada individual, passou por dois, não passou para o terceiro e até ficou sem bota. Vicente Duran ficou sem bota. É de facto uma equipa muito forte fisicamente, muito forte. Vai calçar a bota, tem que ser fora os quatro linhas ou não? Não, não é preciso. Vamos lá, calçou a bota, está tudo bem. E ali uma falta atacante dos homens de Serranos. Vamos entrar, não está danada no último quarto da partida. O Covilhã perde por 1-0. Vai o golo de João Martins de cabeça num canto de Bernardo. Naquele lance, à exceção daquele lance já com 10, nasceu o contra-ataque do Mendonça, que rematou nas mãos de atrás, mas do lado de fora. É um, agora é pronto, é o Atlético a defender, é muita gente a defender, naturalmente, e espera que o Covilhãs, falta do Anjo Barbosa, o empurrão para as costas, e disto, é isto, o tempo passa, o Atlético respira, o Covilhãs está com pouca inteligência para chegar à baliza adversária com perigo e para criar situações de gol, e portanto aí está assim, o Atlético está a vencer na Covilhã por 1-0, marcou o livre Caleb, o quarto para canto de Cauã Gomes, antecipou-se a Traoré, solo Traoré que entrou há pouco, para a equipa de Pedro de Oliveira. Vamos lá ver o que é que vai dar. É mais um pontapé de canto, mas é. Agora com 10. Agora já não é o Bernardo, também já foi substituído. Agora é o Caleb, o camisola 10, que é o capitão da equipa. Depois da expulsão do Ricardo Dias. Aí está Caleb, está um pouco balanço, bola no quase círculo, lado esquerdo, canto marcado, bola em arco, cabeceamento, golo! Gol do Atlético Sucre! Gol do Atlético! Outra vez, quase a papel químico! Meus amigos, assim não dá! Muito complicado, com 10, mais um canto, segundo canto para o Atlético, segundo golo, de cabeça, na pequena área, mais alto que os centrais do Covilhã, Sucre, fala! 2-0 ao minuto 74. O Atlético ainda por 2-0 na Covilhã.
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0: Dois cantos, dois golos. O Atlético está a vencer por 2-0 no Santos Pinto.
1: Olha, minuto 75, o Suca marcou e saiu. Vamos ver quem vai entrar também. Duas alterações no Atlético. A ganhar por 2-0. Dois cantos, dois lances para o lado, dois de cabeça. Defesa do Covilhã com tanta gente ali. E todas as vezes está mais alto. E o guarda-redes vai entrar. Vai entregar ali qualquer coisa ao guarda-redes no Nidalgo. E sai também o Caleb. Ah, era o capitão, fica o guarda-redes agora. Sai o Caleb também, minuto 75. Caleb fica o guarda-redes. E daqui a pouco já vou dizer quem é que entrou. Agora o capitão é no Nidalgo. Vamos ver, mais dois homens que entraram. Temos aqui o camisola 4, o Duarte Henriques, também outro conhecido, Duarte Henriques, minuto 75. e entrou o camisola 9, Nicolás Sousa. Número 9, minuto 75, entrado no último quarto de hora, o Atlético com 10. Vai duas vezes, dois cantos, dois golos. Ofensiva do Covilhã, muito permissiva neste lance de bola parada. O Covilhã também vai mexer. O Covilhã, mais difícil, mais difícil. Vai jogando, Ângelo, dá para cá o Ano Gomes, cruzamento, grande área, sai Nuno Hidalgo, defendeu. Lá no primeiro andar. E também o árbitro dizia que houve falta, mas ele agarrou a bola à saída sobre pequena área. Agora o capitão do Atlético e o público que vem de Lisboa vibra totalmente. O Atlético não fez nada na primeira parte, não criou perigo, teve um canto que vai lá, houve aquele cabeceamento que até o Gustavo defendeu com uma dificuldade, assim com as mãos, com os punhos. E agora na segunda parte, enfim, o certo é que o futebol tem destas coisas. E o que vier é verdade, mais posse, mais não sei o quê. O Sérgio é que não criou situações de gol claras. Não consegue criar com esta gente muito forte fisicamente, a tapar todos os caminhos, é muito alta, é muito complicado. Nem de livre, nem de canto, o que vier consegue criar desequilíbrios. O que vier vai fazer entrar mais dois jogadores. A Ângelo Barbosa virou o jogo para a esquerda, para João Pacheco. Tem à sua frente o João Martins, faz ali uma cuequinha, vai João Pacheco. Aparece ali também o Caio Mendonça, fica com a bola, mas a perder para o João Pacheco. Ainda mexe o Covilhã, tem que dar para trás, mas tudo isto no meio campo da equipa do Atlético. O Covilhã perde por 2-0. Estamos já no último quarto de hora. Aidara, pé esquerdo, vira para a direita, no fundo de jogo. Cauane, o cruzamento, opa, ó Cauane, poça pá, tens de o Traoré à tua frente e foi para lá ter a bola. É já algum cansaço, digo eu, na mente e no físico. Bater Traoré assim para o lateral, lançamento, atenção às alterações. Minuto 78. Vamos ver, ora, sai o 5, entra o 8. Minuto 78. 5, sai. E temos, entra o Ronaldo, é o Ronaldo, o número 8. Sai o Inúcia. E temos também. Sai o Jaelson. Jaelson saiu para a entrada do Miguel Sena. Miguel Sena, mais um homem para a frente. Epá, mais gente para a frente. Vamos lá ver. Lançamento lateral. Cauane para a grande área. Chequeniano de cabeça. Era para o. Mas o árbitro disse que não valia. Ou falta? Não. Segue o jogo. Ou falta. Falta o atacante Chequeniano. O árbitro já disse ao Chequeniano. Epá, para a próxima, ainda vez amarelo. Já chega. Estão ali quatro homens na defesa, pá, de gigantes. O João Martins, o Antônio Caligari, o Eduardo Monteiro. E depois aqui do lado esquerdo, o Vicente Duran. Gente muito alta, com o apoio ali do Konaté. O Covilhã mexe, se recordo, minuto 78, entradas do 8, Ronaldo Coelho, e do 79, Miguel Sena, com a saída de Inúcia e também de Gelson Gomes. Ele bem tentou, teve um grande arremate na primeira parte, uma grande defesa de Hidalgo, evitar o gol para o Covilhã. Foi o que deu de melhor em termos de remate direcionado à baliza. O Covilhã perde por 2-0. Sofreu dois gols de canto. Joga o Ronaldo, dá para o João Pacheco. Entraram ambos. Oi, não se entenderam. E há ali muito nervo, gente jovem. E de facto já há ali muito coração. Lançamento para o Atlético, mais cabeça, homens com mais experiência. 2-0, dois golos de João Martins e de Suca, e jogam a passo, estão com menos um desde o minuto 55. Lançou o Mendonça, corte de Diogo para fora, junto ao banco de suplentes do Sporting de Covilhã. O Covilhã ainda pode fazer mais uma alteração, se assim o entender a equipa técnica. Está Paulo Gomes, vai também dando indicações, é um dos adjuntos. Lançou ali o João Martins, o corte de cabeça foi de quem? Foi do Ângelo. A bola para quem? Para Miguel Sena, de cabeça, bate ali na coxa do adversário, ressaltou para Chequeniang, ele quer, é muito voluntarioso, mas a bola saiu para trás. Vicente, o Vicente. Falta aqui um E na ficha. É o Vicente. Vicente Turá. Está o lançamento efetuado. Para quem? Para o corte ali com a coxa de Cauana, a perder. E vai Traoré. Encontra-se na zona central da baliza. O remate. E golo! Epa! Que golo! Gol Atlético! Solo Traoré! Que grande pontapé! Que grande pontapé! 3-0. Quem diria? Quem diria? 3-0. O que fizesse é goleado em casa com o Atlético de Portugal. Ao minuto 81. Minuto 31, Traoré faz um golaço. A bola ainda bate nos dois postes e entrou na baliza. É, Kawan, ele não ficou sem a bola. Traoré ganhou-lhe o lance, ganhou de posição. Foi da esquerda para o meio e na zona frontal, com espaço, aqui vai disto. Rematou com força, voou o Gustavo. A bola bate no poste direito, vai ao esquerdo e entrou. Grande golo de Traoré, o Atlético impensável. O futebol, só o futebol. E já a pública abandonar as bancadas, naturalmente, impensável. Mas o Covilhã está a ser goleado por 3-0 frente ao Atlético, que em tempos futebolísticos deixa muito a desejar. Mas isto é eficácia. E mesmo com 10, temos que dar os parabéns ao adversário. Com 10, está a ser melhor nesse aspecto. Quando o Covilhã me mete muita gente a carne no assador, o Atlético defende e está a ganhar por 3-0 com espaço que cria. Porque às vezes, isto é uma das leis do futebol, às vezes quando se joga contra 10, torna-se mais difícil. Muito mais difícil. Joga Miguel Sena, não passa por Vicente. O Atlético está bem, está bem no jogo. Aquele primeiro golo acalmou a equipa, não tinha feito nada na primeira parte, acalmou a equipa, deu-lhe ganas e o Covilhã... levou um soco no estômago. Canto para o Atlético. É, canto para o Atlético. Eu que fui a tentar tudo, mas enfim. 37 minutos na segunda parte, perto por 3-0. Eu penso que os 3 pontos estão entregues, mas é um que fui muito, muito nervoso. De facto, não aceitou bem em termos psicológicos aquele gol que sofreu ao minuto 55 e raramente se encontrou. É verdade que eu, para mim, o Covilhã mexeu tarde, mas depois ficou o comentário. Mas vou adiantar porque às 8 horas vais ver aí o programa Escolhas e vou adiantando já o comentário, porque 3-0, vamos a caminho do final da partida. Mas acho que a equipa técnica mexeu mal, mexeu tarde, não mexeu mal, mexeu tarde. Mas isto eu falar, estou de fora, mas tudo o que eu vi. Eu falei, ainda havia 11 para 11, eu disse, tinha que haver mais um homem na frente a ajudar o Sheik Niang perante esta defesa fortíssima do Atlético. Só que é complicado. Para 3 centrais, pá. Mas pronto, mexeu tarde e quando mexeu já estava a perder 1-0. Quando mexeu já havia 2-0. E agora 3, um golaço de Traoré sem posse para o Gustavo Valeu. O Gustavo sofreu 3 golos, não tem culpa nenhuma. Não tem culpa nenhuma. A defesa do Covilhã foi muito permissiva naquele jogo de lance de bola parada do canto. Livre, e assim dá falta, já não, porque a bola ficou em posse do Ângelo. Uma falta do Traoré, mexe o Covilhã, Cauã Gomes, dá para Miguel Sena. Miguel, tem que ser mais rápido, anda lá, pá. Mexe lá, menino, anda lá. Mexe o jogo, fica com a bola. Miguel virou-se outra vez para a grandeada adversária. O Covilhã perde por 3-0, dá Ronaldo Coelho. Este dá para o Diogo, joga-se na esquerda, dá Rasteiro, João Pacheco para Diogo, aparece Edu, muito. Muita gente, estão lá os 10 do Atlético, gente muito alta, pá, estão a ganhar 3-0, estão calmos no jogo. Vamos a caminho dos 39 do segundo tempo, transmissão Rádio Cova da Beira, joga Ângelo Barbosa, dá lateralmente para Ronaldo Coelho. Ronaldo Coelho, o Covilhã sofreu, não tinha sofrido gols, já sofreu 3 hoje, 3, joga, o futebol tem essas coisas, a Liga 3 tem essas coisas. Cauano cruzou a grande área, cabeceamento para fora! Miguel Sena, muito bem, a cabecear, a antecipar-se a Eduardo Monteiro, mas a bola sai por cima da barra da baliza de Nuno Hidalgo. 39 minutos, segunda parte, o Covilhã perde por 3-0.
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1: Muito bem, estamos com o remate longe de Ronaldo para fora. Muito longe, porque o Covilhã não consegue entrar na grande área, pá. Uma linha de 5, às vezes de 6 e mais 2 na frente para um erro do Covilhã e lançar contra-ataque. É esta a tática do Pedro Oliveira, já com 10, desde o minuto 55, ok? Quando saiu o Atlético já vai ganhar por 1-0, mas depois marcou 2 golos com menos 1 unidade em campo. Estamos com, nesta altura, com 86 minutos. O Covilhã perde por 3-0. Ataque do lado esquerdo, João Pacheco com o Cheque Niang, chuta na bola o Alisson Caligari, a bola sempre lateral, lançamento para a equipa do Sporting da Covilhã, e vai consumar-se a primeira derrota do Covilhã no campeonato e em casa. Mais uma vez, o Santos Pinto não é talismã, ao contrário do que o Santarém. Cruzamento para as mãos de Nuno Hidalgo, foi do lado esquerdo de João Pacheco, e toda a gente no banco suplente do Atlético bate palmas e incentiva os jogadores naturalmente. É uma equipa de raça, isto é uma equipa de raça, de muita luta, este Atlético. O bom futebol, a qualidade pode ficar no balneário. Agora, os jogadores lutaram muito e tiveram também essa felicidade, digamos assim, de fazer um golo. Ninguém estava à espera. Tem a oficial de fazer um golo. Mas não tem, o Atlético não tem culpa nenhuma dos falhanços na defesa do Sporting Covilhã. Obviamente, não é? E portanto, essa felicidade deu no 3-0 nesta altura. E com o Covilhã, com o primeiro soco no estômago, as coisas não correram logo bem. Da Trivela, de Miguel Sena para Ronaldo. O corte foi de Konaté. Esteve aqui há 2 temporadas no serviço do Sporting Clube da Covilhã. A bola para Aidara, dá para Ângelo Barbosa, vira para a esquerda. Ora bem, 42 minutos. O cruzamento para a grande área. Corte de cabeça foi do Duarte Henriques. Duarte Henriques, mais um central que também joga há algum tempo no Atlético. Vai entrar mais homem no Covilhã? Ok, está bem. O Covilhã vai esgotar as alterações. Penso que é o Emerson. Penso eu. Vai estrear também. A bola para Cauã Gomes, lado direito. Tem a sua vida, passou por ele. Vai cruzar, pé esquerdo, segundo poste. Pacheco, não, o corte de Alisson. A recarga e vai ser... Não, vai ser canto. Evitou o canto o João Marques. A bola, João Martins. A bola ali para o João Pacheco. No remate, ali na recarga de Edu. Ainda joga o Troaré. Falta. Falta de Guilherme Silva. Fez pouco hoje, Guilherme Silva. Fez pouco. Não conseguiu desequilibrar. Pontapé livre, falta atacante, penso que é o Emerson. Penso que é ele que vai entrar, é isso mesmo, esgota as alterações para o Covilhã. Se é assim, vai entrar, vai sair Aidara. É troca por troca, entra o 23, Emerson Gomes. Isto ao minuto 88. 88, sai Aidara, entra outro central, Emerson Gomes. Enfim, vai, a equipa técnica do Covilhã, enfim, está a perder o jogo. Mas dá ali mais uns minutinhos a Emerson. Ele quer reforço. Lesionou-se na pré-época. No jogo frente ao Académico Viseu, no Fontelo. E agora regressa. Portanto, ganha alguns minutinhos. E vai ganhando também. Falta atacante dos homens do Atlético. Daqui a pouco temos o tempo de compensação. 89 minutos. Segue o jogo. O livro já foi marcado. Está ali sentado o Mendonça, que também é Caio. O Covilhã perde por 3-0. Miguel Sena abre os braços, dá a Caio, a mim não podes. A bola para o Ângelo. Ângelo joga para a direita, Cauã Gomes lá, mal, até agora o que é que se passa? Está caído um homem do Atlético na grande área, por amor da santa. O árbitro assinala a falta do Emerson. Bom, enfim, vale tudo. Daqui a pouco temos o quarto árbitro a mostrar a placa de compensação, o quadro eletrónico. Vamos a caminho dos 90 minutos. Está queixoso o 38, Caio Santana. Queixa-se do pé esquerdo, o árbitro ainda não viu. Vamos lá ver, está queixoso. Eu recordo que o Atlético está a reduzir a 10, já esgotou as alterações para o jogo. E agora o tempo de compensação que vai ser dado pelo árbitro Rui Mónica. O quarto árbitro, que é o Leonardo Dias, vai mostrar aqui. Ora, ainda não são 90 minutos, está parado o jogo, está a ser assistido o Caio Santana. Talvez 5. Não sei, mas 6 minutos. 6 minutos a partir de agora. Jogo interrompido, Paulo. Vamos lá à última pausa. O Covilhã perde por 3-0.
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0: Vamos para os últimos momentos deste encontro entre o Sporting da Covilhã e o Atlético, a equipa de Lisboa, a vencer por 3-0.
1: Muito bem, Paulo, cá estamos nós a responder, já se joga de novo, o Atlético está reduzido a 9, foi assistido, mas tem que ficar fora, pelo menos durante um minuto, e mandam as novas regras para esta época, com o novo Atlético, que vem perto por 3-0, joga Miguel Sena da direita, pé esquerdo, tem o Ângelo, tricotou, entrou na grande área, não passa pelo Traoré, penso que é ele, mas com um golaço, já saiu a bola, meu, saiu a bola, o seu assistente. Saiu a bola, também não, agora não saiu, mas há pouco saiu, segue o jogo, a bola para cá, o Ano Gomes, viu mal o assistente, o homem teve 6 minutos, mas enfim, ainda está com o novo Atlético, joga-se no Santos Pinto, Edu, recebeu do Ronaldo, devolveu no esférico, o Atlético está com o novo, está a defender, ganha por 3-0, vai pendo água, cai o Mendonça, e vai Diogo Silva, vai fazer o quê? Picou, era para João Pacheco, o corte de João Martins, pumba, para a frente, não importa, não interessa, já estamos em tempo de compensação. Gustavo Lima, meio do seu meio campo, dá para Ronaldo Coelho, ainda não entrou o Caio Mendonça, ataca o Covilhã, Miguel Sena na direita, cruzamento para a grande área, o remate para fora, João Pacheco, nas costas ali do Sousa, no Nicolás Sousa, rematar, mas muito por cima da barra da baliza, já reentrou Caio Mendonça, de novo com 10, o Atlético ganha por 3-0, vai levar 3 pontos para a tapadinha. E portanto, vai afastar-se do Sporting da Covilhã. 3 jogos, 7 pontos. O Covilhã, 3 jogos, 4 pontos. Primeira derrota e em casa. O Covilhã a tentar, mas enfim. Há ali muito coração. Desculpa, João. Muito coração e pouca cabeça. Aquele primeiro golo foi. O Covilhã acusou muito aquele primeiro golo. Acusou e a equipa baixou. E depois é verdade que foi a expulsão do Livre, nada aconteceu. Desse que corrigiu a expulsão do capitão da equipa do Atlético e portanto o Covilhã não se encontrou. O Covilhã, no meu entender, mexeu tarde. Quando mexeu, já estava o Atlético todo na sua defensiva, à espera do Covilhã. Já sabia que o Covilhã ia ao chuveirinho, nos casamentos, ou a tentar jogar para os flancos, mas não tem hipótese. Este jovem, atenção que é bom de bola. Este jovem é bom de bola, marcou um golaço. Olha o Atlético outra vez, atenção, o remate para fora. Konaté, ele perdeu-se ali, perdeu espaço e tempo para poder matar, podia ser o 4-0, mas um belo lance do Traoré, é verdade, este solo Traoré, bom, jogada individual, passou por 3 adversários no cruzamento, este jovem jogador, ataca ao Covilhã, estamos com 49, tempo de compensação, obteu 6 minutos, bom, está, cruzamento para a grande área, para o casamento de Guilherme, o corte de Aligari, a bola para Sheik Niang, grande área, lá vai ele, o corte para canto para o Covilhã, o corte de Vicente, canto para o Covilhã, do lado direito está Miguel Sena, coloca a bola no quarto círculo, vem o Covilhã, não deixa de lutar, obviamente, né? Mas hoje a caixa forte, o Leandro Serra, não mostrou muita raça, canto marcado, segundo poste, ali com a mão o guarda-redes, o remate, pumba, foi de Ronaldo, bateu contra o Caio Mendonça, ele não está bem, não está a 100%, está a coxer outra vez, mas tem que aguentar, já falta pouco para acabar o jogo, aí está. É colocar o curva manifesto, naturalmente. Joga Cauan Gomes na grande roda. Dá para a esquerda, para o Edu. Cruzamento, grande área. Cabeceamento com os punhos. Primeiro o Hidalgo. Ainda o Miguel Silva. Não passa por Traoré. À meia volta, chutou. Lá vai Cauan Gomes. Vai buscar a bola. E foi buscar ao seu meio campo. Dá da trivela. Dá para Ronaldo Coelho. Estamos a 2 minutos e meio, 18. Digo eu. Cruzou. Oh, corte de cabeça à vontade de Duarte Henriques. A bola para Traoré. Puxado ali para o Miguel Silva. Miguel Sena vai para o chão, mais forte o Traoré, faz um bonito, calcanhar Konaté, agora joga com 10 e está a jogar à vontade. Veja o que é o futebol, com 10 a jogar à vontade, Duarte, olha-se marcou, lá vai o Caio, vai o guarda-redes, agarrou, agora já não cocheia, Mas já não gostei, já está bom para correr, isolado. Grande passo do Duarte. A bola para quem? Para o Diogo. Dá para o Edu. Edu para o Diogo. O que vem para o ataque. Abre o jogo. E bem, da esquerda para a direita. Recebe Miguel de Sena. Tens o feito o Vicente. Miguel, uma finta. O cruzamento grande área. O corte para canto de Monteiro. E cerra os punhos, pá. Cerra os punhos. Portanto, isto é espírito de equipa. A cerra os punhos com 10 a ganhar por 3-0. E ali o Eduardo Monteiro viu o amarelo na primeira parte. Não fez mais uma falta. Eduardo Monteiro. Isto demonstra a experiência dos jogadores também. Canto para Edu, lado esquerdo. Bom balanço, pé esquerdo, marca o canto, primeiro posto, corte de cabeça foi de João Martins. O Covilhã, nestes lances, não conseguiu desequilibrar como desequilibrou o Atlético. Pá. Dois cantos, dois golos. Edu lançou, dá para cá o Ano Gomes, 50 minutos, outra vez para Edu, pode ser o último momento do jogo. Vai cruzar, cruzamento, grande área, para o Emerson, o Miguel, evita o golo, João Martins. Evita o golo, João Martins, era golo para Emerson, de cabeça, lá na grande área, depois do cabeceamento do Miguel. Valeu, toda a gente se abraça, o Atlético, toda a gente se abraça. É isto, é o espírito de equipa, não é? Aí está, união de grupo, é isso. Canta a maneira curta, Miguel, Ronaldo, Miguel, vai fazer o quê? Oi, dá bem. Remate, cruzamento, remate. Ô Miguel, não dá, não dá. E vai acabar o jogo, mais um minutito. É pontapé de rede e para mim acaba o jogo. E o público vai saindo atualmente, vai sair. Festa para os homens do Atlético. E o Covilhã, e acabou o jogo, é isso. Acabou o jogo, já não há tempo para o pontapé de rede. E aí está. Consumada a derrota, a primeira derrota do campeonato do Sporting da Covilhã. Caio Mendonça está sentado, queixa-se o pé esquerdo, mas é uma grande vitória do Atlético. Este Atlético não chegou aqui e não esmagou o Sporting da Covilhã. Longe disso, em termos futebolísticos, nada disso. Agora, uma equipa fortíssima em termos físicos e na defesa de botão. Defesa de botão, quando é para defender, foi para defender, o Atlético defendeu, o Covilhã teve pouca arte e pouco engenho, não foi inteligente, houve mais coração do que cabeça para tentar abrir a muralha defensiva do Atlético, que acreditou também na sorte. Num contra-ataque, pode-nos dar um golo, a malta fica mais calma e isto, podemos ganhar o jogo. E foi o que aconteceu. O Atlético, na primeira parte, não tem uma jogada de perigo de golo. Não incomodou Gustavo Lille, à exceção daquele lance de canto, já teve compensação e que com os punhos defendeu. Não foi muito perigo. O certo é que na segunda parte a equipa cria um canto. De um canto, João Martins faz golo ao minuto 55, com o Covilhã ficar atordoado com o lance e com o golo sofrido. Depois o Atlético fica reduzido a 10. Com 10 do livre, o Covilhã não consegue chegar à baliza de Nuno Hidalgo. Estou a ouvir o sinal horário às 8 da noite. Eis que em contra-ataque, mais um canto do Atlético com 10. Antes teve uma situação do Caio Mendonça isolado no cara a cara com o Gustavo Galil. Rematou às margens de trás do lado de fora. João Martins, homem do jogo, fez uma jogatana. Aliás, toda a equipa do Atlético, nomeadamente na segunda parte, fez uma jogatana e o melhor em campo, o João Martins, foi ele que abriu o marcador. Depois do segundo canto, é impensável, mas aconteceu. Mais um canto, Sucar, mais alto que toda a gente e o que finalmente a gente alta na defesa, 2-0. Aí mais acentuou, de facto, o nervosismo da equipa serrana. A equipa técnica mexeu, no meu entender, acho que mexeu tarde para a frente de ataque, mexeu tarde, mas eles é que sabem, enfim, os treinadores é que sabem, mexeu tarde, até mesmo já com o 0-0, mexeu, não mexeu no 0-0, não mexeu no 0-1 e coisas ou mexe no 0-2, muito complicado. Agora os adeptos, portanto, a aplaudir a equipa serrana, os jogadores também, e depois aparece o terceiro gol, é um golaço, é o melhor da tarde, mais um contra-ataque, sob Calan Gomes, o Traoré ganha de posição, ganha um ressalto, da esquerda vai para o meio e na zona frontal grande área. Remate fortíssimo, sem hipótese para Gustavo Galil. A bola bate nos dois postes e entrou a baliza. 3-0, uma vitória gorda. Não explica o que se passou em campo. Não é isso que justifica. E quem ouviu o trabalho da Rádio Cova do Beira e quem viu para a televisão vai ter que reconhecer isto. O 3-0 é enganador. Isto não é jogo para 3-0, mas teve a sorte do jogo, a oficial do jogo, mas acreditou. O Atlético acreditou. Podia chegar com 11, com 10 ou com 9, acreditou. E o Covilhã, com mais posse, é verdade, mas repito, nem arte, nem engenho para desfatear a defensiva adversária, que é uma equipa muito forte, experiente também e tem jogadores de alguma qualidade. Hoje, não jogaram bom futebol, não partilharam bom futebol. Contra-ataque, o Traoré mostrou aqui alguma qualidade, sim. De resto, a defender é difícil marcar gols a este Atlético. Muito difícil marcar gols a este Atlético. Vitória justíssima pela segunda parte que fez o Atlético. Nada a dizer, o Covilhã fica a ver a si próprio. Mais situações, mais remates, melhor futebol. Praticou bom futebol na primeira parte, na segunda nem tanto, não conseguiu. E os gols foram-se acumulando no estômago do Leão da Serra, que hoje não teve força, não teve juba alta para poder desfatear esta equipa, que, repito, é um dos candidatos à subida de divisão. Já o era ano passado e não deixa de ser. É um clube sábio, investiu bastante este ano e, portanto, agora, também no meu entender, para quem gosta de futebol, deve praticar melhor futebol. Mas isso, meus amigos, no futebol, o que importa são os três pontos, são as vitórias, e o Atlético vai satisfeito da vida para a capital portuguesa. O Covilhã sofreu a primeira derrota e é em casa, ao fim do terceiro jogo, agora a arrepiar caminho. Próximo jogo do campeonato, no dia 5 de setembro, vai ser em Mafra, perante outro candidato que hoje perdeu com o Zitão de Évora, em Évora, por 2-1. Mafra Covilhã, 5 de setembro, às 5 da tarde, é receber vai lá estar para esse relato. Pelo meio de tudo isto, de amanhã uma semana, temos Taça de Portugal, primeira eliminatória, Sporting Covilhã, Mortágua. De amanhã, 8 dias, dia 30, às 5 da tarde, também com relato na RCB. Rui Mónica, não tem nada a ver com o jogo, não tem nada a ver com o resultado, um erro aqui, outro acolá, bem no aspecto técnico, bem no aspecto disciplinar, respeitou e fez-se respeitar pelos jogadores. Nota positiva para o árbitro de 27 anos que veio de Lisboa. Esta é a análise, este é o filme, foi isto que vimos. Meu caro Paulo Pinheiro, eu vim de RCB, despeço-me de todos vocês. Aquele abraço, bom resto de fim de semana com a Rádio Cova da Beira. E até à próxima. Fiquem bem. Gostei muito de estar com vocês. Aliás, é sempre um gosto, um prazer e um privilégio. Ouvintes da RCB, Paulo Pinheiro, boa tarde. Fiquem bem.
0: Boa tarde. Continuação de um bom fim de semana. Fica assim, finalizada esta tarde de desporto na antena da Rádio Cova da Beira. O Sporting da Covilhã a perder por 3-0, a primeira derrota nesta temporada Série B. Liga 3. Marcamos encontro em termos do Sporting da Covilhã, como acabamos de ouvir, para de amanhã 8 dias, Taça de Portugal frente ao Mortágua. Continuação de uma ótima audição da RCB. Um bom fim de semana. Daqui a pouco há escolhas na sua rádio.
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11: Olá, olá, ouvintes da RCB, amigos e amigas, caríssimos e caríssimas, boa noite a todos. Cá estamos para a edição fim de semana do Escolhas. Este é o programa de Você Pede. Nós passamos o disco a seu gosto. Espero que já passaram um bom sábado na nossa companhia. É a edição última também da semana do programa Escolhas. O programa de Você Pede e nós passamos o disco a seu gosto, não é? Princípio de noite de sábado, 22 de agosto de 2026. Espero que esteja tudo bem consigo. Beijos e abraços. Bem-haja uma vez mais pela preferência. O meu nome é José Miguel Malaca. E vamos começar assim. A Carmita Castelheiro e o António Gonçalves. Olá, casa linda Covilhã. Boa noite a ambos. Carmita Castelheiro, António Gonçalves, beijinhos e abraços, muita saúde aos dois, cumprimentos a todos. Ora bem, ontem o vosso filho fez anos, não é, Hugo? Fez 45. E, portanto, ontem também vocês dedicaram um temazinho para ele e hoje vamos ouvir mais dois temas, ok? Mais dois temazinhos para escutarmos aqui. Ora bem, então os papás, babosos, querem dedicar ao filho pelos seus 45 anos festejados no dia de ontem, o tema de Pedro Brunhosa, Hoje é o Teu Dia. Ontem, Pedro Brunhosa e os Comitê Caviar. Vamos ouvir e fiquem bem. Continuação do Bom Fim de Semana com a Rádio Cova da Beira.

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Clube. A Isauro Zamanel, olá Casalinho, boa noite donas. Isauro Zamanel, dedico a toda a equipa e ouvintes RCB com votos de boa noite, obrigado igualmente para todos vocês. E o António Ponciano em Silvares, dedico às famílias Ponciano, Nunes, Torres, Falar, Lindeza e RCB também com votos. Boa noite, obrigado Ponciano, obrigado família, beijinhos e abraços. O tema é Meu Coração é Só Teu. Vamos ouvir Rui Porto.

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Exatamente. 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Obrigado. Ó, Joaquim Bartolomeu, como é que está, meu amigo? Está bem disposto desde ontem? Joaquim Bartolomeu, um grande abraço para si, saúde, bom fim de semana, boa noite, Ornella Josesa. O Joaquim Bartolomeu dedica a toda a equipa da RCB e ouvintes, com votos todos, passem uma agradável noite. Obrigado igualmente para si e para os seus. E também dedica à sobrinha Unhais da Serra. Pois é, claro, não podemos esquecer da sobrinha. Boa noite, Unhais da Serra. O Manuel Frado na Fatela dedica à esposa, filha Genro, Marilene Gaspar, Márcia Costa e a todos os amigos ouvintes da rádio também, com votos de boa noite. O tema é... Traz outro amigo também. Vítor Almeida e Silva canta assim.

Vamos avançando na primeira hora dos Escolhas de Sábado, edição fim de semana. O Cássio Vilela, no fundão, dedicar-me a Maria Augusta Vilela, ao sobrinho Luís Guilherme, ao Cássio Luís, a todos com votos de boa noite. E o Manuel Gonçalves Barroqueiro e a Maria Zila Gonçalves, do Caracal do Zeza, dedicou aos filhos, netos, a todos os finais e conterrâneos também, com votos de boa noite. O tema é de José Cid, Nossa Senhora do Tejo.

O João Janinhas é um Ledo, dedica a todo o pessoal da RCB, do Centro de Dia do Ledo, doutora Rita e família, a todos os amigos ouvintes, para que passem uma boa noite. Obrigado igualmente para ti, João. Fica bem, bom fim de semana. O João Campanha dedica ao Centro Comunitário das Minas da Paranjca e RCB também, com votos. Boa noite. Boa noite, João. Saúde. Bom fim de semana. O tema é uma desgarrada. Desgarrada do casamento. Vamos escutar Ruizinho de Pendacova. Ok.

E agora satisfazemos o pedido da nossa ouvinte Luzia. Olá, Alentejana, viva, muito boa noite, seja bem-vinda. Boa noite, Tortuzendo. A Luzia está no Tortuzendo, Conselho da Covilhã. A Luzia dedica à família, a todos, também à RCB, aos ouvintes, a todos com votos de boa noite e aos alentejanos, obviamente, com felicidades e também continuação de um bom fim de semana. É isso mesmo. E, portanto, dedica à família, está na Quinta da Penalonga. Ora, que maravilha, pá. Também a nossa ouvinte Lucinda Bichinho, no bairro dos Dentes Altos da Covilhã, deseja escutar o tema. É dos Bandidos do Cante, com António Zambujo. Primavera.

Primeira hora dos Escolhas de sábado 22 de agosto. Antes das próximas dedicatórias, recordo que também através da nossa página de internet www.rcb-radiocovadabeira.pt pode e devem fazer pedidos. Escutam a RCB em qualquer parte do país ou do mundo através de emissão online e fazem dedicatórias, exatamente, para a região dos frequências 100.0 e 92.5. A Maria Diniz, olá Maria Diniz, boa noite. Boa noite família, boa noite Alcaria. Então Maria Diniz e o marido Manuel dedicam ao João Manuel Silva e à Stefania Neta com e a todas as crianças do mundo, com votos de boa noite e de bom fim de semana. O tema que vamos ouvir é dos Amantes do Alentejo. O grupo canta O Pinta-se.

Ficam agora mais duas dedicatórias. O Pedro Miguel, olá Pedrão, boa noite família. O Pedro Miguel em Janeiro de Cima dedica à Catarina Custódia em Aveiro, à Catarina Gama em Janeiro de Cima e ao Gabriel João em Castelo Branco. A todos com votos de um feliz aniversário, muitos parabéns, felicidades e votos também de boa noite. Aproveito também do Pedro para dar beijinhos a elas, abraço a eles, dão os parabéns a todas as pessoas que hoje completam mais um ano de vida, 22 de agosto. A Celeste Rocha em França dedica à equipa da RCB e ouvintes do programa também com votos. Boa noite Celeste, boa noite família, beijinhos e abraços, bom fim de semana. O tema de Rui Alves, o fado dos grilos.

A Patrocínio Lodo, olá caríssima, viva, boa noite, beijinhos, bom fim de semana. Bruno Castelo Branco, Patrocínio Lodo, dedica a toda a equipa da RCB, amigos ouvintes, com beijinhos para todos, incluindo os sobrinhos das donas. Obrigado igualmente para todos vocês, beijinhos e abraços. A Maria da Luz, seu do Carmo Teixoso Covilhã, dedica a todos os familiares e amigos ouvintes da RCB, também com votos de boa noite. O tema é dos Mandalusa, sapato apertado.

Entramos na reta final da primeira parte dos Escolhas de hoje. A Teresa Brito, boa noite Teresa, beijinhos, cumprimentos aí no lar do Fundão. Dedica a todos os ouvintes da Rádio Cova da Beira com votos de boa noite e de bom fim de semana. O tema da Amália Rodrigues, O Meu Amor é Marinheiro.

O Manuel Mateus do Caracal do Zezo dedica à família e aos amigos, ouvintes, equipa da RCB, a quem deseja uma boa noite. Obrigado, Manuel. Obrigado, família. Bom fim de semana. Beijinhos e abraços. O tema é a canção da família. Vamos ouvir o Starlight.

Penúltimo pedido desta hora, que é feito, sabem por quem? Pela Maria Gameiro. Beijinhos, Maria Gameiro, saúde, comentários, bom fim de semana, comentários à família. Maria Gameiro, caríssima, em Castelo Branco, dedica à RCB, aos ouvintes, à Tânia e também aos ouvintes das donas, com beijinhos para todos. Beijinhos também para si, muito obrigado. O tema é a Marianita olha o pássaro. Marianita, olha o pássaro, minha querida. Vamos ouvir o grupo Alma Sul.

0: 9 horas, boa noite.
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1: Olá, ouvintes RCB, mais uma vez, boa noite a todos. Chegámos para a segunda hora do programa Escolhas, os discos pedidos na RCB, programa onde você pede e nós passamos o disco a seu gosto. Esta edição, fim de semana, porque hoje é sábado, 22 de agosto. Beijinhos e abraços, meu nome é José Miguel Molaica, espero estar a ser uma boa companhia para todos. E começamos assim a segunda hora. O Pedro Miguel, em Janeiro de Cima, fundão, dedica à Catarina Custódia em Aveiro, à Catarina Gama, em Janeiro de Cima, ao Gabriel João, em Castelo Branco, com votos de um feliz aniversário. Muitos parabéns, felicidades e votos de boa noite e de bom fim de semana. O tema é do espanhol Juan Pardo. Não me hables. Deixa-se ficar.

Programas Escolhas na Rádio Covo da Beira, já sabem, de segunda a sábado, 20, 22 horas, com quatro formas diferentes ideais para poderem participar para com o programa. Por exemplo, deixo agora aqui a terceira, tem a ver com o telefone 275-753-800. Liga para nós, de segunda a sexta-feira, com exceção dos dias feriado, entre as 2 e as 3 da tarde. De segunda a sexta-feira, exceção de dias feriado, 2 3 da tarde, número 275-753-800. Participem, nós agradecemos. A Camita Castelheiro, António Gonçalves, este casalinho da Covilhã, beijinhos e abraços para casa, saúde e cumprimentos, dedica ao filho Hugo, que ontem festejou 45 anos, com votos muitas felicidades, muita saúde e também de bom fim de semana. O tema de Tiago Silva, Aurora.

A Amélia Navela, esta nossa ouvinte, dedica à irmã, ao cunhado, com votos de boa noite, com condição de boas férias e de bom fim de semana também. O tema que vamos ouvir é dos amigos de sobreposta. Ok. A cabra da minha vizinha. E mais

Obviamente que também este título que ouvimos foi também dedicado à RCB e ainda à Tânia e a todos os ouvintes da Rádio Covo da Banha. Ficou a faltar o acrescento da dedicatória da Amélia na vela. E agora prosseguimos, claro, com o programa. Alá no Alcaide, dedico aos pais, irmão e avós, a todos com votos de boa noite e de bom fim de semana. E o José Manuel Gonçalves, da Malhada Velha, dedico a todos os ouvintes familiares também com votos de boa noite. O tema é do Emanuel, Eu Gosto de Tudo, O Que É Teu. Vamos ouvir.

Entretanto, dizer-vos que o senhor da Secas não teve hipótese nem ontem, nem vai ter hipótese hoje de participar. Ainda por cima que já é habitual, ao sábado ele não participar, não é? Vai de fim de semana. Mas bom, ele vai voltar segunda-feira. É assim, a prioridade são os dedicatórios, são as músicas que os ouvintes pedem. O senhor da Secas tem que esperar. Eu sei, Miguel, não sei. Pois, tens que esperar, pá. Bom fim de semana para ti, está bem? O Cás Vilela, por cá pelo fundão, dedicado a Maria Augusta Vilela, ao sobrinho Luís Guilherme. Quero Luís, a todos com votos de boa noite. A família Frado na Fatela dedica aos amigos ouvintes também com votos de boa noite. O tema é de Marco Paulo, Santa Maria, eu te agradeço.

Vamos avançando na segunda e última hora das escolhas de hoje, sábado 22 de agosto, edição fim de semana. Espero que esteja bem com a RCB. O Manuel Mateus do Caracal do Zezo, dedica à família e aos amigos, ouvintes, equipa da RCB, a quem deseja uma boa noite. Obrigado igualmente a vocês aí em casa, cumprimentos. A Maria da Anúncio de Chabarda, dedica à família e aos amigos, a todos também, com votos de boa noite. O tema é do grupo Amantes do Alentejo, Barragem do Alqueva.

A Maria do Carmo Tanchoso dedica a toda a equipa da RCP e à sobrinha Rosita em Corte de Baixo com votos de boa noite. Obrigado, Maria do Carmo. Obrigado, família. Beijos e abraços, saúde e cumprimentos a todos. Bom fim de semana. Os filhos que nunca esquecem dedicam a Delfina Morgadinha Silvares com muito carinho, muito amor, beijinhos e votos de boa noite também e de bom fim de semana. E um abraço ao amigo António. O tema que vamos ouvir é de Amália Rodrigues. A diva canta Povo que lavas no rio.

A patrocínio no Tanchoso dedica ao marido, filha, genro, manda na vela, a toda a equipa da RCB também, com votos de boa noite. Obrigado igualmente para todos vocês, beijinhos e abraços. A Maria Irene Gaspar, em Cantar Galo Covilhã, dedica a todos os amigos e amigas, com votos de boa noite, muita saúde e também continuação de um bom fim de semana. O tema é do trio musical Vitor Costa, Uma Criança Pobre.

Quando estamos a entrar na reta final dos Escolhas de sábado, 22 de agosto, fica a última possibilidade que você tem para poder participar com o programa Escolhas aqui na RCB. Tem a ver com o quê? Com os Correios, pois claro. Enviar por carta as vossas dedicatórias e para a seguinte morada, RCB Rádio Cova da Beira, programa Escolhas, Casa Gascão, Avenida Doutor Alfredo Mendes Gil, 6230-287, Fundão. Vá, façam isso, participem. Nós agradecemos, nem mais. Programa Escolhas, segunda a sábado, 22 horas, comigo, eu que sou o José Miguel Moleca. O João Engenhas em Oledo dedica a todo o pessoal da RCB, do Centro de Dia de Oledo, a toda a Rita e a família, a todos os amigos ouvintes da rádio, para que passem uma boa noite. Obrigado, João, fica bem, cumprimentos, bom fim de semana. O João Pereira em Alpedrinha dedica a toda a família, amigos, equipa e ouvintes da RCB também, com votos. Boa noite. Boa noite, João, boa noite, família, bom fim de semana. O tema é dos vizinhos. Os alentejanos cantam Pôr do Sol.

O Martim nas Donas dedica aos avós, aos pais e irmã, a todos com votos de boa noite e de bom fim de semana. A Maria Rosa, em Corso de Baixo, dedica a RCB, à tia Maria do Carmo Teixoso, também com votos de boa noite. Boa noite, Maria Rosa, boa noite, família, beijinhos e abraços. O tema que vamos ouvir é dos DNA. Estão sempre na cusquice, a sério.

Na Covilhã, a nossa ouvinte Maria Rosa Varandas, boa noite Covilhã, boa noite Maria Rosa, boa noite família, dedica a RCB a Ana Gila, a Tânia, ouvintes e filhos, para que todos passem uma agradável noite. Obrigado igualmente para todos vocês, beijinhos e abraços. O tema é de Júlio Iglesias, Um Canto à Galícia.

e chegámos ao penúltimo pedido da noite, que vai ter duas dedicatórias. Um António Fernandes, por cá pelo fundão, dedica à ex-mulher e aos filhos, à irmã Júlia Motaz, à Sônia Pardal, ao irmão Francisco José Amaris Pardal, a todos com votos de boa noite. A Ana Geraldes nas Donas dedica ao marido e aos filhos com beijinhos, votos de boa noite, saúde e de bom fim de semana. O tema é do rei do rock and roll, o senhor Elvis Presley. Vamos ouvir Love Some Tonight. Maravilha, maravilha. Vamos lá viajar no tempo.

Ouvintes RCP, amigos e amigas, caríssimos e caríssimas, meninos e meninas, minhas senhoras e meus senhores, chegámos assim ao final daquela que foi edição fim de semana do Escolhas, o programa de despedidos na RCB Rádio Cova da Beira, aquele programa onde você pede e nós passamos o disco a seu gosto. Estamos aqui, como sabem, de segunda a sábado, neste horário, 22 horas. Vou ter sido o vosso anfitrião, beijam por terem vindo e espero muito, sinceramente, que tenham apreciado muito o programa de hoje. Eu chamo-me José Miguel Malaica e volto segunda-feira, às 8 da noite, para mais um programa, para mais uma semana de edições do Escolhas. Espero poder contar consigo uma vez mais. Até lá, continuação de um belíssimo, de um maravilhoso e de um fantástico fim de semana na nossa companhia. Portem-se bem, beijinhos e abraços, boa viagem, boas férias, bom trabalho, não importa fazer o quê. O importante é estar com a RCB e com a saúde. Bem-ajam por isso. E fechamos assim as portas. A Júlia Motaz, em Lausanne, na Suíça, dedicou ao irmão António Fernandes, na residência sénior, príncipe da Beira Fundão, com carinho, saudades, beijinhos e votos de boa noite. O tema é de Elton John com Dua Lipa, Cold Heart. E pronto, não há tempo para mais. Ficou, portanto, tudo dito por hoje. Aquele abraço sempre. Boa noite a todos e até a segunda-feira.

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8: Cabaré é um musical com músicas de John Kander, letras de Fred Ebb e libreto de Joe Mastrov. A produção original na Broadway, no ano de 1966, foi um enorme sucesso e acabou por dar origem a inúmeras outras produções, incluindo um filme, em 1972. O musical é baseado na peça Só Uma Câmara, escrita em 1951 por John von Druten, que, por sua vez, era uma adaptação do romance Adeus Berlim, escrito em 1939 por Christopher Isherwood. O enredo passa-se em 1931, enquanto os nazis estão a chegar ao poder. Cabaré foca-se na vida noturna, no Kit Kat Club, principalmente na relação de Sally Bowles, uma cantora britânica, com o jovem escritor norte-americano Cliff Bradshaw. Um sub-enredo gira à volta do romance entre a dona alemã de uma pensão, Fräulein Schneider, e o seu pretendente judeu, Herr Schultz, um vendedor de frutas. Supervisionando todas as ações do Kit Kat Club, está o mestre de cerimónias, que também atua como metáfora para o estado de ameaça vivido durante a República de Weimar. Os protagonistas do filme são Liza Minnelli e Joel Grey. Vamos ouvir a banda sonora.

Para preencher o programa de hoje, vamos ouvir três versões da canção New York, New York. A primeira com Liza Minnelli, depois com Liza Minnelli e Luciano Pavarotti, e a finalizar, Liza Minnelli e Frank Sinatra.

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0: 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Boa noite, eu sou o DJ Justice e estou preparadíssimo para vos dar 3 horas da melhor música de dança aqui na Rádio Cova da Beira. A Rádio Cova da Beira, uma rádio que pensa sempre em ti e, portanto, traz do mundo à beira interior as melhores músicas de dança através do RCBFM Love to Dance. Já sabes que nos podes acompanhar nas frequências 92.5 e 100.0 FM ou então na emissão online no site www.rcb-radiocovadabeira.pt. Fazemos uma breve pausa para os comerciais e, meus amigos, logo a seguir vamos dar início ao RCBFM Love to Dance. Um grande abraço, até já.
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Boa noite, sejam bem-vindos a mais uma edição de RCDFM Love to Dance na Rádio Cova da Beira, como de resto todos os sábados. Entre as 23 e as 2 da madrugada de domingo, o RCDFM Love to Dance traz até à beira interior o melhor da dance music nacional e também mundial. Eu sou o DJ Justice e espero que você me faça companhia até bem perto das 2 da madrugada com grandes músicas de dança, grande ritmo, aqui na tua rádio, a Rádio Cova da Beira. Continua por aí e agora vamos à música. Bom fim de semana.

0: Ora, e como a Rádio Cova da Beira é uma rádio que está entre a Beira e o mundo, ora aí está, trazemos o mundo até à Beira Interior com grandes músicas de dança através do RCBFM Love to Dance na Rádio Cova da Beira e com DJ Justice todos os sábados entre as 23 e as 2 da madrugada. Meus caros amigos, desejo-vos um bom fim de semana e agora você esta com aí.
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0: Ora, e agora, depois do sinal horário, a meus amigos, só vos tenho a dizer que não tarda, vem mais música aqui no RCBFM Love to Dance. Para já, fazemos uma pequena pausa para os compromissos publicitários e depois preparem-se para mais uma hora de grandes músicas de dança. Bom fim de semana.

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Meus caros amigos, desejo-vos um bom fim de semana e agora você está com aí.

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melhores músicas de dança passam por aqui na Rádio Cova da Beira a todos os sábados entre as 23 e as 2 da madrugada. A 3 horas da melhor música de dança aqui na Rádio Cova da Beira, a tua rádio do fim de semana. Meus amigos, já sabem que podem-nos sempre acompanhar através das nossas frequências e também através da nossa emissão online em www.rcb-radiocovadabeira.pt. Até bem perto das 2 da madrugada. Toca a dançar aí desse lado. Bom fim de semana. Eu sou o DJ Justice.

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entre a beira e o mundo. Ora aí está, trazemos o mundo até à beira interior com grandes músicas de dança através do RCDFM Love to Dance na Rádio Cova da Beira com DJ Justice todos os sábados entre as 23 e as 2 da madrugada. Meus caros amigos, desejo-vos um bom fim de semana e agora você é esta, Queen.

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